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1: Estamos juntos, começando a segunda hora do seu Tempo de Amar. Amar a Deus em primeiro lugar e ao nosso próximo como a nós mesmos. É assim que a Bíblia nos ensina.
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1: 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Começamos com Paulo César Baruque e Marcena. Clamo Jesus. Clame com fé.

0: 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O nome de Jesus tem todo o poder no céu, na terra, em todo o universo.
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0: Vamos juntos, até às 10.

0: Aí você ouviu Gisele Nascimento, Vida de Oração, é falando com Deus, é buscando a presença dEle. E Ele se manifesta, viu? Ele já se revela através da palavra dEle, a Bíblia Sagrada. Agora 9:16.
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0: presença é a Sara Farias. O céu está me sustentando. Continue crendo, viu? Continue adorando a Deus. Obrigado a você que está ouvindo a gente pela primeira vez, você que estava aí na internet, né? Gostou da música, gostou do louvor e continuou. Obrigado pela audiência. E você que já vem 24 horas na sintonia, também agradecemos a sua preferência. 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

Celestial. Em breve estaremos lá com o Senhor dos Senhores, nosso Senhor Jesus. Anderson Freire, Jerusalém. Vem aí, momento de meditação. Eu volto já já. Com

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2: O título de hoje é Impossível. Leitura bíblica, Josué capítulo 12, do versículo 1 ao 24. Versículo-chave: os dons e o chamado de Deus são irrevogáveis. Romanos capítulo 11, versículo 29. Parece humanamente impossível uma multidão de escravos ser capaz de vencer 31 reis cujos povos e nações já estavam consolidados havia séculos. Há apenas 40 anos, os israelitas haviam saído do Egito, não como uma nação política e militarmente organizada, mas tão somente como um grande ajuntamento de pessoas sem qualquer treinamento, preparo e equipamentos militares. Precisariam enfrentar muitas guerras para conquistar seu território em uma região com muitas cidades fortificadas e muradas, como Jericó. Mas o que parece impossível, absolutamente, não é quando o próprio Deus promete que daria aquela terra ao seu povo. Declaração que repetiu reiteradas vezes ao longo da sua caminhada para encorajá-los. Ao lado de Moisés e depois de Josué, o Senhor sempre esteve à frente de Israel a despeito de todas as fraquezas e pecados desse povo. Apesar do nosso versículo-chave aparecer em outro contexto, é perfeitamente aceitável e bíblico fazer essa junção, pois o apóstolo Paulo está falando exatamente da fidelidade de Deus no tratamento com o seu povo, dizendo que os dons, dádivas, presentes, promessas e o chamado de Deus são irrevogáveis. Algumas versões dizem que Deus não volta atrás. E foi exatamente isso que aconteceu no texto que estamos trazendo nesta meditação, considerando a desobediência e rebeldia do povo e sua fraqueza e gritante deficiência diante do poderio numérico e bélico dos inimigos. Do ponto de vista humano, a história do povo de Israel estava destinada ao fracasso. Mas, porque Deus estava à frente, seu povo foi vitorioso e irremediável e irreversivelmente conquistou a terra prometida. Prezado ouvinte, a palavra de Deus é inabalável e imutável. Impossível não é o que humanamente parece inviável, mas o que vai contra a vontade soberana do Senhor. O que Ele prometeu, Ele fará. E ponto final. Você crê nisso? Confie no Senhor e obedeça à sua palavra e veja o impossível acontecer.
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0: Aí você ouviu Zé de Paula, Confidência. Antes, momento de meditação. Faltando 22 minutos para as 10, vamos juntos. Até as 10.
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0: Aí você ouviu Nair Nani, Eu Vou Orar. Para 9h43, até às 10h.
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Você ouviu Thales Roberto, o rei está voltando, Jesus Cristo está retornando. Os sinais estão aí a cada dia. Agora faltando 12 minutos para as 10.

0: Pois é, somente através do sangue do Senhor Jesus, do sacrifício feito na cruz do Calvário. E através desse sacrifício, Jesus nos dá acesso direto a Deus, através dele. Ele diz assim: vinde a mim, todos vós que estáis cansados e sobrecarregados, que eu vos aliviarei. Tomai sobre vós o meu jugo e aprendei de mim, que sou manso e humilde de coração, e encontrareis descanso para as vossas almas. Porque o meu jugo é suave e o meu fardo é leve. Entrega a sua vida a Jesus ainda hoje, agora, onde quer que você esteja. Eu sou Ulisses Menezes, vou ficando por aqui, finalizando mais um Tempo de Amar. Mas não desliga o seu rádio. Vem aí, Noite de Paz, com nosso irmão Antônio Ferreira. Uma excelente noite para você.
1: Hora certa.
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Olá, muito boa noite para você, ligadinho na Vox FM 105.9, a Rádio do Bem. Tô de volta, hein? Hoje, começando a partir de agora, mais uma Noite de Paz. Você estava com Ulisses Menezes e o Tempo de Amar, mas a partir de agora comigo, no Noite de Paz, estaremos juntos até a meia-noite, adorando a Deus. Essa é a Vox FM 105.9, a Rádio do Bem, um projeto missionário das Igrejas Assembleia de Deus no estado da Bahia. Presidência do pastor Valdomiro Pereira da Silva, direção da Vox, pastor Arilson Santos. Juntos até a meia-noite no nosso Noite de Paz, que está apenas começando. Agora 10h04, a gente começa com essa canção.

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1: Agora 10 e 12, mudou 10 e 13. Ótima noite para você na nossa sintonia. Você está na Vox FM 105.9, a Rádio do Bem. Ótima noite para você na nossa sintonia. Quero agradecer pelo carinho da sua audiência. Quero agradecer pela sua preferência, hein? Por dar preferência à Vox FM 105.9, a Rádio do Bem. Essa é a Vox, essa é a rádio que abençoa o seu lar 24 horas, hein? Abençoando o seu lar. É, com palavra, com a palavra de Deus, seja ela cantada, seja ela através das canções, seja ela nas ministrações, nas reflexões. Então, a Vox FM 24 horas, abençoando o seu lar. Ótima noite para você, sintonizado na Vox 10 e 13. Eu começo a partir de agora trazendo as participações dos nossos ouvintes. Eu trago a primeira participação de hoje. Manuel do Táxi, alô Manuel.
2: Boa noite, meu irmão Antônio Ferreira, a paz do Senhor. Paz do Senhor. Meu tio Gabriel, minha esposa, nós estamos aqui, abraço Gabriel, abraçando também Pastor Saúl, Valdir do Táxi, Paulo Leão Pintor, Lázaro, Israel Bispo, Alto Dantas, Rosa Maria Preta, todos de azê, mas parabenizando José, parabéns José, seu primeiro aninho. Eita, hoje foi um dia só de alegria, de agradecimento, de proteção e graça. Guarda meu bolo, Ferreira, Ferreira, gostaria de ouvir, não é o fim de Raíssa e Ravel.
1: Pronto, valeu. Valeu, Manuel. Um abraço para você, para Dona Mara, para Gabriel, para toda a família, hein? Deus abençoe. Trago também mais uma participação, nosso irmão Edivaldo.
3: A paz do Senhor Jesus, presbítero Antônio Ferreira, né? Estou aqui na escuta do programa nessa noite e quero mandar um agradecimento para o pastor Selemias, né, sua esposa, que teve, né, o privilégio de ir lá na casa dos meus pais fazer uma oração para minha irmã. E meus pais gostou muito do pastor, né? Eles ficou muito alegre. Ah, eu quero, né, mandar um forte abraço. E nessa noite quero ouvir o louvor de André, de Paula, Crente Pé no Mundo.
1: Pronto, valeu Edivaldo, um abraço para você. Deus continue te abençoando, meu irmão. Deus abençoe, eu trago já já a sua indicação musical, tá bom? Trago aqui mais uma participação, irmão Domingos e governador Mangabeira. É mensagem de texto. Muito boa noite, na paz do Senhor Jesus Cristo, meu irmão Antônio Ferreira. Cheguei agora do culto de ação de graças pelo aniversário da esposa do patrão e meu dirigente. É, então, agradecendo a Deus, né? Que bênção. É, muita gente aniversariando hoje aí. Irmão Domingos, parabéns aí para a esposa aí do seu dirigente. Deus abençoe. Eu trago mais uma participação, irmã Graça, passa por aqui, deixa sua mensagem.
4: Boa noite, Bispo Antônio Ferreira, paz do Senhor Jesus, que Deus abençoe. Estou passando para parabenizar seu filho, José, que Deus continue abençoando.
1: Obrigado,
4: poderosamente,
1: irmã,
4: a vida de José, que ele cresça, amém, na graça e no conhecimento da palavra de Deus.
1: Amém.
4: Desejo tudo de bom para toda a família. Um abraço, fique com Deus, dá um beijinho nele lá por mim.
1: Doce.
4: Deus abençoe.
1: Boa noite. Amém, minha irmã. Amém, irmã Graça. Deus abençoe, minha irmã. Quero aqui agradecer a todos vocês, né? Todos que felicitaram aí o meu filhinho José completando o primeiro aninho. E muita gente falando conosco através das redes sociais, através do nosso WhatsApp, da minha esposa também. Muita gente a gente não conseguiu responder ainda. E muitos também falando através das mensagens aqui no WhatsApp da Vox, falando ao vivo aqui em toda a programação. Então, quero agradecer a vocês. Rogo que continue orando por nós, tá bom? Pela nossa família. Um forte abraço a todos vocês. Obrigado por todo o carinho, tá bom? Eu trago mais participações daqui a pouquinho, porque agora a gente vai de música, hein? A gente toca mais uma canção agora na voz do irmão Lázaro. Jesus é bom.

0: fim, na voz de Raíssa e Ravel. Mais uma indicação musical aqui no nosso Noite de Paz. Eu trago mais participações através do nosso WhatsApp 7583-706060. Você participa enviando a sua mensagem de texto ou seu áudio, se for áudio 30 segundinhos, tá bom? Eu trago mais uma participação, trago o William de Cachoeira.
1: Boa noite, Antônio Ferreira, Pai do Senhor, meu irmão. Quem fala aqui é o Breno William, do loteamento Paraíso de Belém, Cachoeira. Um abraço aí de Azir, né? Tá uma noite chuvosa, né? É, chuva é bênção, né? Que Deus abençoe, meu irmão, a todos aí. Um abraço aí pra todos aí, viu? Uma boa noite aí.
0: Valeu, meu irmão. Tá aí o Breno William, de Cachoeira. Ainda em Cachoeira, nossa irmã Rosa. Alô, irmã Rosa.
2: A paz do Senhor, irmão.
0: A paz do Senhor.
2: Antônio Ferreira, que Deus abençoe nessa noite. Noite de paz, com muito amor e alegria. Mandei uma... Vou dar os parabéns, dar um abraço, um beijão no filhão. Parabéns, parabéns.
0: Muito obrigado, minha irmã.
2: Deus te proteja.
0: Amém.
2: Seja um filho na glória de Deus, com toda a saúde.
0: Amém.
2: Boa noite, meu irmão Antônio Ferreira.
0: Boa noite.
2: For, toca aí o barquinho. Ele não sabe ainda de nada, mas é coisa de criança. Boa
0: Pronto.
2: Noite.
0: Valeu, irmã Rosa. Deus abençoe. Quem fala com a gente agora é José, está em Sapiaçu.
3: Parabéns, parabéns, parabéns, José. Parabéns,
0: seu xará.
3: Se você é um grande homem de Deus, caminho preparado pelo Senhor. Para José, meu querido amado Tony Ferreira, que seja um grande homem de Deus, viu? Um futuro brilhante, que você vai ser grandes pais, viu? Pais abençoado, viu? Que cuide bem do seu filho, do seu varão, que o pai permitiu, ao Senhor, meu amado, sua esposa, viu? Família
0: Amém,
3: abençoada, abençoe nosso Deus. Deus abençoe José, Deus abençoe Ferreira, Deus abençoe a sua esposa, grandemente, em
0: Amém.
3: Nome de Jesus. Um abraço, seu querido, e parabéns mais uma vez. Ai, José, um abraço.
0: Obrigado, irmão. Ferreira. Obrigado, irmão José de Sapiaçu. Irmã Maria Ferreira, fala com a gente também.
4: A paz do Senhor Jesus, irmão Antônio Ferreira.
0: A paz do Senhor, minha irmã.
4: Que o Senhor te abençoe, meu irmão, que continue a ser a boca de Deus aqui na terra. Que o Senhor te use cada dia, irmão.
0: Amém.
4: Maravilha de Deus, irmão. Se for possível, passa o hino com Lázaro. Ainda bem que eu vou morar no céu. Eu ofereço para o irmão e para todos os crentes da face da terra e meus pastores aqui em Quixabeira 2.
0: Valeu pela sua participação, irmã Maria Ferreira de Quixabeira. Deus abençoe. Irmão Edson Gomes, passa por aqui. Edson Gomes de Salvador. Boa noite, meu irmão. Shalom, tudo bem? Hoje José está fazendo um aninho. Parabéns para ele. Deus continue abençoando. E todos tenham uma excelente noite de paz. Valeu, Edson, um abraço para você. Tava sentindo saudade, viu, Edson? Nunca mais você participou e tá sentindo sua falta aqui no nosso Noite de Paz. Um abraço para você, para toda a família. Deus continue te abençoando, meu irmão. O Rony do Jaqueirão passa por aqui também, deixa sua mensagem. Alô, Rony.
5: Presidente Antônio Ferreira, são 11h23. Parabeniza a Dona Joselita, Carlinho, Shell.
0: Pronto,
5: eu, Rony
0: todo
5: do Jaqueirão,
0: mundo aniversariando.
5: Aniversariando hoje.
0: O Rony também, hoje é Rony.
5: Israel Bispo.
0: Parabéns.
5: Pastor Benedito, a diaconisa da minha, manda a oração.
0: Pronto.

E a mão de Deus esteja sobre a vida de vocês, protegendo, guardando e livrando de todo mal. Abençoando com toda sorte de bênção. Glória a Deus! Maravilha, gente! A gente continua trazendo mais música. Agora 10h30, daqui a pouquinho tem uma reflexão da palavra de Deus. Eu trago mais uma indicação musical na voz de André de Paula, crente, pé no mundo. Tem esse, é? Tem? Tem sim, eu acho que tem.

Tá aí essa canção na voz de André de Paula, Crente Pé no Mundo. É, tem muita gente aí que tá com pé na igreja e pé no mundo, hein? Então cuidado, toma cuidado, hein? Se Jesus voltar, você estiver com pé no mundo, vai ficar, hein? Então esteja na igreja buscando a presença de Deus, tá bom? Ótima noite para você na nossa sintonia, agora 10h33, daqui a pouquinho a gente continua trazendo participações, trazendo mais músicas também, mais indicações musicais, mas agora eu trago uma reflexão, a palavra de Deus, né? A gente traz agora a reflexão na palavra de Deus. Vamos meditar na palavra de Deus a partir de agora, vamos lá? Então, no Evangelho, então, só para a gente poder... situar aqui melhor no Evangelho, né? Livros geralmente são no Antigo Testamento, alguns livros, temos Evangelho, temos Salmos, toda a Bíblia, às vezes a gente fala, onde é livro a gente fala, e tem cartas também no Novo Testamento, né? Novo Testamento, Evangelhos, cartas, tem um livro no Novo Testamento que é o livro de Atos dos Apóstolos. Então, quando a gente fala de Mateus, Marcos, Lucas ou João, a gente fala de Evangelho. Então, vamos lá, falando aqui do Evangelho de Lucas, no capítulo de número 15, Lucas capítulo 15, vamos ler alguns versículos, vamos refletir, vamos lá.

Eu quero ler o versículo 18, versículos 18 e 19. Lucas 15, versículos 18 e 19. Assim diz a palavra do Senhor: Levantar-me-ei e irei ter com o meu pai, e dir-lhe-ei: Pai, pequei contra o céu e perante ti, já não sou digno de ser chamado teu filho, mas faz-me como um dos teus trabalhadores. Louvado seja Deus. Esta fala aqui é a fala de um jovem conhecido como o filho pródigo. Filho pródigo, que está inserido aqui em uma das parábolas que Jesus conta no capítulo 15 do Evangelho escrito por Lucas. O Evangelho é narrado por Lucas, capítulo 15. Começa com três parábolas. Ele tem três parábolas, né? A primeira parábola, Jesus fala da ovelha perdida. A segunda parábola, ele fala da dracma perdida. E a terceira e última parábola do texto, ele fala sobre o filho pródigo. Jesus estava ensinando, como sempre, e alguém fala sobre a questão dele receber pecadores. Na verdade, os publicanos e os pecadores pararam para ouvir, e os fariseus e escribas murmuravam, porque Jesus estava falando com eles. Os fariseus e os escribas murmuravam, eram religiosos. Estava questionando porque Jesus estava conversando com pecadores, com publicanos, que eram cobradores de impostos. E aí Jesus começa a contar parábola. E ele fala de um homem. Jesus sempre tinha uma forma de trazer a memória das pessoas, de trazer uma compreensão. Jesus falava para vários tipos de público, ele trazia uma compreensão, ele fazia uma comparação. E ele contou algumas parábolas. Parábolas são histórias que exemplificam algo real. Na verdade, aquela história não existiu, mas ela é contada para exemplificar algo real. E Jesus fala acerca da ovelha perdida. Ele disse que um certo pastor tinha 100 ovelhas e certo dia ele contou as ovelhas, faltava uma. 99 ele deixou no aprisco e foi atrás daquela uma que estava perdida. E foi e achou e a colocou no ombro e trouxe. E quando ele trouxe, ele se alegra com seus amigos. Ele chama os seus vizinhos e diz: vem se alegrar comigo. Jesus estava falando da importância de uma alma, de uma pessoa. É importante, e muito importante. A palavra do Senhor vai nos dizer que vale mais uma alma do que o mundo inteiro. E ele continua contando outra parábola. Ele fala que uma certa mulher tinha 10 dracmas. Dracma era uma espécie de moeda. Era uma moeda, era um valor da época. Ela tinha 10 dracmas. Ela diz: ou qual a mulher que, tendo 10 dracmas, se perder uma dracma, não acende a candeia,
e varre a casa e busca com diligência até achar. E achando-a, convoca as amigas, as vizinhas, dizendo: alegrai-vos comigo, porque já achei a dracma perdida. Assim vos digo que há alegria diante dos anjos de Deus por um pecador que se arrepende. Jesus está mostrando a importância de uma alma. E agora ele continua contando, muito embora a epígrafe trata de uma parábola, a parábola do filho pródigo, mas há quem diga que essa história era uma história real, porque, pelo seu enunciado aqui, pela escrita, pelas iniciais da frase, e disse: um certo homem tinha dois filhos. E ele começa a contar a história do filho pródigo, eu não vou contar aqui para a gente ganhar tempo. Ele disse que um certo homem tinha dois filhos, e um certo dia o mais novo chegou para ele e disse: pai, me dá minha parte da herança, porque eu quero ir embora. E o pai lhe deu o que pertencia a ele, e ele pegou todo o seu dinheiro, todo o seu pertence e foi embora. E foi viver uma vida desregrada em outro lugar distante. E de repente acabou todo o seu dinheiro, todo o seu recurso, e agora ele se vê com fome numa terra distante. Estava acontecendo um período de fome naquelas terras onde ele estava. E ele procura um emprego e mandam ele apacentar porcos. Mas ao apacentar porcos, ele desejava até comer a comida do porco, mas ninguém lhe dava para ele comer. Então, ele pensa: quantos trabalhadores de meu pai têm pão com fartura agora? E eu aqui estou perecendo de fome. Aí no versículo 18, qual lemos, ele diz: levantar-me-ei, irei ter com meu pai, e dir-lhe-ei: pai, pequei contra o céu e perante ti, já não sou digno de ser chamado teu filho, mas faz-me como um dos teus trabalhadores, como um dos teus empregados. Na verdade, aquele jovem agora cai em si, e ele entende que nunca deveria ter saído da casa do pai, porque na casa do pai tinha pão com fartura, na casa do pai tinha o amor do pai, o amor do irmão. O texto não fala de uma mãe, mas ele tinha o amor de toda a família, tinha proteção. Agora ele diz: levantar-me-ei, irei ter com meu pai, e dir-lhe-ei: pai, pequei contra o céu, perante ti, já não sou digno de ser chamado teu filho, faz-me como um dos teus trabalhadores. Ele agora queria retornar para casa e ser recebido como um trabalhador, como um empregado. O que ele fez, ele entendeu que, pelo fato dele abandonar a casa do pai, pelo fato dele se distanciar da casa do pai, ele entendia que o pai agora o rejeitaria, e que ele ia chegar ali, queria pelo menos ser tratado como empregado para ter pão para comer. Mas eu digo uma coisa para você, meu amigo e minha amiga: o pai não trata filho como empregado. O pai, que é pai, jamais ele vai rejeitar o filho. E eu quero dizer para você nesta noite, você que de repente saiu da casa do seu pai, agora eu estou falando espiritualmente, você que se distanciou da igreja, que saiu da proteção espiritual, que saiu da casa de Deus, e agora está com vergonha como aquele jovem, e agora está triste como aquele jovem, e agora está preocupado como aquele jovem, achando que não vai ser mais aceito. Eu quero te dizer, assim como o pai daquele jovem o recebeu, Deus também quer te receber de volta. O texto vai nos dizer que ele não só pensou, mas ele se levantou e foi para a casa do seu pai. E o seu pai o avista de longe e se comove de íntima compaixão e corre e lança o seu pescoço e lhe beija. E o pai daquele jovem, ele chama os seus trabalhadores, seus empregados e diz: olha, mata o bezerro cevado, ou seja, mata o novilho gordo, né? Nós engordamos um novilho para quando esse meu filho chegasse de volta, viesse de volta. Ele diz: olha, mata o bezerro,
traz roupa nova para ele, veste ele, põe anel no dedo, põe sandália nos pés. Ele disse: e comamos e alegremos, porque este meu filho estava morto e reviveu. Tinha se perdido e foi achado. E começaram a se alegrar. Essa era a situação, esse era o estado daquele jovem que se distanciou da presença do Pai. Da mesma forma, você, meu irmão, meu amigo, você que se distanciou da presença de Deus. O Pai te espera. O Pai está esperando você de volta. O Pai, quando ele manda os seus empregados vestir uma roupa nova naquele filho, colocar anel no dedo, sandálias nos pés, e diz: comemos, nos alegremos, porque este meu filho estava morto, realmente. Alguém que está distante da casa do Pai, longe da casa do Pai, espiritualmente está morto. Estava morto e reviveu. Reviveu por quê? Porque retornou, porque voltou, porque se arrependeu. Tinha se perdido e foi achado. E começaram a alegrar-se. Não vale a pena se distanciar da casa do Pai. Não vale a pena viver dissolutamente. Não vale a pena. Mas vale a pena retornar aos pés do Senhor. Vale a pena retornar. Retornar à casa do Pai.

0: Por isso a palavra vai nos dizer que a festa no céu, diante dos anjos de Deus, por um pecador que se arrepende. Jesus veio buscar e salvar os que se haviam perdido. Então muita gente se encontra nesse momento como aquela ovelha desgarrada, longe do aprisco. Muitas pessoas se encontram como aquela dracma perdida, precisando ser encontrada. Mas muita gente também se encontra como esse filho pródigo. A palavra pródigo significa gastador, esbanjador. Por isso que é chamado de filho pródigo, porque ele pediu a sua herança para gastar, para esbanjar. Mas quando ele cai em si... Gente, errar. Errar é humano. Como a gente diz, errar é humano. E é. Mas o arrependimento, quando a pessoa se arrepende do seu erro, da sua falha, da sua falta, e retorna, isso é honroso. Principalmente diante de Deus. Não importa o que vão falar. Olha aqui no início desse texto, os fariseus e escribas murmuravam porque Jesus estava conversando com o pecador, e era isso que Jesus estava dizendo. Eles são pessoas que estão desgarradas e eu estou aqui para resgatá-los. Os religiosos se achavam importantes, se achavam bons, e desprezava aqueles que precisavam de perdão. E Jesus veio buscar e salvar os que se haviam perdido. Então volta, você que está afastado da presença do Senhor. Retorna, porque o Pai te espera de braços abertos. Essa foi a palavra que Deus colocou no meu coração nesta noite. E agora nós vamos tocar uma canção. O louvor que marcou a vida de muita gente, o louvor que marcou a minha vida, na voz de Cícero Nogueira, Cheio de Glória.
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1: Tá aí, Cícero Nogueira, fechando mais Hora de Música no seu rádio aqui na Vox FM 105.9, a Rádio do Bem. Daqui a pouquinho eu volto, vou a um rápido intervalo comercial, volto já já, hein? Não desligue o seu rádio, daqui a pouquinho a gente continua fazendo a festa.
2: Hora certa.
1: Vox FM, 10h54.
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0: Agora 11 e 2, estamos de volta, hein? Depois de um rápido intervalo comercial, estamos de volta, dando continuidade à nossa programação Noite de Paz. Ótima noite para você da nossa sintonia, obrigado pelo carinho da audiência, obrigado pela preferência e você que está nos dando essa carona aí, você que está em viagem, nos dando essa carona, obrigado, hein? Deus abençoe o seu carro, Deus abençoe a sua família, Deus abençoe todos que estão aí na sua companhia e no seu carro, tá bom? Ótima noite para você. Ah, você que está em outros estados, em outros países também, que Deus te abençoe. Obrigado pela audiência. Trago mais participações, tem mais gente chegando por aqui. Eu trago o nosso querido Israel Bispo de Castro Alves. Alô, Israel. Presbítero Israel Bispo.
1: Boa noite, a paz de Jesus, meu irmão, meu nobre amigo, presbítero Antônio Ferreira. Tudo bem? Que Deus abençoe o senhor e toda a sua família. Deus abençoe a direção, a coordenação da Rádio Vox. Aqui sempre agradecido a Deus por tudo e minha família ligada no programa Noite de Paz, grande audiência que está em toda a região, se possível. Toca aí o louvor na voz de Marcos Antônio Magnani. Esse louvor ofereço para todos os irmãos, para as dirigentes e componentes de oração, para minha família, peço da Assembleia de Deus e a Debe, para professor Messias Cabral, Paulo Pintor, mando um alô também para o pastor Eliseu em Capoeira Sul, também para os irmãos aqui em Castro Alves e toda a região, viu, de Azeite, um assim para não esquecer ninguém. Tenha uma ótima noite, fica na paz. Parabenizando esse casal abençoado, Gisiel e Mônica Costa, que está fazendo aniversário de união, de casamento.
0: Valeu, Israel Bispo, da cidade de Castro Alves. Um abraço para o senhor, para toda a família, tá bom? Deus continue abençoando. E eu já toco agora, 11:04, a sua indicação musical.

digno ao Senhor de ser louvado para todo sempre. Qualquer momento na vida, Senhor, queremos te adorar, te louvar, Senhor.

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1: Nós estamos vivendo um tempo onde parece que a vida de muitos é um mar de rosas. 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
2: Daqui a pouquinho você ouve essa canção na íntegra, tá bom? Você ouviu aí Nani Azevedo, ouviu também... ouviu também Marcos Antônio, Magnânio. E com Nani Azevedo você ouviu o Espírito de Adorador. Daqui a pouquinho você ouve Alisson Santos e Bastidores. Mas eu trago agora a participação dos nossos ouvintes através do nosso WhatsApp 75837060. Eu trago o Edson Amorim, da cidade de Conceição da Feira. Alô, Edson, a paz do Senhor, meu irmão.
3: A paz do Senhor, Antônio Ferreira. Passando para desejar a noite de paz a todos os ouvintes da Vox FM. Um final de semana abençoado na presença do Senhor. Que Deus abençoe a todos.

0: Em nome de Jesus.
1: Valeu, Edson. Um abraço para você. Deus continue abençoando. Ele manda aqui o cartaz. Lembrando aqui da Santa Ceia no Monte. Santa Ceia no Monte, dia 20 de setembro, às 9 da manhã. Vai ser bênção, hein? Aí na Serra da Putuma, em Conceição da Feira. Vai ser bênção. Você que pode, participe. Não fique de fora, hein? Tá bom? Valeu, Edson Amorim. Um abraço. Fala agora com a missionária Nildes, de Encarnação de Salinas. Alô, missionária, paz do Senhor.
2: Boa noite, presbítero Antônio Ferreira. Estou passando para lhe desejar uma boa noite de paz e um feliz aniversário para José, esse principezinho lindo que completa hoje mais um ano, né, de feliz existência.
1: É o primeiro ano
2: que
1: de
2: Deus
1: vida.
2: Dê vida longa a ele, aos paz para criar
1: Amém,
2: no caminho do Senhor. E ofereço louvor, você especial, para minha filha Carlinha, meu genro Luca, meu neto Eliakim, o irmão Augusto, para o presbítero, para José e para todos os irmãos ouvintes da palavra de Deus, de A a Z.
1: Obrigado, irmã Nildes, missionária Nildes, obrigado pelo carinho, obrigado por essa felicitação aí ao meu filho José. Um abraço para a senhora, toda a família. Deus continue abençoando todos vocês aí em Encarnação de Salinas. Deus abençoe vocês. É o meu filho José completando o primeiro aninho hoje, 18 de setembro. E de hoje ao mês sou eu completando mais um ano de vida também, né? Que bênção. É bênção de Deus. É só alegria, é só comemoração, é só agradecimento a Deus. Essa festa. Glória a Deus. Eu trago mais uma participação. Nosso irmão Eduardo de Curitiba.
3: Irmão, Pai de Cristo, Jesus Cristo continue abençoando sua pessoa,
1: Amém,
3: sua família,
1: irmão.
3: Essa rádio maravilhosa que me fala que é o irmão Eduardo, da Igreja Batista Penheita, Igreja Abençoada. Fala, pastor Antônio, pastor Givaldo, irmã Sandra, e os demais irmãos aí sinta abraçados, irmã Natividade. Mando um alô para minha mãe Solange Bulhosa, que é uma mulher fervorosa, sim, fervorosa, tem muita fé em Deus. Minha esposa Andréia, meu pai Carioca, minha irmã Ingrid, Monique, Linda Rosa e os demais.
1: Valeu, valeu pela participação. Um forte abraço, Eduardo. Um abraço. Deus abençoe. Eu trago mais uma canção. Alô, Gilmar, cadê Gilmar? Gilmar sumiu, foi. Gilmar não apareceu hoje aqui no programa, não. Alô, Gilmar de Muritiba, São Félix. Alô, Gilmar. Gilmar não participou ontem e hoje. Será que Gilmar tá viajando, Ou será que Gilmar tá sem celular? Alô, Gilmar, um abraço para você, Deus abençoe.

0: Agora 11:18, vamos de música. Agora sim, na íntegra, eu trago Alisson Santos.
1: Aonde parece que a vida de muitos é um mar de rosas. 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Ainda mais hoje, com esse negócio de rede social, Instagram, Facebook, temos que mostrar às vezes coisas que nós não somos, para satisfazer o ego de algumas pessoas. 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Deus é aquele que nos enxerga por dentro e por fora. Ele sim conhece os nossos bastidores.

Olha a hora, gente, agora 11h28, 11h28, vou a mais uma participação, eu trago o Gilmar, antes, Edson Amorim. Edson Amorim mandou pra gente aqui, parabéns pelo aniversário do seu filho querido, que Deus abençoe sua família neste dia tão especial. Valeu, Edson, um abraço pra você, Deus continue te abençoando. Agora eu trago o Gilmar. Fala, velho Antônio, que Deus abençoe sempre José, Deus é fiel sempre, cumpre sempre suas promessas. É bom crer sempre nele. Vigiemos, pois Jesus está voltando, bem perto está. Parabéns a José, ensina o caminho do Senhor, para ainda depois de velho não se desviará dele. O caminho é a criança que quer dizer, pronto, entendi aqui, o caminho se deve andar. Valeu, irmão. Shalom, Adonai, um abraço. É, você colocou uma palavra aqui que eu não sei falar não, viu? Não sei traduzir não, aqui é hebraico, é? Ei, é, não vou conseguir falar não, viu, Gilmar? Gilmar, escreva em língua portuguesa, que eu nem sei falar direito, imagina, né? Hebraico, é, não, por aí vai. Não, meu irmão. Pronto, Deus é fiel, aqui é a tradução, né? Deus é fiel, mas eu tô falando que eu não sei falar essa palavra. A tradução eu sei. Você colocou aqui a tradução.

Pronto, obrigado, viu, Israel? Dedicando aqui todas as canções aqui. Pronto, valeu, um abraço. E Gilmar tá escrevendo o quê? Oração? Escreva oração hebraica aí, só não vou pronunciar, viu? Ah, Gilmar é poliglota, gente. Gilmar, ele fala hebraico, o que mais? Inglês. Português. Não, português é normal, né? Português, claro, pronto. E eu nem sei falar português direito, não. Vamos lá, vamos que vamos, gente. Vamos orar. É, vamos orar. Vamos falar com Deus. Chegou o momento de oração. Vamos orar, falar com Deus. Querido e amado Deus, soberano, Salvador, te louvamos, bendizemos o teu nome na beleza da tua santidade. Pai querido e eterno, quero te agradecer, quero te louvar, quero, meu Deus, nesse momento, Senhor, te apresentar às pessoas que estão, Senhor, na escuta desta emissora. As pessoas que estão, Senhor, aguardando esse momento de oração, que precisam falar contigo, unindo a sua fé a nós, orando ao Senhor. Eu quero te apresentar as pessoas que se encontram enfermas, as pessoas que precisam do teu socorro, as pessoas que precisam, Senhor, de cura, as pessoas que precisam de vitória. Eu quero nesse momento, Senhor, te apresentar, meu Pai, esse irmão, essa irmã que se encontra, ó Deus, desesperado, preocupado, precisando de uma resposta, precisando de um socorro, precisando de uma direção, precisando de um norte, ó Deus. Estende as tuas mãos e abençoa, Deus, dando vitória. Pai querido, quero te apresentar esse final de semana. Que o Senhor nos abençoe, que o Senhor nos dê um final de semana abençoadíssimo. Continua abençoando, Senhor, o nosso país, como sempre tenho te pedido. Abençoa o nosso Brasil. Repreenda toda e qualquer ação do mal e dá vitória à nação brasileira. Pai querido santo, eu quero te agradecer pelo teu cuidado, pela tua infinita graça, pela tua misericórdia. Continua conosco, dando-nos um final de semana abençoado na tua presença. É tudo que eu te peço, Senhor, nesta noite. Já te agradecendo por tudo, em nome de Jesus. Amém, amém, amém. Graças a Deus. Vamos agora a mais uma canção. Com Daniel e Samuel, Você é Especial. Música.

0: Agora 11h39, vamos à palavra pastoral com o pastor Valdomiro Pereira da Silva.
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Pai de nosso Senhor e Salvador Jesus Cristo, meus irmãos e meus amigos, todos nós que vivemos, um dia nascemos, isso é um projeto de Deus na humanidade, quando fez o homem e a mulher, mas todos nós também entendemos que um dia iremos morrer. Não sabemos quando. Alguns morrem nos primeiros dias de vida, outros ultrapassam a 100 anos, mas o certo é que todos nós um dia iremos morrer. Morre esse corpo físico, a carne volta à terra, ao pó da terra, mas a alma, ela permanece. E aí a Bíblia Sagrada nos mostra um diálogo de um homem rico, encheu os seus celeiros de mantimentos, depois de uma grande colheita, e ele se alegrou muito, é claro, é motivo de alegria, quando alguém conquista algo para a sua vida, e que inclusive pode até atender também outras pessoas. E ele então disse, olha, a minha alma pode folgar, porque os meus celeiros estão cheios, ou os meus celeiros estão cheios e a minha alma pode folgar. E vem então a pergunta para o mesmo, e se hoje te pedirem a tua alma, para quem será? Aquele homem estava alegre, feliz, com tudo que tinha colhido, mas ele não estava preocupado com a sua vida depois da morte, ou com a vida depois da morte. E aí, meus amados irmãos, no livro de São Mateus, no capítulo de número 19, e o versículo de número 16, nós encontramos um jovem se aproximando de Jesus Cristo e perguntando ao mesmo o que devia fazer para alcançar a vida eterna. Todo ser humano precisa pensar na vida eterna. Como já disse, todos nós que nascemos, um dia iremos morrer. Não sabemos quando, mas é preciso nos prepararmos para a vida futura. E como estar preparado para a vida futura? O moço, ao perguntar a Jesus Cristo o que fazer para alcançar a vida eterna, Jesus Cristo, então, lhe pergunta se ele conhece os mandamentos e orienta para que o mesmo obedeça os mandamentos. Não roubar, não matar, não dizer falsos testemunhos, honrar a pai e honrar a mãe. E a gente, inclusive, observa na Bíblia, Jesus Cristo, um certo dia, conversando com algumas pessoas lhe perguntaram qual é o maior mandamento na lei. E Jesus então responde, amar a Deus sobre todas as coisas e o próximo como a si mesmo. O que quer dizer? Jesus Cristo está orientando aqui, olha, Deus em primeiro lugar. E o ser humano, observe o ser humano como você mesmo. E aí, eu posso falar nesse momento, você não quer ser roubado, então não roube. Você não quer que levante falsos testemunhos contra você, então você também não levante falso testemunho contra as pessoas. Você quer ser honrado, então honre as demais pessoas, honre o teu pai e a tua mãe. Não mate, não roube, não adultere, não minta. Olha, o homem precisa, enquanto vive nesta terra, se preparar para uma vida eterna futura. E aí, meus amados irmãos e meus amados amigos, a vida em que vivemos hoje, ela tem algumas dificuldades e nós enfrentamos esses momentos a cada dia, mas também existem muitos momentos de alegria, de felicidades e que sempre estamos participando. Mas a vida futura, ou ela é uma vida eterna de paz e de alegria,
ou será uma vida eterna de sofrimento, de dor, de angústia? Uma vida eterna de paz e de alegria é para aqueles que um dia aceitaram a Cristo como Salvador, receberam o perdão dos pecados e passaram a viver uma vida feliz diante de Deus, servindo a Ele. E aquele que serve a Ele, com certeza, é recompensado aqui na terra e terá uma vida eterna de paz e de alegria. Mas, meus amados irmãos, aqueles que não servem ao Senhor, aqueles que permanecem no pecado, ou aqueles que até um dia tiveram um encontro com Jesus Cristo, aceitaram como Salvador, mas se afastaram, também vão ser condenados. E terão uma vida eterna de sofrimento, de angústia. Inclusive, a Bíblia nos mostra que no inferno o fogo não se apaga. É necessário o homem se preocupar com a vida eterna. E você só pode se preparar para a vida futura enquanto você vive. Depois da morte, é claro, fica o sentimento dos amigos, dos parentes, mas não pode ser feito nada através dos seus amigos ou através dos seus parentes para que mude a sua história na vida eterna após a morte. Você e eu, nós, é que temos sim que nos preparar para uma vida eterna de paz e de alegria. Meu amigo, pense bem nessa situação. Como é que você está vivendo? Inclusive, muitas pessoas conhecem este diálogo, esta conversa de Jesus Cristo com este moço. Muita gente conhece. Alguns que, inclusive, já frequentaram igrejas ou até frequentam igrejas, porque não significa que está frequentando uma igreja, a pessoa já está salva. Para alcançar a salvação, é preciso se arrepender dos pecados e andar de acordo com a palavra de Deus. A Bíblia nos mostra que a salvação é para aqueles que aceitaram a Cristo como Salvador e permaneceram fiéis até o fim. Inclusive, nos traz uma alerta também a Bíblia Sagrada, que aquele que conhece a verdade e não pratica, melhor seria se nunca tivesse conhecido. Então, o sofrimento para aquele que conheceu a palavra, ou para aquele que conhece a palavra e não vive a palavra, será bem maior na vida eterna de sofrimento do que para aquele que não conheceu a palavra. E a gente observa, inclusive, esse fato na vida daquele moço que encontrou com Jesus Cristo e lhe faz essa pergunta. E depois de Jesus Cristo lhe orientar sobre os mandamentos, ele disse: olha, eu guardo desde que sou criança. Mas aquele moço tinha algo preso no seu coração. Era um moço avarento, era um moço que confiava nas riquezas, era um homem que estava preso aos bens materiais. E meus amados irmãos e meus amados amigos, é bom lembrar também que não é só os bens materiais que pode levar as pessoas ao sofrimento. Tem gente que se prende aos bens materiais, tem gente que se prende a uma vida torta na parte do sexo e em várias outras situações. Então é preciso se arrepender dos pecados, é preciso andar com Jesus Cristo e ser fiel a Ele até a morte para ir morar no céu com Ele. Meu irmão, minha irmã, meu amigo, pense na vida eterna. Como será a sua vida eterna? Uma vida de paz, de alegria ou uma vida de sofrimento? Escolha uma vida de alegria, uma vida de paz ao lado de nosso Senhor e Salvador Jesus Cristo. Amém. Vamos orar. Poderoso Deus, Pai que estás nos céus, eu te agradeço, Pai, por esse momento que aqui estamos, Senhor, transmitindo a tua palavra. Que essa palavra, Senhor, penetre nos corações daqueles que já te conhecem para serem fiéis a ti, para andarem contigo. Também no coração daqueles que não te conhecem como Salvador, para que eles possam te conhecer, te aceitando
como Salvador, recebendo o perdão dos pecados e vivendo uma vida correta, uma vida santa, para terem também uma vida eterna ao teu lado, Senhor, com todos os salvos de todas as épocas, uma vida feliz, uma vida eterna de paz e de alegria. Amém.

0: Tá aí, Maria Marçal, o amor do pai, fechando mais uma hora de música no seu rádio, fechando mais uma noite de paz, e a gente promete voltar segunda-feira a partir das 10 da noite, se o nosso bom Deus assim nos permitir. Um forte abraço a todos, fiquem com Deus, fiquem na paz do Senhor, e até a próxima, se Deus quiser. Tchau, tchau, gente, bom final de semana, e até lá.
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2: Hora certa.
0: Vox FM 11:53.
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1: Meia-noite.

pentecostal, dá um glória aí. 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

0: Bendito seja o nome do Senhor.
1: Santo Espírito és. Vem inundar e fazer em nós aquilo que somente o Senhor pode e sabe fazer.

Se isso é sincero, cante com toda a liberdade. É a esse lugar que você se refere. Esse lugar, ele não habita em templos feitos por mãos de homens. A tua vida é a habitação favorita do Senhor nosso Deus. Apenas se você puder e quiser fazer isso, levante suas mãos aos céus, em rendição, em adoração, e cante mais uma vez.

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1: Uma hora

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0: 1:39.
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0: 1:39.

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4: Eu saúdo a todos com a paz de nosso Senhor e Salvador Jesus Cristo, meus irmãos e meus amigos, que a bênção de Deus, ela permaneça na vida de todos. Sabemos que a vontade de Deus é que todos sejam abençoados. Mas é importante, meus amados irmãos e meus amados amigos, nós buscarmos esta bênção de Deus. E como buscarmos essa bênção de Deus? Entendendo que Ele é o nosso comandante, que Ele é tudo nas nossas vidas e que nós dependemos dEle em todo momento da nossa vida. E reconhecermos também o pecado na vida do homem e pedirmos ao nosso Senhor o perdão do pecado ou dos pecados, para que Deus então permaneça com as mãos estendidas sobre todos nós, nos abençoando. Mas meus amados irmãos e meus amados amigos, é bom também a gente entender como viver aqui glorificando o nome do Senhor. Como viver aqui demonstrando a dependência que temos de Deus. Deus é quem nos permite dormir, Deus é quem nos permite acordar, a trabalharmos. Então, tudo está sobre o seu comando. Mas, infelizmente, nós encontramos pessoas que acham que eles são mais importantes do que Deus. Eles querem comandar a sua própria vida e a vida de outros. Mas a gente, observando a palavra de Deus, no livro de Lucas, no capítulo de número 7, a partir do versículo 18, nós encontramos um fato interessante e que é muito importante para as nossas vidas, principalmente daqueles que estão ocupando cargos de liderança. Nós encontramos então, a partir do versículo 18 do capítulo 7 de Lucas, o seguinte: e os discípulos de João anunciaram-lhe todas essas coisas. E João, chamando 2 dos seus discípulos, enviou-os a Jesus, dizendo: és tu aquele que havia de vir, ou esperamos outro? E quando aqueles homens chegaram junto dele, disseram: João Batista enviou-nos a perguntar-te: és tu aquele que havia de vir, ou esperamos outros? E na mesma hora curou muitos de enfermidades e males e espíritos maus, e deu vista a muitos cegos. Respondendo então Jesus disse-lhe: ide e anunciai a João o que tendes visto e ouvido: os cegos veem, os coxos andam, os leprosos são purificados, os surdos ouvem, os mortos ressuscitam, e aos pobres anuncia-se o Evangelho. Meus amados irmãos, principalmente aqueles que ocupam cargo de liderança, observe o que aconteceu naqueles dias. João, homem de Deus, estava conduzindo vários discípulos que lhe acompanhavam, e aqueles discípulos então observaram, ouviram e quem sabe até viram o que Jesus Cristo estava fazendo naqueles dias, operando muitos milagres. A missão de João era anunciar a chegada de Jesus Cristo, como também a missão daqueles que lideram, daqueles que conhecem a Cristo, estão fazendo o trabalho do Senhor, é anunciar as pessoas, é ensinar as pessoas sobre a volta de Jesus Cristo, para que todos se aproximem de Cristo e alcancem a salvação. Porque todos nós dependemos de Deus. Inclusive, é claro, as lideranças, os pastores, todos nós dependemos de Deus. E João, que estava cumprindo uma missão, como também nós, que estamos cumprindo uma missão, precisamos conduzir as pessoas a Cristo. Precisamos levar as pessoas a Cristo, porque Cristo, Ele é quem é tudo nas nossas vidas e Ele é quem garante a nossa salvação através da morte dEle ali na cruz. Então João chama os seus discípulos, depois dos mesmos anunciarem o que estava acontecendo, e João poderia, claro, dizer para eles: é realmente o Cristo que nós estamos esperando. Mas João quis que os próprios discípulos fossem até Jesus para conhecer pessoalmente Jesus. Meus amados irmãos, nós precisamos orientar as pessoas a conhecer melhor Jesus. Ah, mas Jesus está no céu, mas Ele também está no nosso coração. Ele prometeu estar conosco todos os dias até a consumação dos séculos. Ele está em nosso meio, aonde estiver dois ou três reunidos em meu nome, eu estou no meio deles. Mas Ele prometeu estar com cada um. E aí, nós precisamos sim ter experiências maravilhosas com o nosso Senhor. João, então, envia os dois discípulos ou dois discípulos para conversar com Jesus. E eles chegam conversando com Jesus de acordo à orientação de João. Meus irmãos e meus amigos, nós precisamos sim sermos orientados e orientarmos as pessoas a conversar com Jesus, a se aproximar de Jesus. E os discípulos então perguntam: olha, João mandou nós virmos aqui conversar com o Senhor e sabermos do Senhor, se o Senhor é aquele que nós estamos esperando ou virá outro. João estava sempre falando da vinda de Jesus Cristo. E os discípulos então foram e fizeram de acordo a palavra do líder João. E quando João então envia e os discípulos se aproximam e conversam com Jesus, me chama a atenção do comportamento de Jesus. Jesus não responde aos discípulos: eu sou o Jesus que vocês esperam. Eu sou o Jesus que João mandou perguntar. Mas Jesus então começa a operar maravilhas na presença dos discípulos. Os homens são curados, aqueles que tinham espíritos imundos eram libertos, os cegos viam e os mortos ressuscitavam, e aos pobres era anunciado o Evangelho. Ou seja, o nosso Jesus Cristo, Ele responde aos discípulos fazendo o trabalho que Ele veio fazer aqui na terra. Você que é líder precisa estar preocupado em agradar ao nosso Deus, em fazer a vontade do nosso Deus. E você fazendo a vontade de Deus, com certeza aqueles que você está liderando, aqueles que estão próximo de você, vai seguir o seu exemplo. E a própria Bíblia Sagrada nos ensina a sermos exemplo dos fiéis. E Jesus Cristo então fala com os dois discípulos que João enviou até Jesus: olha, voltem e diga lá para João o que é que está acontecendo, o que vocês viram aqui. Meus irmãos e meus amigos, com certeza aqueles discípulos não tiveram mais dúvida, saíram dali convictos de tudo que observaram, que viram e que presenciaram, que aquele que estava ali era o Jesus que João anunciava. Era o Jesus que João ensinou a eles que viria. E nós, nesses dias, precisamos, meus amados irmãos, com o nosso exemplo, com o nosso trabalho, com a nossa dedicação, com a aprovação do Senhor, porque é bom lembrar que nada se faz se não tiver a aprovação de Deus. Nada se faz se Deus não estiver no comando. Mas com Deus no comando, o Espírito Santo fala no coração dos homens e os homens se convertem. Com Jesus no comando, nós oramos e Ele cura. O nosso Jesus permanece o mesmo. O que nós precisamos fazer, como pastores, evangelistas, presbíteros, superintendentes, dirigentes de círculo de oração, líderes de departamento, coordenadores, o que nós precisamos fazer é vivermos para Deus e orientarmos as pessoas que estão próximas de nós a viverem também para Deus. Porque todos nós vamos passar, mas precisamos, quando passarmos desta vida, irmos morar para sempre com o Senhor. E aquelas pessoas que nos acompanham também a alcançarem a salvação. Lembrando do que Paulo disse a Timóteo: tenha cuidado de ti mesmo e da doutrina, para que você, Timóteo, alcance a salvação e também aqueles que estão te ouvindo. Que Deus continue nos guardando, que Deus continue nos abençoando. Vamos orar. Poderoso Deus Pai que estás nos céus, aqui estamos, Senhor, na tua presença, meu Deus, e te agradecemos, Senhor, pelo perdão dos pecados. Te agradecemos, Senhor, pela cura das enfermidades. Te agradecemos, Senhor, pelo batismo com o Espírito Santo. Te agradecemos, Senhor, também pela morada no céu, Pai Celestial. E te pedimos, Senhor, que continue conosco, nos orientando, nos ensinando a sermos mais fiéis a Ti. Pai Celestial, permaneça salvando. Fala de forma poderosa, Senhor, na vida daqueles que ainda não te conhecem, para que eles passem a te conhecer, Senhor, e possam te aceitar como Salvador. Deus querido, Deus maravilhoso, eu te agradeço por tudo. Amém.
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2:17. 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
2: 2:41.

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2: 4 horas.

0: 4:28.
1: Eu creio nessa palavra sobre as nossas vidas, eu creio.
2: Eu também creio.
1: O céu responde diferente.

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0: 6 e 13.
1: Eu sinto a tua presença nesse lugar, Deus. O Senhor não falha. O Senhor não mente. O Senhor não muda. Aleluia.

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0: Deus do céu, meus amores, bom dia, meus amores!
1: Brasil!
0: Bom dia!
2: Bom dia!
3: Bom dia!
0: Dia lindo pra você, né, figura? Dia lindo pra você, aonde quer que você esteja, vá. Um dia maravilhoso, cheio de paz, de bênção, e afinal de contas, você merece sim ser feliz, né, gente? E agora tive um momento especial aí, né? Uma palavra de poder pra sua vida com o nosso presidente, pastor Valdomiro Pereira da Silva, presidente da Convenção Estadual das Assembleias de Deus do Estado da Bahia, tá bom, gente?
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1: Eu saúdo a todos com a paz de nosso Senhor e Salvador Jesus Cristo. Que maravilha estar na presença de Deus, adorando a Deus, esperando a volta gloriosa de Jesus Cristo. Meus amados irmãos, vamos ler a palavra de Deus no livro de São Marcos, no capítulo 10, versículo de número 6, 7 e o versículo de número 8. Vamos falar um pouco hoje sobre a família, nesses versículos de Marcos, capítulo 10, versículos 6, 7 e 8, está escrito assim: Porém, desde o princípio da criação, Deus os fez macho e fêmea. Por isso deixará o homem a seu pai e a sua mãe, e unirá a sua mulher, e serão os dois uma só carne. E assim, já não serão dois, mas uma só carne. Meus irmãos e meus amigos, eu me alegro muito quando leio esse trecho bíblico e observo a vida familiar. Como Deus, Ele é perfeito, como Deus, Ele é sábio. E quando Deus fez todas as coisas, céu, terra, mar, os animais, Ele faz também o homem a sua imagem e semelhança. O homem para cuidar aqui na terra de tudo aquilo que Deus fez. E coloca o homem em um lugar especial, em um jardim, no jardim do Éden. E aí eu olho hoje como o ser humano vive. Infelizmente, o homem vive sofrendo e sofrendo muito por causa do pecado. O homem pecou, e quando o homem pecou, Deus determinou que o homem então iria sobreviver do suor do seu rosto e seria multiplicado a mulher a dor de parto. Mas Deus não fez o homem para sofrer. O homem escolheu o sofrimento. E Deus então fez o homem, Adão. E ao fazer o homem Adão, Ele tira de Adão a costela e faz a Eva. Tirou uma costela de Adão e fez Eva a sua mulher. Meus amados irmãos e meus amados amigos, o homem, por mais que o homem queira mudar, não consegue mudar aquilo que Deus fez. O homem, a mulher, eles, apesar de terem sido feito, ou seja, a mulher ter sido feita do homem, Deus ter tirado a costela do homem para fazer a mulher, mas você vê que existe uma grande diferença no formato que Deus fez o homem e a mulher, né? Alguma coisa que a gente poderia, inclusive, classificar rapidamente, né? O corpo da mulher, existe traços que são diferentes do corpo do homem. Interessante que até a voz, né? É claro que tem, às vezes, alguns homens, mas é coisa mínima que fala fino. Mas é comum o homem falar mais grosso, né? E a mulher mais fino. Então existe uma diferença muito grande. Mas não vamos falar sobre isso. Vamos falar da vontade de Deus para a felicidade do homem. O Adão acorda e que vê a mulher à sua frente, ele diz: essa agora é carne da minha carne e ossos dos meus ossos. Olha, meus amados irmãos e meus amados amigos, o casal é para viver aqui na terra feliz. Não é para viver sofrendo. E aí alguém poderia questionar, mas pastor, existem pessoas que é um problema. A gente sabe que existem pessoas que é um problema, mas que essas pessoas que são um problema é porque ainda não tiveram um encontro com Deus. Não marcaram um encontro com Deus. Porque quem tem um encontro com Deus e sabe da perfeição divina e como Deus fez o homem e a mulher, e o objetivo de Deus para o casal é que os dois estejam juntos, não é? É que a esposa seja uma ajudadora do marido, é para que o marido esteja servindo a esposa e a esposa servindo o marido. Então, quando nós entendemos isso aí, e quando nós reconhecemos a soberania de Deus e a vontade de Deus, a perfeição de Deus, nós não temos problemas, mas podemos viver sim uma vida feliz. E nesse versículo, ou nesses versículos que lemos, está escrito: por isso deixará o homem a seu pai e a sua mãe e unir-se-á à sua mulher, e serão os dois uma só carne. Imagine o seguinte: você tem o seu corpo, e você sabe o seguinte, que se você cortar um pedacinho desse corpo, você vai sentir dores. Se você tirar parte desse corpo, principalmente daquilo que é visível, você vai ficar com a marca que todos vão observar. O casal, ou marido e mulher, eles passam a ser uma só carne. Quem é que quer prejudicar parte do seu corpo? Por exemplo, quem gostaria de pegar algo para machucar o seu dedo, para machucar o seu nariz? Ninguém gostaria que esse fato, ou ninguém quer fazer isso. Alguém até pode um dia ser machucado o dedo, machucado o nariz ou qualquer outra parte do corpo, mas que não tenha sido premeditado, intencional, né? Foi um acidente. E acidente, às vezes, ele acontece. A gente tem que lutar para evitar o acidente. Então é importante que a esposa cuide bem do esposo, o marido cuide bem da esposa. E a Bíblia Sagrada, inclusive, também nos mostra que só a morte, ela pode nos separar. Só a morte, ela pode separar o esposo da esposa. Vivemos uma época

0: os dois são uma só carne, e que só a morte poderá separar. Aqueles que são solteiros e começam a namorar, observa se esta moça é realmente a sua costela. Observa se esse rapaz é aquele que realmente foi tirado da costela para que você fosse feito. Não deve casar sem amor, sem observar a vida de um ou do outro, para que amanhã não tenha um arrependimento. Porque, volto a lembrar, biblicamente, só a morte poderá separar um do outro. Que Deus continue abençoando a cada família, com o objetivo dos dois juntos, se Jesus voltar hoje, subirem para ir morar no céu com o Senhor. Mas se Jesus demorar a voltar ainda, quem sabe, 20, 30, 40 anos, que vocês estejam com mais 40 ou 50 anos juntos aí, servindo a Deus, adorando ao Senhor e esperando a volta de Jesus Cristo, ou que bem na velhice a morte venha separar, mas com a certeza de que aquele que morreu vai morar no céu com Jesus. E aquele que permanece vivo, permaneça firme para em breve também encontrar com o Senhor e morar para sempre com Ele. Amém.
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0: Ai, chegamos aqui, bom dia, gente, bom dia mais uma vez. Alô, gente linda, bom dia.
1: Bom dia,
0: meus amores, quanto tempo, parece que foi ontem, né, que estive aqui, eu acho que foi ontem, deixa eu ver, tem alguma coisa errada aqui, não tá certa aqui, peraí. Preciso dar um pouco mais de... Mas tá certo, amigo. E agora? Tá melhor?
2: Essa é a palavra de Deus sobre a tua vida.
0: Ah, rapaz, isso aqui é, peraí.
2: Ele não precisa de nada do que você tem pra fazer um grande milagre na tua vida, na tua casa, na tua família.
0: Tá certo aqui, Balminho, tá certo. Bom dia, gente, bom dia, meus amores.

0: Gordinho! Tudo bom, Jefferson? Prazer estar com você. Falar com você, meu amor. Falar com você. Ai, meu Deus do céu. 7h54, já, né? Já tá na hora, não é verdade? Já tá na hora, é? Tá na hora ou não tá na hora? Você tá aqui? Beleza? Deixa eu ver aqui, vamos. Tem uma coisa errada aqui. Alguma coisa errada que não dá certo aqui, pô. Ah! Acertei, pronto. Pronto, aí, tá legal? Tá legal, tá legal. Gente, bom dia. Como é que foi a noite aí? Me conta aí. Sonhou? Você sonhou hoje? Sonhou? Que bom. Sonhou, né, gente? Legal. Alô, Rose! Rangel, como é que tá, Rose? Me conta sua vida, Rose. Me parece que a Rose é novinha em folha aqui no programa, né? Ô, Rose, seja bem-vinda, tá, querida? Sinta-se à vontade. Abre o frigobar aí, pega um frio salgado. Aqui você faz parte da gente aqui, né? Pode abrir a geladeira aí, fica à vontade. Aqui o pessoal faz o que quiser aqui. Mônica! Aparecida! Bom dia, Mônica! Como é que você tá? Tudo bem, beleza? Bom dia pra você, tudo de bom, hein, Mônica? Beleza! Gente, só pra conferir, né? Só pra conferir. A gente vai dar um intervalo aí, que é horário político, eleitoral. E aí a gente tem aquela obrigação, a obrigatoriedade. Meu Deus, que eu falei lindo, meu Deus, eu falei lindo. Eu falei lindo, meu Deus, Jefferson, Rose, Mônica. Falei lindo. Eu falei bonito, né? A gente tem a obrigatoriedade de colocar horário gratuito, meu Deus do céu, porque é gratuito, né? Ai, meu Deus do céu, ai, pipoca. Bagaceira no caminho da feira que vai ser a poeira. Aí eu vou e volto já, mas é rapidinho. Enquanto isso, fica aqui em off, no backstage, falando com você. Ah, que lindo. Aí eu quero saber da sua vida particular, como foi o seu dia, sua noite, o que você sonhou hoje. Isso muito me interessa, viu, Rose? Muito me interessa. O que, é que você sonhou hoje, hein? Me conta. Pode ficar tranquilo, que eu não conto pra ninguém, viu? Não vou contar pra ninguém, pode ter certeza. Gente, vou aqui, volto já. É rapidinho. Ai, pipoca.
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0: Pronto.
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0: Ai, pipoca.
2: Hora certa.
0: Vamos lá, gente. 3 para as 8.
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1: Bom dia, meus amores, estou de volta aqui. Eu tô sim. Eu tô. Ai, meu Deus do céu, joga pra cima! Bom dia, FM. Joga pra cima essa alegria aí, ô, gente boa. Ô, produção.
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1: Tô aqui! Hoje teremos o quê? Pra amanhã de hoje, né? Amanhã com muita alegria, joga pra cima a alegria. Joga pra cima a alegria aí, rapaz, joga pra cima! Meu Deus do céu, oi! Deixa eu abraçar a Esther, a Júlia, a Júnia! Júlia! Iglesias, é mesmo? Não acredito. Olha que nome chique! Ai! Alô, Júnia, é Júnia, gente, é Júnia! Júnia Iglesias! Oi, Júnia, como é que você tá? O meu nome é Júnior, prazer. Não assim dessa forma, é, mas Valmir Júnior. A minha amiga Júnia, prazer. Bem-vindo, viu, Júnia? Prazerzaço com aço ter você com a gente aqui na boa. Aqui é a Vox FM 105.9, a Rádio do Bem, espalhada para os 410 municípios. É... 410. Estão dizendo que é 420, 417, 415, mas vou arredondar para 410, tá tudo bem.

0: A Maria Mário tá repetindo o que eu tô falando. Ela tá gostando, hein? Tá gostando, hein? Tá gostando. Oi, Júlia! Eu tô bem, você? Bem, graças a Deus. Obrigada. Que é MC Beto Paulista me seguindo. Meu cara, que honra. Aê. Que honra, que honra. Honra maravilhosa ter você com a gente aqui. Maria das Graças, bom dia, Maria das Graças. Tá bem, Maria? Prazer estar com você aí nessa manhã, viu? Deixa eu ver aqui, deixa eu ver. O que é que nós temos agora? Ah, a Júnia falou assim, obrigada. Ó, oh, Júnia... Quem agradece sou eu, cara. Peraí, você novinha, é novinha em folha no programa. Por ser novinha em folha, temos, tá na garantia. Tá na garantia do programa. Se acontecer alguma coisa, é a nossa responsabilidade. Luzia! Bom dia, meu amor, você tá bem? Fala que você tá bem, fala que você tá bem, fala que você tá viva, você tá legal. Já tomou café? Aliás, se você não tomou café, quero convidar você para dar um bom dia e depois tomar aquele café gostoso. Bom dia, bebê!
1: Bom dia!
0: Bom dia, bebê!
1: Bom dia!
0: Ai, meu Deus do céu!
2: Bom dia!
0: Ah,
2: bom dia!
1: Bom dia!
3: Bom dia!
4: Bom dia, papai!
0: Acho que é LN.
5: Bom dia!
0: Vamos chamar de Eli, tá bom?
2: Bom dia!
0: LN!
2: Bom dia!
4: Bom dia!
1: Bom dia! Bom dia!
0: É alienígena! É isso mesmo?
2: Bom dia, meu bebê.
0: Alienígena? É isso mesmo? Vou chamar de Eli, tá bom? Eli, bom dia, Eli! Ai, ai, ai, ai, viu?
1: Bom dia!
0: Bom dia! Bom dia!
6: Bom dia!
0: Ah, que esse dia seja lindo pra você, rapaz! Pensa positivo, porque já deu tudo certo! Ah, para com isso! Bom dia! Brasil, é bom dia! Bom dia! É alienígena mesmo, cara! Que audiência! Tá chegando no espaço! Para aí!
2: Deixa de manhã e vem!
0: Abraço especial por aqui, o pseudônimo alienígena! E tá participando com a gente aqui, é um prazer ter um alien aqui com a gente! Ah, que legal! Bom dia, Brasil! Diretamente de Moçambique! Parabéns pela rádio! Parabéns pra você, cara. Você é muito criativo, hein? Muito criativo. Aliás, vou cantar uma musiquinha pra você aí. Atenção. Ah, alô, alô, Marciano. Aqui quem fala é da Terra. Pra variar, estamos em guerra. Eu acho que ele faz parte aí do 3 de Atlas. Seja bem-vindo, hein? Eu nunca pensei que chegava assim a audiência tão alta assim, cara. Obrigado. Ô, alienígena, brincadeira da parte. Obrigado pela presença aí, viu? Obrigado mesmo, cara. Muito importante. Ao pessoal também, diretamente de Moçambique. Parabéns aí, Moçambique! Ah, obrigado. Vamos começar pulando na cama. Ah, vamos começar pulando na cama, cara. Bagunçando tudo. Joga no travesseiro, meu irmão. Ai, cuidado pra não sair pela janela, hein? Meu Deus do céu. Ai... Gente, vamos começar a bagaça. Vamos começar essa bagaça aqui. O programa é sério. Vamos levar coisa séria aqui, tá bom? Vamos deixar de brincadeira e vamos trabalhar, né? Afinal de contas, estou ganhando meus 15 mil por mês. Né? Só pra fazer você feliz, cara.
4: Manhã.
0: Poxa, quem me deu presente aqui foi? Alguém me deu presente aí, cara? Eu não vi, foi tão rápido. Esse óculos aqui não presta, hein? Ah, foi a Nina. A Nina mandou rosas pra mim. Oh, Nina. Na paz, irmão. Claro, Alien. Alien. Alien fica legal também, Alien, né? Alien. Ah, o Alien mandou pra mim, cara. Obrigado. Você é fofo, Alien. Muito fofo, cara. Você é fofo. A partir de agora, você faz parte do meu hall dos meus amigos que emprestam 15 reais todo mês para mim, cara. Vai entrar comigo nesse rol de amizade que nunca e jamais vai abalar ou separar. Estaremos juntos que nem pão quente na chapa. Poxa, cara! Pedi pra parar, parou. Vamos fazer uma coisa séria aqui. Vamos tomar esse cafezinho aí. Cadê o guri? Cadê? Vamos tomar esse café aí, bora.
1: Vovó Minha!
0: Fala aí, meu amor.
1: Vamos tomar um cafezinho.
0: Bora. Cadê o leite? Cadê a Matilde?
1: Ai, vamos
0: Matilde! Cadê o leite, Matilde?
2: Bora tomar um cafezinho, bora.
0: Logo cedo, um cafezinho gostoso, cara. Cara, comi agora um café. Tomei um café agora com leite. O pão tava dormindo, cara. Tentei acordar, mas não teve jeito. Poxa, Alen! Ô, Alen, me ajude a melhorar, cara. Poxa! É verdade. Não tô criticando, não, né? Mas o pão não chegou na hora, tive que comer o pão mesmo, dormindo. Tá dormindo, tá. Poxa, dá pra acordar aí, velho? Ah, deu umas bolachas no pão, olha. Deu umas bolachas no pão, cacetinho lá, mas não teve jeito. Ah. Olha aqui, o Alen querido. Bota o BG de novo aí, produção. Um beijo bem triste porque a notícia aqui não é boa. O meu querido amigo. Querido amigo que acabei de conhecer há poucos segundos. Já é um amigo internacional, galáctico. O amigo alienígena falou o seguinte. Não tem como emprestar dinheiro. É. Estou dentro de um lado do mundo, do outro lado do mundo. Voando no meu disco voador. Cara, eu quero agradecer você. Mesmo você na sua nave espacial, Alien. Eu fico feliz porque você aí, navegando pelo espaço sideral, você conseguiu sintonizar a Vox FM. E foi mais ou menos assim. De repente vi aqui no fone uma voz estranha dizendo...
4: Alô, quem tá falando? Eu sou da Espaço Sideral.
0: Eu fiquei com medo, falei, será que é o We Atlas, 13 Atlas?
4: Não, aqui não, aqui é outra nave perdida pelo espaço.
0: Bom dia! Pois não, que possa atendê-lo. E é o Alien Nisner, falou assim,
4: bota a música pra mim aí, rapaz, uma música que fala do espaço.
0: Bom dia! Ai, meu Deus do céu, valeu, amigo, pela sinceridade. Chegou ele, salva de palmas! Bom dia! O cara que viu a construção da Arca de Noé, meu Deus do céu! Não é todo mundo que entra aqui que viu tantas coisas no passado?
5: Bom dia!
0: Ele que viu ali, abriu o mar vermelho! Jessé! Cara mais velho sobre dois pés na terra. Ele viu, cara, os dinossauros. Jurassic Park. Ah, aqueles monstros pré-históricos. Ele viu quando um cometa caiu destruindo todos os dinossauros. O único que sobrou foi ele, né? Ele pulou aí na caverna, ficou lá escondidinho. E ele tá aqui, cara. Ele, Jessé Barreto, meu amigo particular Chão Chão, participando do Manhã 10. Bom dia!
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0: Abração pra Hudson. Hudson, você tá bem, Hudson? Hudson, quero saber de você, amigão. Tá tudo bem, cara? Você precisa da ajuda aqui do amigo, velho. Hudson, quando você estiver precisando de algo, cara, Ligue para o meu celular, não deixe a saudade apertar, eu falei. Meu amigo Hudson, prazer, amigo, receber na minha humilde live, a minha humilde live que já passou aqui, artistas globais. Eu falo isso não para me aparecer, mas para dizer que Jessé está de prova, Jessé, né? O Michael Sullivan, cantor, compositor, já passou por aqui. É, que mais passou aqui? A Madonna, quando teve no Brasil, ela passou... Oh, good morning, like a birdie. Algumas pessoas passaram por aqui, cara. E aí, eu recebo as pessoas como a Estéia Júnior, Jessé Barreto, até o Alien Nidney está aqui com a gente, meu Deus. Ah, que legal, velho. Que mais? Salatiel, alô Salatiel, você tá bem, meu amigo? Me conte sua vida, velho, tá tudo bem com você? Seu coração tá batendo 12 por 8, tá, meu bem? Que bom. Antônio Silveira, prazer receber você e toda a sua família. A família toda está aqui, gente. Ah, só não trouxe a sogra, não sei porquê, né? Sempre acontece com todos. Que mais? Alberdan, bem que você tá, Alberdan. Bom dia, queridão, prazer. Helena, você tá bem, Heleninha? Tudo bem com você? Ah, que bom receber você aqui, viu? Poxa, deixa eu ver aqui o perfil dela, gente, posso? Heleninha, vou ver aqui seu perfil, posso? Vou ver aqui, com muito respeito, claro. Eu respeito todos que estão aqui na live. Meu Deus, que mulher bonita. Ah, vou voltar pro programa. Vou voltar pro programa, oi. Ai, mas senão eu fico solar, né? Galera, ah, esse nome aqui parece que é meio estranho, mas vou tentar falar o nome dele aqui. Artwold, acho que é o Artwold. Wood, acho que é Artwood. CNC. Acertei? Artwood, acertei? Que bom. Sou locutor também. Há 22 anos. Hoje tem uma loja pra fazer. Como é? Ah, que legal, velho. Pô, que legal. Amigão, que bom, cara. Fazer o varejão lá, fazer o flash, não é isso? Amigão, obrigado por receber você aqui, viu, cara? Aqui é o Artwood, ou Old, né? Ele também é locutor. E pelo que tá falando aqui, ele faz externas também, externas, não é verdade? E a outra empresa, isso mesmo. Ah, cara, é a empresa. É outra empresa, então ele é dono de rádio? Ele é locutor. Então ele tem dois trabalhos, não é verdade? Ele é locutor e tá trabalhando em outra empresa. Amigão, que bom, profissão bacana, né? Fazer as pessoas felizes, alegres, contentes e saber que todo mundo tá devendo. Todo mundo tá devendo, mas aí a nossa função é dizer, não, calma, você vai conseguir pagar suas contas. Deixa eu ver. Só tenho 35... gente, ó. Ele tem 35 seguidores, tá bom? Eu comecei com um só, eu mesmo. Eu mesmo falava, oi gente, eu mesmo respondia, oi, você tá bem? Eu falei, oi, Valmir, tô bem, e você, Valmir? Tô bem também, Valmir, você tá bem? Eu era o primeiro a entrar na minha conta, porque não tinha ninguém, era muito triste. E aí, cara, quando eu falar triste, bota um BG triste, por favor. Poxa, ô, amigão. Então eu comecei, aí foi entrando quem? Jessé, Vivi, Esther. Hoje ainda tem poucas pessoas, que eu sou novo aqui. Acho que tenho 3 meses, gente. 3 meses de live. 3 meses de live. Mas assim, vamos lá, gente. Ó, vamos adicionar meu amigo aqui. Artwood. Tá? Adiciona ele lá. Vamos dar essa força pra ele também, que é importante. Se puder me seguir pra me ajudar. Oh, cara, vai ser um prazer. E não vai ser amanhã, vai ser agora. Pronto, já estou seguindo você, tá? Mesmo contra a minha vontade. É brincadeira. Vai chegar lá, vai. Eu peguei uma amizade com a menina que tinha 35 mil seguidores, né? Aí eu falei pra ela, você pode me seguir? Ela falou assim, ó, eu não sigo ninguém. Ela falou pra mim, não sigo ninguém. Mas aí eu fui ver por que ela falou que não seguia ninguém. E ela tava zero de seguir, né? Ela não seguia ninguém. Mas ela tinha 35 mil acessos, ou melhor, 35 mil seguidores. Aí eu entendi que faltou um pouco de humildade por parte dela, né? Porque assim, ela achou que 35 mil seguidores era o suficiente para não seguir mais ninguém. Deu pra entender? E a gente precisa de, né, compartilhar e tal. Claro que você precisa fazer a limpeza, tirar algumas pessoas que na verdade, né, não faz parte do seu nicho e tal, aí a gente vai. Você brinca que nem eu, cara! Poxa! Ah, para com isso! Para com isso, meu querido! Faço muitas piadas e improviso! Cara, é verdade, cara. Por exemplo, deixa eu falar aqui, cara. Você sabe por que que as rodas do trem são de ferro? Alguém sabe responder por que que as rodas todas são de borrachas, de carro, moto, bicicleta, mas houve uma exclusividade na questão dos trens? Por que que as rodas dos trens, cara, não são de ferro, cara? E não de borracha, né? Depois de muito tempo eu comecei a pensar, a raciocinar. E depois entendi, porque eu estava fazendo uma prova de matemática e toda vez que fazia uma linha eu apagava. Eu falei, ah, já sei. As rodas do trem são de ferro, porque se fosse de borracha, apagava as linhas. Ai, meu Deus do céu, ai. Eu não achei nenhuma graça, cara. Eu não achei nenhuma graça. Deixa eu ver, elas apagam. É isso mesmo, cara. É isso mesmo, cara. É isso mesmo. Cadê a Júlia? Cadê mais? Cadê mais? Hudson, bravo! Oi, Hudson, você tá bem, amigão? WS também, forte abraço, gente. Gente, amanhã é meu aniversário, hein? Por favor. Cara, fazer 56 anos, cara, não é pra todo mundo não, né? Ai, meu Deus, mesmo porque a maioria aqui tem 15, 20, 30, 40.
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0: Mas vamos pro prato do dia, vamos pro prato do dia!
5: Qual o prato do dia?
8: Qual o prato do dia?
0: Tira o BG de tristeza e vamos embora! Atenção, senhoras e senhores de todo o Brasil! Eu falei Brasil!
7: Brasil!
0: Vamos pro prato do dia! Eu vou dar pra você os ingredientes e você vai passar pra mim o prato pronto, né? E isso que seja rápido, que chegar meio-dia não dá mais tempo. Vamos lá! O prato do dia é milho, leite, queijo, sal, manteiga. Qual é o prato do dia? O que se faz com milho, leite, queijo, sal e manteiga? Hein? Manda pra mim porque eu quero comer. Por favor, vamos lá, gente. Ai, ai, ai, ai, ai. 8h22, gente, vamos embora. Bom dia pra você que tá aí.
7: 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Ah,
0: para com isso, deixa eu viver, por favor. Deixa eu viver, povo. 8h23.

0: Olha, olha aí, gente, bom dia! Joga pra cima essa alegria aí, gente! Meu Deus do céu! Abraço especial aí pra o evangelista Wilson, da rádio Edificando Vidas aí, né? Ah, que legal! Olha só pra vocês aí, meu irmão! Alô, papito de papai, é hoje que o fogo cai, mano, velho! Vou mandar um especial agora pra galera que tá participando aí, sabe de onde? Dos confins da terra, bicho. Agora é hora dos ouvintes. 10 da Rádio Mil do Brasil.
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0: Ai, vamos lá. Atenção, cadê o zap aqui da vida? Cadê? Quem vou falar agora aqui? É por ordem de chegada, viu, professor? Aqui tem onde tá pulando fila não, hein? Poxa, eu não gosto que a pessoa pula fila. Eu odeio isso, cara. Tô no mercado, né, final do mês, mais de 7 pessoas na minha frente. Aí vai passando, 7, 6, 5, 4, 3, aí chega uma menininha de cestinha, parecendo um chapéuzinho vermelho. Ô tio! Ô tio! Falei, oi querida, onde você tá? Ô tio, tô com a cesta aqui, tio. Eu posso passar na sua frente, tio? Eu tava vendo a cestinha dela, tinha três produtos. Falei, tudo bem, querida. Ela entrou na minha frente. Então fiquei, terceiro, quarto, né? Aí foi... terceiro, segundo, quando foi a vez dela, ela pega o celular e fala: pai, mãe, tá tudo limpo, hein? Pode vir. Aí chega o pai e a mãe com dois carros de compra na minha frente. Rapaz, foi uma confusão. A confusão. Chama o gerente! Não aceito isso não. Não aceito. Alô, é de Santa Luzia, Minas Gerais. Gente, tem muita gente de Minas Gerais. Rapaz, parece que Minas fica aqui do lado, né, gente? Impressionante! Parece que o pessoal de Minas Gerais está aqui do lado, né? É tanta gente de Minas Gerais participando, é tanto mineiro que eu acho que eu já tô cantando, já tô falando mineiro, né? Poxa. Uai. Ah, uai. E essa dor não passa, uai. O pessoal de Minas Gerais, aqui teve vídeo de Minas Gerais, tem muito... Ah, Minas Gerais. Minas Gerais. Quem te conhece não esquece jamais. Ah, Minas Gerais. Que legal. Júnia, sou de Minas também. O que tá acontecendo aí, gente? Oi. Carmelita, bom dia, oi, Carmelita. Tem alguma coisa acontecendo aí, tem alguma coisa errada que não tá certa aí, gente. Mais uma pessoa chegou de Minas Gerais, cara. Será que esse link tá direto pra Minas Gerais? Não é possível. Ai, gente, só tem pessoal de Minas aqui, cara. Meu Deus. Rapaz, meu Deus do céu. É, cadê? O Hudson Bravo. Eu sou de Belo Horizonte. Não, de Besonte, cara. Besonte? Pra mim é novo. Cadê o BG, produção? Vamos trabalhar, hein? Vamos trabalhar! Ó, sou de Besonte. Besonte também é Minas Gerais? Besonte? Ou Belo Horizonte? Aqui tem Besonte. É, faço programação às 12. Tô aqui sendo incentivado por você a fazer uma programação. Ô, faz isso não, cara. Ô, velho. É muita responsabilidade ouvir isso de você, meu querido. Por favor. Por favor, cara. Pô, não mexe meu ego, cara, que eu sou um cara vaidoso. Eu tô melhorando, eu tô indo pra igreja, cara, pra sair, tirar essa vaidade do meu corpo. Sai, vaidade, sai de ré, essa agressão. E você fala isso. Faço programação às 12. Tô aqui sendo... incentivado por... Pô, faz isso, nunca vou chorar, cara. Fazer uma programação linda. Ô, cara, que seja tudo de bom pra você. Cara. Faça mesmo, cara. Seja Pô, velho, recebe a bênção do Senhor na sua vida. Meu velho, você é lindo, cara! Ah, tá. O Hudson Bravo falou o seguinte, ó. O Besonte é a abreviação de BH, Belo Horizonte. Eu sabia. Eu sabia, cara. Eu sabia. Eu sou um cara super inteligente. Eita, Glória. Linguagem de mineiro é assim mesmo. Besonte, verdade. A Vivi também é de Minas, hein? A Vivi. A Vivi é de Minas Gerais, a Vivi. A Vivi não... Ela pediu pra não contar, mas agora eu vou contar. Ai, meu Deus do céu. A Vivi, ela sempre tá migrando. Ela tava no sítio, foi pra fazenda. Aí, da rua da fazenda, numa casinha de sapê. Mas agora tá em outra fazenda, né? Ela se mudou de um sítio, tá na fazenda maior, né? Sabe como é que é, né? Sabe como é que é a situação, né? Ela me contou tudo, ó, mamãe. Tô saindo do meu sítio e agora tô indo pra fazenda. Em Belo Horizonte. As minhas amigas falam tudo pra mim, cara. Meus amigos também. Hudson Bravo, linguagem de mineiro. É verdade, cara. Mineiro é, né? Mineiro é. Vamos agora dar a moral ao pessoal aqui do Zap Zap. Vamos lá. Contagem regressiva. Vá falar com os ouvintes mais queridos do Brasil, do planeta.

0: Eu não sei porque ficou baixo, o BG ficou baixo do Ligue Participe. Você pode colocar de novo, por favor, produção?
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0: Ah, agora sim! Quem tá aqui é o Manuel. Manuel, de onde? Curitiba, Brasil!
2: Brasil!
0: Fala, meu amor, fala, meu amor, fala, fala tudo.
3: Excelente final de semana para você e para...
0: Eu não ouvi, repita de novo que eu não ouvi.
3: Bom dia, Valmir, a paz do Senhor, meu irmão. Excelente final de semana para você e para todos os ouvintes que estão acompanhando mais 10 pela 105.9.
0: Obrigado. 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
3: 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Mas estou chegando hoje parabenizando José, filho de Antônio Ferreira.
0: Sim, meu amor.
3: Titiane, primeiro aninho, que Deus abençoe.
0: Sim, querido.
3: Parabéns, José, parabéns, você cresça no caminho do Senhor.
0: Sim,
3: e
0: querido.
3: E também parabenizando Joselita do Crepe, aniversário no dia de hoje.
0: É mesmo?
3: Muitas felicidades, Santos, muitos anos.
0: Você tá rouco,
3: e também
0: hein?
3: Parabenizando antecipado a você, Valmir. Oh, parabéns, muito ano de vida amanhã, né? Vida longa, amanhã tem bolo, tem ação de graça, tem lasanha.
0: Oh, meu Deus do céu. Rapaz, espera aí, velho. Você me deixou realmente muito, né? Mas ele deu os parabéns pra mim tão rápido que nem eu vi, né?
4: Deixa eu ver. Seu irmão Valmir, tudo bem, mano?
0: Oi, querido!
4: O nosso cafezinho já saiu, irmão Valmir?
0: Vai sair.
4: De Castro Alves, quero mandar alô pro pastor Zé Brito lá no Cid Meio. Também para o presbítero Real Bispo, presbítero Paulo Roberto, diácono Antônio Nery, Raimundo Nery Ademar, na cidade de Castro Alves.
0: Beleza!
4: Para Bel do Leite,
0: Bel do Leite.
4: Gesso, para minha esposa Júlia, minha filha Alice. Para as mensageiras do rei da Primeira Igreja Batista na cidade de Castro Alves, para a irmã Maria na zona rural de Macaúbas, também para Diácono Gilberto e Diaconisa Lara na cidade de Sapiaçu da Igreja Batista na Nova Canaã, para as irmãs do Circo de Oração da Igreja Batista na Nova Canaã, para todos os ouvintes da Vox, que Deus te abençoe, irmão Valmir, bom final de semana para todos, um abraço, mano, você é bênção de Deus, viu, Valmir? Você é uma bênção de Deus.
0: Faz isso não, cara, que sobe pro coração, velho. Olha, tem uma mensagem aqui que falou aqui, no meu horário aqui, 7h28. Andrelina Mapelli Simões Filho falando alguma coisa pra Guedes. Eu vou botar aqui pra ver, vamos lá.
5: Porque eu, o Senhor teu Deus, te tomo pela tua mão direita e te digo.
0: Ah, entendi. Ela tá falando o seguinte, que Eduardo Guedes de manhã, acho que falou essa mensagem aqui. E ela tá repetindo o que Eduardo Guedes falou de manhã, que ela achou lindo. E eu vou achar também bonito, viu? Bota aí.
5: Porque eu, o Senhor teu Deus, te tomo pela tua mão direita e te digo, não temas que eu te ajudo. Não temas ao bichinho de Jacó, o povozinho de Israel. Eu te ajudo, diz o Senhor, teu Redentor é o Santo de Israel. Pai do Senhor Jesus, meu querido irmão Valmir Júnior, que as bênçãos do Senhor continuem sendo derramadas sobre você, renovando sua saúde,
0: obrigado,
5: suas forças e abençoando sua família. Feliz aniversário adiantado que é amanhã.
0: Ah, Eduardo Guedes falou meu aniversário. Ah, sim, eu não vivi! Obrigado pelo Rossimim, mas não é esse presente que eu quero não, tá? Mas vale, eu recebo. Valeu, Vivi, obrigado pelo Rossimim. Obrigado, Eduardo Guedes, pela lembrança aí, né? Mesmo porque sábado todos nós estaremos aí num belo churrasco. Eu sou vegetariano, mas amanhã eu vou esquecer que eu sou vegetariano. Aliás, é a primeira vez que vai entrar picanha em minha casa, né? Oferecimento aos patrocinadores do meu aniversário. Oi! Poxa, que legal, cara. Eu vou saber o sabor dessa picanha, né? Eu fiquei ouvindo o ano todo picanha, mas eu vou saber, né? Eu não cheguei a comprar, né? Porque não tive condições. Ou eu passava trabalhando 2 meses pra comprar, mas os meus queridos ouvintes e ouvintas de todo o Brasil vão estar em casa, passando aí o aniversário. Só tem um problema, minha casa é 3x4, né? Cabe 4 pessoas. Se entrar mais uma, alguém vai ter que sair. É sempre assim, nada é positivo, né? Não, meu aniversário não é hoje. Meu aniversário é amanhã. Infelizmente, eu vou até pedir pra Deus mudar. Botar pra segunda-feira. Amanhã, dia 19. 19 eu vou fazer 57 aninhos de vida nessa terra, cara. Poxa, eu tô ficando velho, bicho.
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0: Ah, Deus. Eu vou orar a Deus, vou pedir um presente pra ele, pra ficar... Deus é o Deus.

0: O impossível, vou pedir o impossível pra ele. Vou pedir pra que ele me dê 15 anos de vida. Não, é 15 anos de vida na Terra, não. É como se eu tivesse 15 anos de existência.
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0: Eu tenho que saber falar, porque senão o inimigo tá ouvindo aí. Ah, você tá de 15 dias, né? É mesmo, rei Ezequias, na verdade. Não. Eu quero que Deus faça um trabalho básico em meu rosto, embalsamar meu rosto como se tivesse 20 anos de vida. Ai, meu Deus. Ou de idade, é melhor de idade, né, gente? De idade. Ah, muita saúde, paz e alegria. Alegria não vou aceitar, não, tá?
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0: Alegria, se botar mais alegria nisso aqui, vai explodir. Será?
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0: É. Mas eu vou aceitar. Vamos pros ouvintes aqui, cara. Vamos pros ouvintes, as ouvintas e os ouvintes do Brasil. Baiaco, bom dia, Baiaco. Oh, coisa linda, Baiaco. Obrigado, viu, Dudu, pela lembrança aí, viu, Eduardo. Obrigado, Eduardo. Obrigado pela força aí. É, ele sabia que meu aniversário era sábado e já começou a divulgar logo cedo. Obrigado, amigão. Cara, se sobrar um pedaço de bolo aí... Ah, cara, tem uma ideia, bicho. O Gesiel, sempre no final de semana, vai pra Muritiba, né? Aí eu vou pedir pra ele levar aquela encomenda pra você. Sacou? Você sabe qual é. Você sabe. Vai levar, vou pedir pra Gesiel levar a encomenda pra você, viu, Eduardo? Me lembrei, cara, precisa nem, ele mesmo vai, não precisa nem pagar nada, ele mesmo vai pagar o transporte dele, vai. E aí leva pra você a encomenda, numa boa, chega aí, são e salvo, cara. Bicho, uma boa lembrança aí, né? Baiaco já falou, Baiaco? Não, Baiaco não falou, não. Cadê?
2: Parabéns pra você nessa data querida, muita felicidade, ano de vida. Parabéns pra você nessa data querida, muita felicidade, muitos anos de vida. Eu lhe dê muita saúde, pai. Parabéns pra você, parabéns, Valmir. Que Deus te abençoe, meu irmão. Feliz aniversário, muita paz, saúde, tudo de bom. Que eu e minha família aqui deseja para o senhor. Valeu, irmão. Foi um passarinho que me falou que seu aniversário é amanhã, né? Mas só que hoje eu estou lá parabenizando já, agora. Desde hoje, que Deus abençoe. Muita paz, saúde, tudo de bom. Valeu, meu querido.
0: Valeu, cara.
2: Feliz aniversário.
0: Eu sou mancionado, cara. Mancionado. Poxa, como é que descobriram meu aniversário hoje? Poxa, coincidência. Descobriram meu aniversário que vai ser amanhã. Ó, faz isso comigo não, cara. Eu não gosto de aniversário, cara. Eu só gosto de receber presente. Ai, poxa. Meu Deus, esse povo sabe de tudo, não sei não. Rosa de São Miguel das Matas!
3: Bom dia, irmão Valmir.
0: Bom dia, querida.
3: A paz do Senhor.
0: Paz.
3: É, fiquei sabendo que amanhã você completa idade nova, né? Desde já eu te desejo um feliz aniversário. Obrigado, tudo de bom na tua vida. Que Deus continue te abençoando, que as bênçãos do Senhor sejam sempre derramadas sobre a tua vida, a tua casa, a tua família, meu irmão. Você é bênção.
0: Eu não sei o que falar, cara. Faltou ar, cara. Deixa eu ver! Que mais? Maria de Feira de Santana, alô Maria! Bom dia, Valmir Júnior, parabéns pra você! Deus te dê muitos anos de vida! Tô precisando mesmo, muitos anos de vida, cara. Bom, se Deus quiser me levar com 150 anos, não tem problema. Sem problema. Recebo numa boa. Meu filho, fala aí, Deus. Vou te levar quando você tiver 150 anos nessa terra. Eu falei, tá bom, pai, tá bom demais, tá ótimo. Eu não vou cogitar nada, né? Eu não vou cogitar nada. Mas 150 batido mesmo? Cravado? Cravadinho? Tá bom. 150 anos e mais um mês. É, tá bom demais. Bom dia, Balmin Júnior. Parabéns pra você. Deus te dê muitos anos de vida. Saúde, tô precisando de saúde. Gente, você nem imagina. Saúde e paz. Paz também, né? Mas aí só vou ter paz quando minha sogra sair de casa. Ah, desejo tudo de bom pra você. Não só hoje, mas sempre. Um abraço. Obrigado, Maria. Obrigado, Maria. Eu nunca vou me esquecer. Qual é o nome dela mesmo? Ah, Maria! Ah, Maria! Valeu, Maria! Dinha de Santo Amaro! Bom dia, Pai do Senhor Jesus! Deus abençoe aí, conceda um ótimo dia abençoado! De graça, proteção do Senhor, Jesus te ama! Amém, obrigado, querida! Tudo de bom, Dinha! Valeu, Dinha! Valeu, tudo de bom! Ai, ai, ai, ai, ai, que mais? Domingo, meu amigo! Domingo, o nome dele é Domingo, porque ele nasceu domingo, olha aí, coincidência.
4: Muito bom dia, meu grande amigo, meu grande irmão Valmir Júnior.
0: Fala, meu amor, fala, meu amor.
4: É, um passarinho me contou, rapaz, que amanhã...
0: Aí já não é mais passarinho, né? Um falou que é um curió, outro disse que é azulão, outro falou que foi um corvo. Agora é um passarinho me falou, mas vamos embora. Conta o que você tem a dizer.
4: Esse jovem aí diz que tá colhendo mais uma rosa no Jardim da Primavera. Tá fazendo aniversário amanhã.
0: Bem, o jovem deve ser o Eduardo Guedes, né? Porque de jovem aqui, amigão, eu não, já passei do jovem, né?
4: Então amanhã pode ter certeza que vai ter bolo, como diz a Cis França, né? Se não tiver bolo de chocolate, pode ter bolo de dinheiro, né?
0: Ah,
4: valeu, meu irmão. Bom dia, que Deus abençoe. Dia, fique na paz, um abraço,
0: bom
4: viu?
0: Bom dia, eu fico tão feliz, cara. Poxa.
4: Olha, vamos, Júnior.
0: Oi.
4: E eu não vou te falar quem falou, não, viu?
0: Tá bom.
4: Mas foi aquele rapaz que trabalha das 6 às 7 da manhã.
0: Eduardo assim, Guedes!
4: Gente boa de primeira qualidade, viu? Não vou falar que foi Eduardo Guedes,
0: Eduardo,
4: não, viu?
0: Eduardo. Esse gente
4: Deus
0: boa.
4: Deus abençoe, meu irmão. Amanhã, qualquer coisa, eu dou uma ligada pra você aí.
0: Mande,
4: parabéns,
0: mande.
4: Viu?
0: Tá bom. Você já tem meu número, cara. Já sabe, tem moral. Ah, quando ele fala assim, ó. Gente boa de primeira qualidade, não tem outra. Esse jargão é de Eduardo Guedes. Eduardo, cara! Valeu, mano velho. Valeu, mano velho. Cara, que surpresa. Gente, quanto bolo aqui. Botaram figurinhas personalizadas de bolos lindos, maravilhosos. Dá vontade de comer, né? Manoel de Curitiba! Valeu, Manoel! Cida de Castroves! Parabéns, Valmir. Que Deus te abençoe hoje e sempre. Pô, eu tô precisando. Ó, Deus, ouve isso aí, pai, por favor. Ai, tô precisando mesmo, minha amiga. Minha amiga, você nem sabe. Meu Deus. Que mais? Gal de Curitiba! Alô, Gal!
5: Bom dia, meu irmão.
0: Oi, querida!
5: Vamos, Júnior.
0: Fala, meu amor.
5: Passando aqui da região, parabéns, dá um abraço. Ah, que Deus continue derramando de bênção na tua vida. Continue esse amigo de todos de manhã. Oh. Que alegra o nosso lar. Amém, meu irmão.
0: Ah, que bom,
5: tudo
0: obrigado.
5: De bom, que a paz, muita saúde. E o bolo de chocolate vai ter?
0: Vai ter bolo. Vai ter
5: mangá aqui de Curitiba. Foi bom te conhecer. Você é uma bênção de Deus.
0: Obrigado. Amém. Obrigado.
5: Mas seu aniversário é amanhã.
0: Amanhã.
5: E eu tô mandando hoje.
0: É verdade.
5: Viu? Que Deus te abençoe, abençoe cada dia a tua vida e tua família também.
0: Segundo minha bisavó, minha bisavó falava o seguinte: Valmir, nunca comemore o seu aniversário antes do tempo. Aí eu falei pra minha avó: por quê, vó? Porque isso são indícios que você não vai chegar amanhã. Ai, meu Deus do céu. Mas aí são dizeres do pessoal, né, gente? Por favor. Ai, meu Deus do céu. Ah, por favor, não faz isso comigo não, hein? Deixa eu passar aqui, abraçar aqui a Estê. Oi, Estêzinha, Vivi. O que mais? Ah, o pessoal que participou, muita gente aqui, né? O que mais? O pessoal aqui também. Júnior tá aí também. Júnior tá. Júnior, você tá aí colada, menina. Hudson, Ângela, Juliano, acho que é Marília. Ô, Marília, você tá bem? É a Marília, Marília. Bonito, bonito. É a Marília, Marília. O que mais? Então, vamos aqui pra. Já falei, né? Vamos lá. Olha a hora aí, gente. 8h50. Obrigado por vocês aí, né? Valeu. Fico muito feliz.
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Está acabando o programa, está acabando, gente! Ah, pera aí! Gente, 6 minutos aí para as 9, hein? Obrigado a vocês aí, parabéns, Valminha! Felicidades, alô, Josi, obrigado, Josi! Bom dia, obrigado, Carlos Santos, Salvador, meu grande amigo! Dinha também, o que foi que houve, Dinha?

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1: oh,
0: angústia e dor nesse seu complexo inferior, dizendo às vezes que não é ninguém.
1: Eu sempre falo isso, é verdade.
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1: Obrigado, querida. Obrigado, Dinha. Obrigado, Dinha. Obrigado, Dinha. O que mais tem aqui? A Rosa mandou aqui. Gratidão, bom dia. O que mais aqui? DDD 75, final do telefone 0176. Eu tô ligada. Juscelia de Cidade de Conceição de Feira. Parabéns. Obrigado aí, ô Juscelia. Obrigado, de coração mesmo, viu? Bom dia, Balmir. Feliz aniversário. Hoje é Josi. Amanhã é você. Hoje é Josi. Oi, Josi. Parabéns pra você também, Josi. Amanhã é você. Que Deus em Cristo vos abençoe, vos guarde sempre. Shalom Adonai. Abraço, Valmir. Ah, aqui tá chovendo. Ó, oh, que legal. Obrigado, gente. Já fui. Vem aí. Mônica Costa, serve a você. Valeu, gente. Alô, Gessê, meu grande amigo. Para tudo, para tudo, para tudo, para tudo.
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1: Gente, foi um prazer estar com vocês aí, né? Obrigado aí. Na sintonia da Vox FM 105.9. Digitando aí os internautas aí, o pessoal participando aí da live também. Obrigado. Gente, ó, vou deixar aqui um abraço apertado. Suspiro dobrado de amor sem fim. Jogando pra cima a alegria de viver feliz. Obrigado aí vocês aí, todo mundo aí, tá bom? Que legal, que legal.
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1: Ah, é hora de ir embora.
3: Hora certa.
1: Arrumar as malas. 8:45.
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9:42.

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São 10 horas e 2 minutos e está no ar o meu, o seu, o nosso programa, o programa Cristo no Lar. O programa Cristo no Lar é um programa da Igreja Assembleia de Deus de Muritiba. E vamos ao ar todos os sábados, de 10 às 12 da manhã. O nosso pastor presidente é o nosso pastor Selemias. E nós estamos aqui para levar uma palavra de salvação e vida eterna para o seu coração. Por isso, mande seu áudio, mande sua mensagem de texto, participe conosco. Nos ajude a levar a palavra de Deus aos lares nesta manhã. Vamos ouvir Gisele Nascimento, Tua Presença. E logo após estaremos orando.

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1: São 10 horas e 7 minutos e vamos orar ao nosso Deus. Aleluias! Senhor, meu Deus e meu Pai, Pai querido, Pai amado, graças te damos por mais um sábado que nós estamos aqui nos estúdios da Vox para levar a tua palavra de salvação e vida eterna ao coração de todos os ouvintes. Pai querido, Pai amado, toma a primazia do programa Cristo no Lar nesta manhã. Abençoa, Senhor, a mim, ao nosso querido sonoplasta, nosso irmão Reginaldo. Abençoa todos aqueles que estão na escuta do programa nesta manhã. Abençoa cada família representada. Deus, entra com providência, muda o que precisa ser mudado, Deus, para que as pessoas venham te aceitar como o único e suficiente Salvador, para que venha confessar Jesus como Senhor e Salvador de suas vidas. E aqueles que já fizeram a sua aliança, Deus, abençoa para que permaneça firme. Sabemos que os dias são maus, mas em Jesus Cristo nós somos muito mais do que vencedores. Nos ajuda, Deus, a permanecer na tua presença. Pai querido, Pai amado, toma a primazia de tudo. Que tudo que seja feito aqui nesta manhã, que seja para glorificar o teu nome, para que vidas sejam edificadas, para que haja salvação, libertação, cura divina. Pai querido, Pai amado, opera em nossas vidas, nos usa como instrumento de Deus, canal de Deus e vaso de honra. Pai querido, Pai amado, fica conosco, é o que nós te pedimos, e na certeza da vitória já te agradecemos, em nome de Jesus, que vive e que reina para todo sempre. O nosso pastor Selemias não estará conosco aqui no estúdio nesta manhã. Está um pouquinho gripadinho, mas eu creio que o nosso Deus já entrou com providência. Então, mas eu creio que o momento EBD ele estará fazendo. E vamos orar, porque o nosso Deus é um Deus de perto e um Deus de longe. Aleluias! E hoje nós temos tema. Louvado seja o nome do Senhor. Pois é, irmão Reginaldo, o nosso tema hoje é permanecendo na presença. E o nosso texto bíblico está em João, capítulo 15, versículo 4. Vamos ler a bendita palavra de Deus. A Bíblia nos ensina a buscar primeiro o reino de Deus e a sua justiça. E as demais coisas ele nos acrescenta. Então vamos começar neste sábado lendo a bendita palavra de Deus. João, capítulo 15, versículo 4, que diz: Estai em mim e eu em vós. Como a vara de si mesmo não pode dar fruto se não estiverdes na videira, assim também vós também, se não estiverdes em mim. Eu sou a videira, vós as varas. Quem está em mim e eu nele, esse dá muito fruto, porque sem mim nada podeis fazer. Louvado seja o nome do Senhor. Então é a palavra de Deus, né? A palavra de Deus, ela é fiel, ela é verdadeira e ela é digna de toda aceitação. Então a palavra de Deus, ela é lâmpada para os nossos pés e luz para os nossos caminhos. E essa permanência não é obra do crente por si só, mas é capacitada pela obra do Espírito Santo que nos une a Cristo. Louvado seja Deus. A segunda parte ele diz: e eu em vós. Aleluias. Enfatiza a reciprocidade. Reciprocidade dessa união. Cristo habita em nós. Essa habitação mútua é a fonte de toda a vida espiritual e da capacidade de produzir frutos espirituais com amor, alegria, paz, paciência, benignidade, bondade, fé, mansidão e temperança. Louvado seja Deus, que está em Gálatas 5, 22 e 23. A analogia da vara, que não pode dar fruto sem a videira, ilustra vividamente que, separados de Jesus Cristo, a vida do crente é estéril e sem propósito espiritual. É assim mesmo. Louvado seja o nome do Senhor. A vida cristã autêntica e frutífera não é uma questão de esforço humano isolado, mas de uma profunda e constante dependência e comunhão com Jesus Cristo. Precisamos estar 100% ligado nele, né? Porque a vara fora da videira, ela seca. É assim, é o crente que se afasta da igreja. Ah, eu vou ser crente em casa, eu não preciso estar nos cultos. Precisamos conscientemente buscar essa união, permitindo que sua palavra e seu espírito nos molde, para que possamos manifestar sua vida em nós e através de nós para a glória de Deus. João capítulo 1, versículo 16, ele diz: porque todos nós recebemos da sua plenitude e graça sobre graça. Aleluias. Então este versículo complementa João 15, 4, ao enfatizar que a plenitude de Cristo é a fonte de onde os crentes recebem graça e vida espiritual. Assim como a vara recebe sua seiva e vida da videira, os crentes em Cristo Jesus, eu e você, que já fizeram uma aliança com Cristo, recebe continuamente da plenitude de Cristo, permitindo-nos viver e dar fruto. Louvado seja o nome do Senhor. E essa plenitude é essencial, meu irmão, meu amigo ouvinte da palavra de Deus, para a habitação mútua descrita em João 15, 4. Ainda tem Romanos, em Romanos 8, 9 e 10, que nos fala: vós, porém, não estáis na carne, mas no Espírito, se é que o Espírito de Deus habita em vós. Mas se alguém não tem o Espírito de Cristo, esse tal não é dele. E se Cristo está em vós, o corpo está morto, né? Por causa do pecado, mas o Espírito vive por causa da justiça. Eita glória, louvado seja o nome do Senhor. Esse trecho bíblico ilumina a realidade da habitação de Cristo em nós, que é mediante o Espírito Santo. A presença do Espírito é a evidência de que permanecemos a Cristo e que Ele habita em nós, o que é a base para a união vital e capacidade de dar fruto, mencionados em João 15, 4. Aleluias. Glória, glória, glória a Deus. Ele diz: eu sou a vara. Aleluia, que coisa linda, gente. Estais em mim e eu em vós. Como a vara de si mesma não pode dar fruto se não estiver na videira, assim também vós, se não estiverdes em mim. Então o cristão, ele tem que estar em Cristo. Aleluias, louvado seja o nome do Senhor. O nosso Deus, ele é lindo, ele é maravilhoso, ele é fiel, né? Então precisamos estar em Cristo para dar fruto. E aí já falou, né? Os frutos do Espírito Santo. Esses frutos que acompanham o crente no dia a dia. A gente precisa frutificar. Precisamos fazer a diferença, né? Porque se nós não tiver os frutos do Espírito Santo, como é que nós vamos testemunhar de Cristo? Se nós não tivermos amor, Ele manda amar uns aos outros, assim como Ele nos ama. Se nós não tivermos alegria, a verdadeira alegria está naquele que já conhece Jesus. Se nós não tivermos paz, né? Seguir a paz com todos e a santificação, sem a qual ninguém verá a Deus. Paciência. Se nós não tivermos paciência, precisamos da paciência para esperar a vinda do nosso Senhor e Salvador Jesus Cristo. E para estar de bem uns com os outros. Benignidade, né? Sermos benignos, não fazer mal aos outros. Ser bondoso. A bondade que excede de nós. A gente não faz as coisas para receber algo em troca, mas fazemos por bondade, para ver a pessoa ser abençoada através daquilo que nós estamos fazendo por ela. A fé. A fé que nós vivemos pela fé, que é o firme fundamento daquilo que não se vê e a certeza daquilo que se espera. O crente vive pela fé, né? Mansidão. Precisamos ser manso. As pessoas estão nos agredindo, a gente está orando em espírito. Enquanto ele está falando mal de nós, nos caluniando, estamos orando em espírito, pedindo ao Espírito Santo que tome a direção. Ó, Espírito Santo, de que forma eu devo reagir, o que eu devo fazer, né? Para isso nós temos o Espírito Santo, que recebemos no ato da conversão, para sermos mansos, como morto até, né? Temperança, ser temperado com sal. Eu falei sobre isso numa oportunidade que eu tive na quarta-feira no culto, né? Precisamos ser temperado com sal. O crente, ele não pode ser salgado, ele não pode ser sem sal, ele tem que ser temperado, porque a comida que está salgada ninguém suporta. Assim é aquele crente que só ele está certo, só ele sabe, e só ele sabe, para ele ninguém está em comunhão, só ele. Oh, meu Deus, tem de misericórdia e completa a obra da salvação. O crente salgado é terrível, ninguém quer estar perto. O crente sem sal, meu Deus do céu, ninguém sabe que ele é crente, não se envolve com nada, né? Imagina uma comida sem sal, todo mundo rejeita. Até os doentes que precisam comer sem sal não estão querendo. Imagina o crente sem sal. aquele crente. Eu falei, né, que eu estudei com uma colega, depois, desde os 12 anos de idade, até me formei. Depois que eu aceitei Jesus, depois de alguns anos de casada que eu aceitei Jesus, quando eu chego na igreja dela, aceitei Jesus na igreja em que ela congrega. Quando eu cheguei lá, quem era que estava no ministério de louvor, louvando, encantando a igreja? Eu disse, meu Deus, essa mulher congregou comigo, essa criatura congregou, estudou comigo tanto tempo, nunca me falou que Jesus Cristo era o Senhor para a glória de Deus. Fiquei triste, né? Não pode ser sem sal não, minha irmã. Tem que ter sal na medida certa. A comida, quando está com sal, ninguém reclama, ninguém fica chateado, todo mundo come, porque o sal não precisa aparecer. Ele é necessário, mas não precisa aparecer. Assim é eu e você, nós crentes. A gente não precisa aparecer, mas não pode não estar presente. A gente precisa estar de maneira moderada, agradável, né? Precisando ser luz, estar no alto, dando luz a todos aqueles que estão ao nosso alcance. Oh, louvado seja o nome do Senhor. Pois é, vamos. Já tem alguma participação aí, Reginaldo? Se tiver, nós vamos ouvir a participação dos nossos ouvintes. Eita glória, já está bombando, né, Edvaldo? Aleluias, louvado seja o nome do Senhor, o nosso querido Israel Bispo. Eita glória. Vamos ouvir o nosso querido Israel Bispo. Aproveitando a oportunidade, deixa eu mandar um abraço especial pro meu negão, Gilson Brito. Eita glória. Tá se preparando para ir ali a Feira de Santana. Amém.
2: Mariana, paz do Senhor. Deus abençoe a sua vida, a sua família. Estamos agradecidos a Deus por tudo. Sempre.
1: Amém, obrigado,
2: Jesus. Ligado no programa Cristo no Lar. Grande audiência, castor toda a região. A paz do Senhor aí para o pastor Selemias.
1: Amém.
2: Também Eduardo Guedes, presbítero Antônio Ferreira.
1: Eita glória.
2: Também Léo Mateó.
1: Amém.
2: E a todos vocês da direção e coordenação da Rádio Vox. Aqui sempre trabalhando mais ligado. Minha família também ligada. Se possível, toca um louvor para o nosso líder espiritual. Esse louvor feliz para os aniversariantes do dia do mês.
1: Amém.
2: Gesiel e Mônica Costa fizeram aniversário.
1: Eita
2: de casamento,
1: glória.
2: Né?
1: Amém.
2: E também o filhinho do presbítero Antônio Ferreira, que completou um aninho de vida. Que Deus abençoe eles. Né? Com toda a sorte de bênção. Se possível, também ofereço aí para as dirigentes, componentes de geração, para minha família, pessoal da Assembleia de Oceania de Castelo e Região, pastor Edilson Marcos, irmã Viviane, também a Liane Amorim, esposa Raulina, irmã Anitta, que é de família, também para Manuel Taque, João Baiato, Fábio Rádio Técnico, Darano Bebe Água, presbítero Manuel Carlos Otemendo São José, pastor Zé Capoeira do Sul, professor Messias Cabral, Paulo, todo o povo de Deus. Tenha um ótimo dia, fica na paz.
1: Eita glória, amém, que Deus te abençoe, meu querido. Pois é, não podemos esquecer, né, de Mônica Costa e seu querido esposo Gesiel, que fizeram aniversário de casamento. Que coisa boa, né? É amanhã, né? Amanhã. Então, como hoje o irmão já está parabenizando, nós também estaremos desejando a Gesiel e a Mônica, né, uma vida longa juntos, se amando, se respeitando, cuidando um do outro e servindo a Deus em espírito e em verdade. Olha, Valmir Júnior também, né? Louvado seja Deus. Que Deus abençoe. Então a Rádio Vox está aniversariando, né? O filhinho do nosso querido presbítero Antônio Ferreira. E da...
3: A paz do Senhor, irmã.
1: A paz do Senhor, meu querido.
3: Família de Deus.
1: Aleluia.
3: Prazer grande estar aqui. Que Deus nos abençoe, nos proteja, nos guarde.
1: Amém.
3: Que tenha um final de semana abençoado. E parabenizar essas pessoas que estão completando, desde ontem, estão completando idade nova.
1: O José, né? José, meu Deus, um aninho de vida.
3: Um aninho de José.
1: Ô, meu pai, Tiane, o irmão Antônio, que Deus abençoe. Que possa criar José nos caminhos do Senhor.
3: Isso.
1: Que José possa crescer em espírito e em verdade.
3: Isso.
1: A cada dia servindo a Deus.
3: Mônica Costa,
1: Mônica Gesiel, um ano de casamento. Olha que coisa linda, né? Amém, Jesus.
3: A união de Deus esteja sempre com você.
1: Eita glória, amém, Jesus.
3: E hoje o nosso coordenador de programação, o nosso querido Valmir Júnior.
1: É, Valmir Júnior.
3: Está em Salvador hoje lá.
1: Amém.
3: Alô, Valmir.
1: Louvado
3: abraço,
1: seja Deus.
3: Que Deus te abençoe, te proteja.
1: Que Deus abençoe, abençoe, abençoe. Isso. Amém, Jesus.
3: E a todos aí que o Israel abençoe.
1: Qual foi a música que Israel pediu mesmo?
3: Hein?
1: Qual foi a música que Israel pediu?
3: Eu não estou lembrando, não.
1: É, ele pediu uma música, mas eu não consegui entender bem.
3: Vou tentar.
1: Depois nós vamos ver que é para oferecer a todos os aniversariantes do mês.
3: Isso.
1: Louvado seja Deus. Amém, Jesus. Está também ouvindo o programa Valdo Santo Estevão.
3: Valdo Santo Estevão. Vamos lá, cadê o Val?
4: O fogo arderá continuamente sobre
1: Eita,
4: o
1: glória,
4: e
1: amém,
4: não se
1: Jesus.
4: Amém, capítulo Valde. Número 6, verso de número 13, a parte de irmã Mariana, que me chamaram de Deus.
1: Eita,
4: Deus abençoe toda a programação da Rádio
1: amém,
4: Box.
1: Meu querido Valde.
4: Gostaria de pedir um louvor que tem por título Filho Pródigo com Mato Nascimento. Gostaria de oferecer Marinava, minha esposa, que é minha filha. E a todos aqui na cidade de Santos TV, também meu cunhado Gilberto e Filho de Santana. Deus abençoe, um ótimo abençoe. Programa nesta manhã. Fica na paz do Eterno.
1: Amém, meu querido, que Deus abençoe. Amém, Jesus. Também está ouvindo o nosso programa, nosso querido Domingos.
3: É, o Domingos. Deixa eu ver, cadê o Domingos? Cadê ele, rapaz? Cadê o Domingos?
1: Do Incruso. É, né? Ele estava conosco aqui no sábado. Tem nos ajudado bastante, né? Estava no evangelismo também ali na praça no sábado. Foi quinta-feira que ele deu testemunho dele ali na igreja sede lá onde ele congrega no Geolândia, né? Geolândia.
3: Ele escreveu.
1: É, que Deus abençoe.
3: Ele escreveu o seguinte: muito bom dia, na paz do Senhor Jesus Cristo, para todos o programa Cristo no Lar. Eu estou aqui na sintonia do programa.
1: Eita, glória.
3: Eu quero aqui desejar uma paz do Senhor Jesus para o irmão Edson Gomes, de Salvador.
1: Amém, irmão Edson Gomes, aquele abraço.
3: É, o missionário Carlos em Muritiba, o pastor Raimundo Edivaldo em São
1: Eita, glória, que Deus abençoe, nosso irmão
3: Raimundo Edivaldo. De Jesus.
1: Amém.
3: E para o presbítero Israel Bispo.
1: Eita, glória.
3: Castro Alves.
1: Amém.
3: E a todos os ouvintes. Que Amém. Maravilha. Deus abençoe, meu
1: o irmão.
3: O
1: Raimundo pregou ali com a gente na quarta-feira. É uma bênção, irmão Raimundo pregando, viu? Raimundo Edivaldo. Raimundo ele Edivaldo, é pastor presidente ali em São Félix. E nos pastoreou aqui em Muritiba por muito tempo.
3: Foi também. Né?
1: No início da minha fé, eu cresci Eita muito com nosso glória. Irmão Raimundo Edivaldo. Um abraço especial para sua esposa Margarete, Railane, né? Que é terapeuta, né? Faço fisioterapia com ela ali no centro. Meu marido faz pilates, né? Com ela ali na clínica. Que Deus abençoe a Railane, uma menina maravilhosa. E os meninos também, do irmão Raimundo, que é bênção.
3: Isso.
1: Então, meu irmão Val, que Deus te abençoe. Irmão Domingos, que Deus siga te abençoando em nome de Jesus.
3: Ainda tem a Rosa, a irmã Rosa, a Silvia de Conceição, Paulinho Amém. Pintor. Tem
1: Eita
3: muita
1: glória.
3: Tem muita gente aí, irmã, que tá bombando.
1: É, vamos ver a irmã Rosa, ver, de irmã Cachoeira, Rosa. Paz do Senhor, minha irmã Rosa.
3: Vamos lá então.
5: Paz do Senhor, pastor Seremias, bom dia, Mariana.
1: Paz do Senhor Jesus.
5: Sábado. Mariana, o que você fala aí do aniversário do meu filho?
1: A vozinha tá fraquinha.
5: Vai sair de novo amanhã. Mas amanhã não tem programa.
1: É, então a gente já parabeniza hoje, Rosa Rosa. Oi,
5: os parabéns para ele. O nome dele é Adalto.
1: Adalto, Deus te abençoe.
5: Parabéns, parabéns, Adalto.
1: Eita, glória.
5: Deus abençoe e proteja.
1: Amém, Jesus.
5: E foi o toco hino da vitória. Obrigada.
1: Amém, Jesus.
5: Para todos de azeite.
1: Nossa vovó Rosa,
3: Rosa
1: que Deus
3: de
1: abençoe seu filho que está fazendo aniversário amanhã, né? Com muitos anos de vida. Tem ainda a Silvia, de Conceição da Feira.
3: É, Silvia, vamos ver.
6: Vamos orar ao nosso
7: Deus. Bom dia, Mari, como é que tá?
1: Bom
7: tá
1: dia, meu amor, que Deus abençoe.
7: Ô, Mari, eu gostaria, minha irmã, se desse a senhora passar aquele louvor. Jessinho, Jessinho, deixa eu adorar, minha irmã. A velhice chegou. Que Deus abençoe. Bom final de semana para a senhora e sua família. Na hora da oração, estou aqui escutando aqui para a senhora orar ali com uma neta que está aqui com ansiedade, depressão. Só Deus, mas tenho certeza que Deus está no controle. Sou Silvio Elke de Conceição da Feira. Deus abençoe.
1: Amém. Que Deus te abençoe e te guarde. Hoje à noite estarei ali em Conceição da Feira,
3: Eita
1: na casa da minha sobrinha Maiara, do seu esposo Júnior. Estaremos ali. Vamos passar uma noite juntos ali com a família. Reunião de família. Vamos estar nos confraternizando.
3: Glória
1: que Deus abençoe. Maiara, Júnior. Ah, que Deus abençoe também o papai e a mamãe do Júnior. A irmã Maria, o irmão Zé, aí de Conceição. Que Deus abençoe, abençoe e abençoe. Que Deus te abençoe, minha querida. Vamos estar orando às 11h40, viu, Silvia?
3: Isso.
1: Esteja ligadinha. Às 11h40 estaremos juntos, clamando aquele que tudo pode. Nós temos visto a depressão assolando.
3: É.
1: Mas Jesus chegou primeiro.
3: Jesus chegou primeiro.
1: É, quando a gente busca Ele em oração, Ele age.
3: Isso.
1: Louvado seja Deus. Isso. Uma pessoa falou para mim assim, Mariana, eu imagino chegar de noite, quando vai se aproximando a noite, eu fico tão ansiosa. Eu imagino chegar à noite, eu fico muito ansiosa durante a noite. E realmente, a pessoa, a filha dela disse que ela dorme pouco durante, dormia pouco durante a noite. Levantava várias vezes, andava, ia no banheiro, dormia muito pouco. Eu disse, nós podemos orar. A oração é a chave da vitória. É, vamos estar orando, sim. Ela disse, se você ora, se ora, então vamos. Ela ficou animada. E ali, coloquei a mãozinha sobre a cabeça dela e orei ao Senhor com fé, com confiança, né? E aí nós duas juntas clamamos ao nosso Deus, pedindo a Deus que mudasse o quadro, que restaurasse aquela saúde, que a todo mal que estivesse causando ansiedade saísse em nome de Jesus. E ali oramos, quando terminou a oração, ela estava tão alegre. Quando foi 2 dias depois, ela falou, ô Mariana, tu sabe que depois daquela oração, eu tenho dormido direto, estou dormindo bem, eu estou ótima. Aí a filha dela disse, verdade, ela dormiu 10 horas, só acordou 6 da manhã, que ela costumava andar a noite toda, várias vezes levantar durante a noite. E nós vemos que o nosso Deus, ele é poderoso, ele pode. O nosso Deus, ele cura a depressão, ele cura a ansiedade, né? E ele cura todo o mal, e ele traz paz, porque ele é o príncipe da paz. A presença dele é fundamental em nossas vidas, né? Temos também o nosso querido Paulinho Pintor. Paulinho, bom dia, meu querido. Que Deus em Cristo te abençoe.
8: Bom dia, irmã Mariana. Bom dia, irmã Reginaldo. Bom dia, Guedes.
1: Bom dia.
8: Bom dia, Manuel Táxi. Bom dia, Baiaco. Bom dia, Joselita do Crepe. Bom dia, Dona Gada Rua do Gravatá. Dona Antônia do Bairro Santana.
1: Amém, Deus.
8: Mestre Família, Jumaci Pintor, Fábio Rádio Tecno e nossa irmã querida e amada Mariana nesta
1: Eita
8: programação.
1: Glória. Amém, Jesus.
8: Que Deus te abençoe. Ótimo dia, um abraço, amigo Paulo Pintor. Toda
1: Amém.
8: Escuta.
1: Amém, meu filho. Que Deus te abençoe e te guarde em nome de Jesus. Amém. Eu encontro o Paulinho com frequência, né?
3: Essa.
1: Dirigindo ali, ele passando, dando tchau, buzinando, sempre alegre, com um sorriso lindo no rosto. Que Deus te abençoe, meu filho. Te abençoe e te abençoe. Em nome de Jesus.
3: A irmã pediu a canção, já está no ponto.
1: Como vamos?
3: Quiser, a gente toca, viu?
1: Então vamos ouvir, né? Já Aleluias. Sim, né?
3: Deixa eu adorar. Vamos adorar então, gente?
1: E nós vamos aproveitar e oferecer para os aniversariantes do mês, isso, da semana
3: todos
1: e do dia. Todos os
3: aniversariantes.
1: Principalmente, né?
3: Essa semana, que estão, gente, muito especial.
1: E é muito lindo, né?
3: Deus, vocês são
1: especiais.
3: Muito especial para Deus.
1: Então vamos ouvir, Jessinho, Deixa Eu Te Adorar, pedido da nossa ouvinte Silvia, de Conceição da Feira.

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E a nossa escola bíblica, ela acontece todos os domingos, de 8h30 às 10h30, na igreja sede, ali no H, também no Francisco Paraguai, também no Bom Jardim e no bairro Santana, onde eu congrego. Então, nesses quatro lugares tem uma igreja Assembleia de Deus esperando por você. Então, venha estudar a lição bíblica, venha aprender de Deus com a gente. Escola Bíblica Dominical. E estamos com a lição A Igreja dos Gentios, da chamada missionária à consolidação do Evangelho entre os povos. E hoje nós já estamos com a lição de número 12, que será ministrada domingo, dia 20 de setembro. Inclusive, domingo é dia nacional da Escola Bíblica.

Nada pode impedir o avanço do reino de Deus quando o evangelho é anunciado com fidelidade, coragem e esperança. Aleluias. A leitura bíblica em classe, ela se encontra no livro de Atos, do capítulo 28, de 16 a 24 e de 28 a 31, que nos diz: e logo que chegamos a Roma, o centurião entregou os presos ao general do exército, mas a Paulo se lhe permitiu morar por sua conta, com o soldado que o aguardava. E aconteceu que, 3 dias depois, Paulo convocou os príncipes do judeu e juntos eles lhes disse: varãos, irmãos, não havendo eu feito nada contra o povo ou contra os ritos paternos, vim contudo preso desde Jerusalém, entregue nas mãos dos romanos, os quais, havendo-me examinado, queriam soltar-me, por não haver em mim crime algum de morte. Mas, opondo-se o judeu, foi-me forçado apelar para César, não tendo, contudo, de que acusar a minha nação. Por esta causa vos chamei, para vos ver e falar, porque pela presença de Israel estou com esta cadeia. Então, eles lhes disseram: nós não recebemos acerca de ti carta alguma da Judeia, nem veio aqui algum dos irmãos que nos anunciassem ou dissessem de ti mal algum. No entanto, bem quiséssemos ouvir de ti o que sentes, porque quanto a esta seita, notória nos é que em toda parte se fala contra ela. E havendo-lhe eles assinalado um dia, muitos foram ter com ele à pousada, aos quais declararam com bom testemunho o reino de Deus e procurava persuadi-lo à fé de Jesus, tanto pela lei de Moisés como pelos profetas, desde pela manhã até a tarde. E alguns criam que se dizia, mas outros não criam. Seja-vos, pois, notório que esta salvação de Deus é enviada aos gentios, e eles a ouvirão. E havendo ele dito isso, partiram os judeus, tendo entre si grandes contendas. E Paulo ficou 2 anos inteiros na sua própria habitação, que alugara, e recebia todos quantos vinham a vê-lo, pregando o reino de Deus e ensinando com toda liberdade as coisas pertencentes ao Senhor Jesus Cristo, sem impedimento algum. Então, esse aí é o texto oficial da nossa escola bíblica dominical, que acontecerá nesse domingo, né? Então, na lição dessa semana, contemplamos uma prisão que, ocorrendo, anuncia o reino com liberdade. Roma representa o coração do poder humano, contudo, ali também ecoa a soberania de Cristo. Essa lição nos convida a perceber que crentes não aprisionam a palavra. Louvado seja Deus. Essa lição nos convida a perceber que correntes não aprisionam a palavra. Quando o evangelho é proclamado com fidelidade, Deus transforma limites em oportunidades e faz avançar sua missão. Vamos aprender também nessa lição que a prisão não impediu o avanço do reino de Deus. Também vai ser destacada a reação do judeu e discernir o campo da decisão. Vai enfatizar também o exemplo de Paulo, a missão da igreja hoje. O livro de Atos termina sem ponto final, porque a missão continua. Ao estudar o avanço do evangelho ao gentio, percebemos que fazemos parte dessa história. Somos herdeiros de uma obra que não pode ser ditada. Aleluias. Compreender isso desperta responsabilidade, zelo e compromisso missionário. Em Atos, assim como o apóstolo Paulo transformou limites em oportunidade missionárias, somos chamados a viver o evangelho onde estamos.

Louvado seja Deus, aonde nós estamos? Nós somos os discípulos de Cristo hoje. E aonde nós estamos, nós precisamos, né? Somos chamados a viver o Evangelho. Mesmo diante de rejeições ou barreiras, a missão continua. Cada espaço, família, trabalho e igreja pode tornar-se campo de proclamação do reino, com ousadia e fidelidade. E nós precisamos ser os missionários, ser os apóstolos de hoje. Precisamos ser missionário, porque o mundo está gemendo, está sofrendo. E sou eu e você quem já foi alcançado por Jesus Cristo, responsável por levar essa palavra de salvação e vida eterna para todos os outros, né? O Evangelho chega ao coração do império, título da nossa lição de hoje. E aqui nós encerramos o nosso momento EBD. Que Deus em Cristo abençoe e visite a igreja e participe da escola bíblica dominical.

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0: São 10 horas e 49 minutos e quero mandar um abraço especial para minha tia Dulce, para minha priminha Eurides. Eurides e tia Dulce estiveram comigo, né? Com minhas irmãs durante a semana. Foi uma bênção. Chegaram na sexta, foram embora na quarta-feira à tarde. Foi muito maravilhoso ter elas conosco. Tia Dulce, eu sei que a senhora está aí ligadinha no programa Cristo no Lar. Quero te desejar um dia de paz na presença de Deus. Que Deus te abençoe. Que a senhora continue sendo essa mulher ativa. 91 anos, cheia de força, coragem, vigor, disposição. Que Deus te abençoe, tia Dulce, em tudo. E Lídia, essa filha maravilhosa que cuida dessa mãe com tanto amor, com tanto zelo, com tanto cuidado. Assim eu quero envelhecer. Ter alguém cuidando de mim desse jeito. Oh, meu Deus, que maravilha, né, Reginaldo? Hoje em dia a gente vê, né, Reginaldo? Tanto idoso sendo maltratado, abandonado. E quando a gente vê um idoso sendo bem cuidado, bem tratado, cheio de vida, de vigor, de saúde, a gente se alegra. E não é à toa, Ide, que tia Dulce está tão cheia de vigor e saúde, que tem você, tem a Edneia, tem a Zinha, tem o Jonas, tem vocês tudo aí cuidando dela com muito amor. Que Deus abençoe essa família linda aí. Um abraço especial vai para nosso querido Val, para a Nega, né? Que tia Dulce, mas aí Eurides estão aí na casa do seu irmão Val, Val mecânico aí no Sobrado. Que Deus abençoe nosso querido Val da oficina, filho de Abílio. Que Deus abençoe Val, Nega, as meninas, os meninos. Que Deus abençoe de maneira gloriosa em nome de Jesus. Vamos também ouvir a participação dos nossos ouvintes. Lindinalva, de Feira de Santana. Bom dia, Lindinalva, paz do Senhor Jesus.
1: Vamos ouvir ela.
2: Bom dia, irmã Mariana, paz do Senhor. Quem que a senhora passasse? Aquela música de Fernanda. Fernanda, ore mais. Eu acho que não sei se é dela ou de outra, né? A música dela não sei direito, não.
3: Só ele sabe.
0: Tudo bem, minha querida, na medida do possível vamos estar ouvindo sim. Que Deus te abençoe, Lindinalva de Feira de Santana. Obrigado, querida, pela participação. Que Deus abençoe. Também tem a Sônia, né? Vamos ouvir a Sônia de Cachoeira. Irmã Sônia.
4: Amém, irmã Mariana. Paz do Senhor Jesus. Aqui é Sônia, aqui de Cachoeira. Amém, um abraço, estou ligada.
0: Eita, glória, amém.
4: É bênção, é bênção.
0: Amém, Jesus. É
4: Rádio Vox no ar, bênção no ar.
0: É isso mesmo, Sônia. Você é uma mulher esperta, viu? Ô, glória, que Deus te abençoe, Sônia. Obrigado, querida. Baiaco, né? Nosso querido Baiaco, de Cruz das Almas. Bom dia, Baiaco. A paz do Senhor Jesus.
5: Bom dia, irmã Mariana, paz do Senhor Jesus, para a senhora e
0: amém.
5: Quem está fazendo essa programação aí.
0: É o nosso querido Reginaldo.
5: Amigos de São Cristo e Verdade que Liberta, que eu liguei agora, não sei quem é ainda.
0: É.
5: Eu quero mandar a paz do Senhor Jesus para todo o povo de Deus.
0: Amém.
5: De azer. E quero parabenizar o irmão José.
0: Eita, glória.
5: De Valença.
0: Amém.
5: Está aniversariando hoje, Alto de Valença.
0: Outro José, né?
5: José Valença. José.
0: Parabéns, José. Que Deus
5: abraço
0: abençoe.
5: Abraço aí, feliz aniversário, meu irmão. Muita paz, saúde, tudo de
0: amém,
5: bom.
0: Amém, Jesus.
5: Se for possível aí, irmã, toca aquele louvor. É a vitória. Chorando o dia me chora, viu?
0: Que é vitória.
5: Me esqueci o nome do cantor. É a Vitória chorando, geme e chora.
0: Que
5: é a Vitória chorando, geme e se oferecer aí. Pra ele, viu?
0: Amém, Baiaco,
5: Deus abençoe. Tem um bom sábado pra todos aí,
0: amém? Meu amor, que Deus em Cristo te abençoe, querido irmão Baiaco.
5: Ah, negócio assim, eu me esqueci o nome da letra. Mas a música é essa. Tá, Deus abençoe.
0: Bem. Reginaldo vai achar, sim. Ele é um ótimo sonoplasta.
6: Matos Nascimento.
0: Matos Nascimento, que é Vitória. Eu cantei muito assim no início da minha fé. Eu comprei o CD e só faltava furar o CD de tanto que eu ouvia Misericórdia, Jesus. Amém. Que Deus abençoe Baiaco, sua esposa, toda a sua casa, seu lar e sua família. Um abraço, fica com Deus e que Deus abençoe o irmão José com muitos anos de vida. Saúde, paz e muita alegria. Ainda vamos ver o presbítero, quem?
6: Jota Maria, tá aqui o nome aqui.
0: É Jota Maria.
6: Vamos ver aqui.
0: Que Deus abençoe.
6: Aqui ele diz aqui, a paz do Senhor Jesus Cristo, estamos aqui no conjunto Morada do Sol em Feira de Santana. O sol está chegando aqui cristalino.
0: Eita, glória,
6: abraço,
0: amém,
6: a
0: Jesus.
6: A pastora Nilza.
0: Amém,
6: e
0: o pastor.
6: Todos os irmãos ouvintes. Presbítero
0: J. Maria. J. Maria. Presbítero J. Maria. Que Deus te abençoe, presbítero J. Maria de Feira de Santana, sua esposa e toda a tua casa e o teu ministério. Em nome de Jesus. Tem ainda o nosso querido Hélio de Muritiba.
6: É, o Hélio. Vamos ver o Hélio aí.
1: Paz do Senhor, irmã Mariana. Bom paz dia, do Senhor, paz Hélio. Do Senhor. Reginaldo. Vou deixar a meditação para os irmãos hoje, que está em Apocalipse, capítulo 3, versículo 11.
0: Amém. Viu?
1: A paz do Senhor, um bom dia a todos.
0: Que Deus te abençoe. A paz do Senhor Jesus. Um abraço. Vamos estar vendo Apocalipse, capítulo 3, versículo 11. Vamos ver o que diz Apocalipse, capítulo 3, versículo 11. Aleluias. Glória, glória, glória a Deus. Abraço especial para a irmã Lourdes Conceição. Irmã Lourdes Conceição é uma bênção, uma mulher de Deus, uma mulher que vive para Deus. Ela disse que ela já se casou com Jesus.
6: Glória a Deus.
0: Louvado seja Deus. Ele falou capítulo 3, versículo o quê? 11.
6: É.
0: Eis que venho sem demora. Guarde o que tens, para que ninguém tome a tua coroa.
6: Glória a Deus.
0: Eita, glória. Amém, meu irmão Hélio. De Cruz das Almas, de Muritiba, irmão Hélio de Muritiba, muito bem, guarde o que tem para que ninguém, o conselho para hoje é esse, eis que venho sem demora, guarde o que tens para que ninguém tome a tua coroa, eita glória, louvado seja o nome do Senhor, e agora nós vamos para os nossos comerciais, né?
6: Daqui a pouco a gente volta.
0: E daqui a pouco estamos de volta, irmã Lourdes Conceição, um abraço, fica com Deus, te amo.
6: É isso mesmo.

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3: São 11 horas e 5 minutos e estamos de volta com o programa Cristo no Lar. Eita, o programa hoje está bombando. É, vamos ouvir que é Vitória de Matos Nascimento, que foi pedido do nosso querido Baiaco. Enquanto isso, eu quero mandar um abraço todo especial para Gesso e para Elza, que são os filhos da tia Dulce, né? Gesso é filho de tia Dulce. E ele mandou dizer que está ligadinho no programa Cristo no Lar. Gesso, que Deus te abençoe, você, a Elza, os meninos, a Nora, que Deus abençoe vocês aí. E a tia Dulce já me convidou, viu? Para ir na sua casa em janeiro.
4: Estou
3: pensando seriamente. Ela
4: aguardando as economias.
3: Aguardando aí. Ela disse: Mariana, você vai ficar lá em casa uma semana, que é para a gente poder ir na casa de Gesso. Só na casa de Gesso a gente vai levar 8 dias. Eu disse: eita glória, louvado seja o nome do Senhor. Já visitei Gesso aí em São Paulo, né, em 2014. Passei 2 dias na casa dele. Fomos na Igreja Assembleia de Deus lá, fomos na escola bíblica, no culto. Ah, esses lugares que eu chego, que eu posso ir para a igreja, meu Deus, eu amo. Jéssica, que Deus te abençoe. Um abraço e fica com Deus.
4: Coloca nas mãos de Deus aí.
3: Ei, pai.
4: Vamos lá,
3: que seja Deus. Que é Vitória de Matos Nascimento, pedido de Baiaco. E oferecemos para todos os ouvintes.
4: Todos. Vamos lá, então.

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1: São 11 horas e 10 minutos e vamos continuar ouvindo a participação dos nossos ouvintes. Eita glória! Amém. Vamos ver aqui a nossa querida Detinha de Cruz das Almas.
2: Bom dia, irmã Mariana.
1: Bom dia,
2: bom
1: Detinha.
2: Bom dia, pastor Serenia, pastor Antônio Ferreira, pastor Valinho, pastor Márcio Braca, Mônica Costa, todos vocês aí nessa rádio, todos os pastores, todos vocês, Anara aí,
1: amém,
2: todos os pastores.
1: Obrigado.
2: Que Deus continue abençoando. Manda um alô aí pra Maísa, viu? Ela vai completar.
3: Então vamos ouvir, Jacinho.
2: Aniversário amanhã. Vai fazer aniversário amanhã,
1: amém,
2: Maísa.
1: Amém, gente do céu, que maravilha, né, Maísa? Deus abençoe.
2: Vai fazer aniversário amanhã, viu?
1: Eita glória.
2: Quero pela vida dela e pela família dela também.
1: Amém, Maísa. Feliz aniversário.
2: Nossa, eu tô vendo lá dos idosos. Manda aí um alô para Daniel, taxeiro, que nos pede seu programa, é viajando e ligado. Ontem mesmo ele estava viajando, fazendo a viagem dele e ligado na Rádio Vox, não pede por nada, ele deve estar ouvindo essa hora. Manda um alô aí para Margot, manda um alô aí para todos que estão escutando, viu?
1: Amém, Betinha,
2: Deus te abençoe. E bota o nome dos filhos todos no caderno de oração. Passa aí um louvor pra mim, viu?
1: Ok, às 11h40 estaremos.
2: Salve 91.
1: Orando, Detinha.
2: Ô, Wagner Santo, vai embora, fica comigo. Deus continue abençoando o seu dia.
1: Detinha, conforme as disponibilidades, estaremos ouvindo sim. Que Deus em Cristo te abençoe, abençoe e abençoe a nossa querida Detinha. E todos aqueles que ela mandou aí o alô, receba o nosso abraço aqui, meu de Reginaldo, no estúdio. Louvado seja Deus. Vamos continuar com a participação dos nossos ouvintes. Quem tá passando por aqui agora, a nossa querida Carmelita de São Gonçalo. Bom dia, Carmelita.
4: Paz do Senhor Jesus.
1: A paz do Senhor Jesus.
4: Mariana, eu conheci sua voz, estou passando, minha linda, para desejar um bom dia, também desde já um bom fim de semana para toda a sua família, para todos que cooperam com este programa lindo.
1: Obrigado, Cristo, querida.
4: No amém, lar. Jesus. É bem assim, nosso lar, nós, minha família, estamos vindo. E também, um feliz fim de semana para todos os ouvintes de Azeite, que estão na escuta deste programa, viu, minha irmã? Cuide do Senhor, acampa ao redor e guarde toda a equipe e volta, todos lá que estão. O anjo do Senhor acampa ao redor de todos.
1: Amém.
4: Minha querida irmã, eu quero parabenizar neste momento também minha irmã aqui, da minha igreja. Ela é uma dirigente de circo de oração que chama Irmã Emília. Viu,
1: Emília.
4: Minha irmã? Uma irmã querida.
1: Parabéns, irmã.
4: Ela está completando a unidade nova, viu?
1: Amém.
4: É, foi ontem, foi hoje, assim.
1: Deus se contemple, irmã, com muitos
4: então,
1: anos de vida.
4: Parabenizar com a música de Aline Barros. Viu, minha irmã? Aline Barros é. O nome da música é. O nome da música. Jardim Particular, viu, minha irmã?
1: Jardim
4: Particular.
1: Quase que foi possível Barros,
4: essa música.
1: Jardim Particular.
4: Para ela e para todos os aniversariantes. Fica com Deus.
1: Amém, meu amor. Que Deus em Cristo te abençoe. Obrigado pela participação. Vamos também continuar ouvindo os nossos ouvintes. Quem está também ligadinha é a nossa querida Noélia de Conceição de Feira. Bom dia, Noélia, paz do Senhor Jesus.
5: Eles estão aí, na casa do seu irmão Val mecânico aí no Sobrado. Que Deus abençoe, nosso querido Val da oficina.
6: Bom dia. Bom dia, eu sou Noélia daqui de Conceição de Feira.
1: Amém,
6: tô assistindo
1: Noélia, bom
6: vocês.
1: Dia, meu amor.
6: Um bom dia para vocês, viu?
1: Amém,
6: um dia,
1: querida.
6: Um dia glorioso, poderoso, abençoado por Deus.
1: Amém. Amém, meu amor. Que Deus te abençoe, você, sua casa e toda a tua família. Em nome de Jesus. Também está conosco, ligadinho, ouvindo o programa Cristo no Lar, o nosso querido Sérgio do Táxi, de Cruz das Almas. Bom dia, Sérgio, a paz do Senhor Jesus.
7: Ele só feliz dizer aqui, olha, bom dia na paz do Senhor.
1: Eita,
7: estou
1: glória.
7: Estou na escuta.
1: Amém,
7: valeu,
1: querido.
7: Valeu, Sérgio. Fica com Deus, meu irmão. Deus abençoe.
1: Que Deus em Cristo siga te abençoando, em nome de Jesus.
7: Amém.
1: Tem também o Júlio, né?
7: É. Cadê o Júlio? Júlio de Anguera.
1: Anguera, amém, Jesus. Que Deus abençoe.
8: A paz do Senhor, irmã Mariana. Aí vos fala aqui, é o servo de Deus, o pastor Júlio, da cidade
1: amém,
8: de Anguera,
1: pastor
8: da
1: Júlio.
8: Assembleia de Missão,
1: eita
8: Convenção
1: glória.
8: Com Framadeb, Convenção Fraternal dos Meninos da Assembleia de Deus no Estado da Bahia. Já quero cumprimentar nesta oportunidade todos os ouvintes da Rádio Vox.
1: Amém,
8: a Rádio Vox caiu na graça do povo.
1: Amém,
8: e
1: Jesus,
8: o povo católico,
1: obrigado,
8: evangélico, espírita, de todas todos as religiões, vem ouvindo a Rádio Gospel. Porque é uma rádio em que a música da criança de 0 anos, até aquele mais velho de 80, 100, 150 anos pode ouvir. Eu quero mandar um abraço para todo o povo na cidade de Anguera, no estado da Bahia.
1: Que Deus
8: aí quero mandar paz do Senhor para o pastor Ailton, pastor presidente da Assembleia de Deus no município de Anguera, é filiado a CEADEB. E a toda a comunidade anguerense. Quem vos fala é o pastor Júlio. Muita paz e muita luz e bom final de semana a todos, em nome de Jesus.
1: Glória, amém, pastor Júlio. Amém. Que Deus em Cristo te abençoe. Obrigado pelo reconhecimento, realmente. A Rádio Vox é uma bênção. De 0 a 100, a 120 anos. Pode
7: ele
1: ouvir.
7: Falou, ele falou de 0 a 150.
1: É a 150.
7: Glória a Deus. Aleluia.
1: Amém, Jesus. Que Deus abençoe nosso pastor, irmão Júlio. Pastor Júlio de Anguera. Que Deus abençoe o senhor e todos que o senhor mandou o abraço nesta manhã. Que Deus abençoe teu ministério, meu querido. E obrigado pelo carinho pela nossa querida Rádio Vox. Que é bênção de Deus no lar, né, Reginaldo?
7: É verdade.
1: É bênção. Amém. Amém. Ainda está ouvindo o programa Cristo no Lar, o nosso querido Evandro de Cruz das Almas. Cruz das Almas está bombando, né? Que Deus abençoe os moradores de Cruz das Almas. Temos uma audiência muito boa em Cruz das Almas. Que Deus abençoe.
7: É Everaldo
1: de Cruz das Almas. Paz do Senhor, Everaldo.
7: Ele só fez dizer aqui o seguinte, ó. Bom dia. A paz do Senhor Jesus para todos. Aí.
1: Amém.
7: Tô na escuta.
1: Ô, glória a Deus. Obrigado, abençoe, querido, pela participação. Que Deus em Cristo continue abençoando. Tem ainda Margarida do bairro Santana. Margarida é a mulher de branco. É a mãe de Ellen. A mãe de Júnior e a mãe do Sandro. Que Deus abençoe a nossa querida Margarida.
3: Bom dia,
1: irmã
3: Mariana. Paz do Senhor.
1: Paz do Senhor, Margarida.
3: Reginaldo. Aqui é Margarida do bairro Santana. Eu deixo também para meditação de todos os irmãos, todos os ouvintes, lá em Apocalipse 2, verso 5. Que Deus abençoe todos.
1: Amém.
3: Peço oração pela minha família, pelos meus filhos.
1: Amém. Meu esposo. Das 11h40 estaremos ligadinho. Ouvindo a palavra, levando.
7: Tem um aqui, Josinete, de Feira de Santana.
1: Josinete.
7: É, dá para ouvir ela?
1: Dá sim.
7: Dá sim, dá mais tempo.
1: Dá tempo, sim. Dá tem uns minutinhos.
9: Bom dia, missionária Mariana.
1: Bom dia, Josinete, a paz do Senhor.
9: Esse louvor que a irmã pediu aí não é jardim particular, não. É chama Primeira Essência, viu?
1: Primeira Essência. Primeira Essência, nós vamos ouvir. Louvado seja o nome do Senhor. Que aqui o ouvinte diz o nome, diz um trechinho da música e Reginaldo procura o louvor. Porque com o Reginaldo é assim. Aleluia. Primeira essência, viu, Reginaldo? Foi mais fácil para vocês, né? Louvado seja Deus.

0: Aleluias! Louvado seja Deus!
1: Se for possível, irmã, missionária Mariana, passa um favor para mim de Rudinei. Jesus, ele venceu a morte.
0: No fundo do baú,
1: Jesus, ele chegou primeiro.
0: Aleluia! Amém, minha irmã amada. Que Deus em Cristo fique te abençoando. E obrigado pelo carinho, viu? Pelo cuidado. E nós vamos estar ouvindo na medida do possível, viu? Um abraço e fica com Deus. Abraço especial também vai para a irmã Wanda, a Eri Jorge aí no Santana, a nossa querida Daci com a Evaneide, Eric, que Deus abençoe, a Daiane, Anthony, que Deus abençoe de maneira gloriosa, seu esposo, Leo, seu esposo, seus filhinhos, que Deus em Cristo abençoe, abençoe e abençoe. Também estão ligadinhos com o programa a nossa querida irmã Edivanda no bairro Santana, o irmão Antônio, que Deus abençoe, são os pais de Rick, que Deus abençoe em nome de Jesus, amém, louvado seja o nome do Senhor.

Louvado seja Deus. Também está ouvindo o nosso programa João Pedreiro, esposo de Valzinha ali no bairro Santana, um pedreiro nota 10, nota 1000, que Deus abençoe. Também a nossa querida Verinha Roque, com seus filhos, que Deus abençoe em nome de Jesus.

Glória, glória a Deus. Que Deus em Cristo abençoe de maneira gloriosa todos que estão ouvindo o programa Cristo no Lar. Já já o nosso irmão Reginaldo, ele vai estar fazendo a reflexão da palavra de Deus, né? Ele vai estar pregando a palavra de Deus. Que nós possamos estar atento para ouvir Deus falar aos nossos corações. Ah, o louvor ficou pronto? Muito bem, então vamos ouvir. Primeira essência, né? Aline Bar.

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1: São 11 horas e 26 minutos e o programa Cristo no Lar está bombando. Louvado seja o nome do Senhor. Quero mandar um abraço especial para o nosso presbítero Anderson, que nos pastoreia ali na Igreja Assembleia de Deus, Congregação do Santana. Ele trabalha ali no supermercado. Que Deus abençoe o nosso presbítero Anderson, sua esposa Daniele, que está ali na loja de sandália, nessa, a loja deles ali, próxima à delegacia. Que Deus abençoe a nossa irmã Daniele, os seus filhos, o Pietro e o Levi. Que Deus abençoe de modo especial. Vamos ouvir agora a pregação da palavra de Deus com o nosso querido irmão Reginaldo. Irmão Reginaldo, a paz do Senhor Jesus. Então, faz aí aquilo que Deus colocar no teu coração, viu? Vamos orar para que introduzir o nosso irmão Reginaldo, que a vai estar pregando a porção da palavra de Deus. Oremos, Senhor nosso Deus, te apresentamos o nosso querido irmão Reginaldo, que vai estar ministrando a tua santa palavra nesta hora. Use ele, meu Senhor, com unção, ousadia, autoridade e conhecimento da tua palavra. Fala conosco através do teu servo. Abençoa ele, sua casa, seu lar, toda a sua família. Fala conosco, Deus, é o que nós te pedimos em nome de Jesus. Amém, aleluia e graças a Deus.
2: Glória a Deus. Paz do Senhor, mais uma vez. Prazer muito grande. Eu fico, muito feliz de estar sempre participando aqui desta programação e agradeço a Deus pelas oportunidades e ao qual é me dada para que eu possa levar uma palavra para quem está a nos ouvir nesse momento. E a palavra de Deus nessa manhã, ela vai diretamente para todos nós. Aí eu pergunto, como é que está você aí do outro lado? Como foi a sua semana até hoje, sábado? Como foi a sua noite? Como está sendo o seu meado de dia? Praticamente já estamos já na hora sexta, chegamos já quase ao meio-dia. Aí eu pergunto, como é que está você? Hein? Como é que você acha que vai estar até a tarde? Né? Até a noite? Então, essa pergunta é feita para vocês. Na verdade, Deus está aqui no livro de Isaías, capítulo 41, dizendo o seguinte para você, que eu fiz essa pergunta, né? Para mim, para quaisquer um que está a ouvir a palavra do Senhor neste momento. Deus está dizendo, não temas, como foi a sua noite, como foi a sua semana, como está sendo o seu dia e como vai ser o seu final de dia, ou como vai ser a noite e como vai ser o dia de amanhã, porque nós não sabemos como será o dia de amanhã. Você sabe? Eu não sei como é o final, como será o dia de amanhã, mas Deus está dizendo para você, meu amigo e minha amiga, dizendo para mim, para todos nós, não temas, porque eu estou contigo. Não esmoreças, porque eu sou o teu Deus. Eu te dou vigor, sim, eu te ajudarei e sempre te sustentarei com a direita da minha justiça. Oh, glória a Deus. Então, se você tem um Deus que neste momento está dizendo para o que foi a tua semana, para o que está sendo o teu dia e para o que será o final desse dia e o que será de amanhã, Deus está dizendo, olha, não temas, porque eu estou contigo, não esmoreças, porque eu sou o teu Deus. Eu te dou vigor, sim, eu te ajudarei, sempre te sustentarei. É só você crer, é só você acreditar no que diz a palavra do Senhor nesse momento, né? Então, a palavra de Deus, ela é eficaz, tá? E ela está dizendo para você, espero que Deus possa penetrar com essa palavra no seu íntimo, no seu coração, para que você possa olhar para Deus, olhar para o alto olhar para Deus, olhar para os seus problemas, olhar para o que foi a sua semana, para o que foi a sua noite, para o que está sendo o seu dia, para o que será essa noite. E Deus está dizendo: não temas, eu estou contigo, não esmoreça, porque eu sou teu Deus, eu te ajudo, sim, eu te ajudarei sempre e te sustentarei, aleluias. Então, meu irmão e minha irmã, meu querido ouvinte, minha querida ouvinte, não temas, porque se você tem um grande Deus, nada impede de você alcançar aquilo que você quer nesse momento. E se você agora simplesmente está aí, doente, enferma, daqui a pouquinho estaremos fazendo a oração da fé, a oração que vai abençoar a tua vida, mas desde já você já está sendo abençoado através desta palavra que Deus está dizendo para você. Ainda diz mais: eis que todos que se irão contra ti serão envergonhados e confundidos, serão como nada e perecerão os que contendem contigo. Deus está dando essa palavra para você, simplesmente não temer, e está dizendo que Ele será contigo contra todos aqueles que perecem contra você, que está sendo contra você, eles serão confundidos e perecerão. E para finalizar, Deus está dizendo: porque eu, o Senhor teu Deus, sou quem te sustento pela mão direita e te digo: não temas, eu te ajudo. Aleluia, louvado seja Deus. Então, meu irmão, simplesmente olha essa palavra, pega essa palavra, tenha ela como um alimento espiritual para você nesse momento, porque você é feliz. Sabe por que você é feliz? Porque você tem um grande Deus. E ainda você é mais feliz ainda porque Ele simplesmente, quando viu que na face da terra todos aqueles que Ele enviou, todos aqueles que simplesmente Ele deu, ensinou como seria, que deveria governar, deveria levar o seu povo, Ele disse: não, agora não tem jeito, agora eu tenho que ir até a face da terra para que o povo possa entender realmente que eu sou Deus. E aí simplesmente Deus veio à face da terra como homem. Ele enviou seu filho amado Jesus Cristo. Deus é Deus, Jesus é Deus. E ele veio como homem. Ele veio em duas partes, ele veio como homem e veio também como Deus espiritualmente. Então, para você ter uma ideia, ele disse: não, eu vou mostrar ao mundo como eu, o que é que eu vou fazer para que o povo possa entender que eu sou Deus, que nada além de mim tem mais poder nem autoridade do que eu. Então, meu amigo e minha amiga, meu irmão e minha irmã, aceite essa palavra, receba essa palavra como se ela fosse algo extraordinário para você, tá certo? Como se ela fosse extraordinária para todos aqueles que realmente têm e querem a ser abençoado nesta manhã de sábado. Receba essa palavra como se fosse um alimento espiritual. Receba essa palavra para você que está doente, para você que está enfermo, para você que aí está aí, simplesmente está indo para a igreja e depois esquece de ir para a igreja, está fraco. Deus está dizendo que Ele é o seu Deus. Peça força para Ele agora, para você se fortalecer, para que você possa amanhã ir adorar Ele, para que você possa ir amanhã dizer: ó, meu Deus, me perdoe, estou aqui simplesmente porque o Senhor disse na tua palavra, no livro de Isaías, capítulo 41, diz que o Senhor é comigo. Então, se o Senhor é comigo, então me ajuda. Se você está doente agora, peça a Deus: ó, Deus, me ajude e me cure agora, Senhor, porque a tua palavra diz que o Senhor está comigo, que meus inimigos serão envergonhados, que a doença será envergonhada, que a enfermidade será envergonhada, que tudo será envergonhado em nome de Jesus, porque Jesus, Ele te dá isso, Ele te dá poder, Ele te dá autoridade, para que você possa dizer: olha, doença, eu não aceito você na minha vida, olha, enfermidade, eu não aceito você na minha vida. É isso que Deus quer que você faça, meu amigo e minha amiga. Diga não para tudo aquilo que te persegue. Diga não para tudo aquilo que faz você negar o nome de Jesus. Porque Ele está dizendo na palavra dEle que Ele é contigo. Então, se Ele é contigo, não importa. Feche os olhos e diga: eu vou aonde o Senhor mandar. Eu serei com o Senhor. Porque o Senhor está dizendo que é comigo. Então, venha ser comigo nesse momento. Venha me curar. Venha me libertar. Venha fazer com que amanhã eu vá à tua casa te adorar, te louvar, te exaltar e te bendizer o teu santo e poderoso nome. E que Deus possa te alcançar nesta manhã. E que Deus possa fazer com que você seja uma pessoa abençoada. Que Deus possa, que você possa receber de Deus, do Espírito Santo de Deus agora, neste momento, tudo aquilo que Deus tem preparado para você. E que Deus abençoe, e eu agradeço a esta oportunidade que Deus me deu neste momento, e que você seja abençoado hoje, amanhã e sempre, não só você, mas você, tua casa e tua família, em nome de Jesus.
1: Louvado seja Deus, boa esta palavra, né? Nosso querido irmão Reginaldo, ele ministrou a palavra nesta manhã. Então vamos tomar posse da bênção, né? Como é bom estar na presença de Deus. Que me falte tudo, menos tua presença. Que possamos ser essa a nossa oração. Deus cuida daqueles que procuram estar em sua presença para o adorar. Adore o nosso Deus em espírito e em verdade. Ele protege, dá força e alegria em sua presença. O irmão Reginaldo pregou, foi uma bênção. Vamos tomar posse da bênção. E daqui a alguns minutos estaremos

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1: Horas e 43 minutos, é hora de orarmos, né? Vamos, entre no quarto, feche a porta. Eita glória, aleluias! Vamos buscar a presença daquele que tudo pode, né? É a

0: Hora do clamor, vamos apresentar a Deus tudo aquilo que está nos incomodando. Vamos agradecer a Deus por tudo que Ele tem feito por nós. Oração não é só pedir, é também agradecer. Vamos orar ao nosso Deus. Todas as pessoas que mandaram aqui o pedido de oração, vamos juntos agora sintonizar com os céus. E juntos nós vamos clamar aquele que tudo pode. Amém?
1: Verdade.
0: Louvado seja o nome do Senhor. Senhor nosso Deus e nosso Pai. Pai querido, Pai amado, te agradecemos por mais um programa Cristo no Lar que estamos ministrando nesta manhã. Obrigado, Deus, por tudo que o Senhor já fez. Obrigado, Deus, por cada casa, cada lar, cada família que o Senhor já alcançou nesta manhã. Pai querido, Pai amado, te agradecemos que o Senhor é o nosso Deus, o nosso refúgio, a nossa fortaleza, e é somente em Ti, meu Deus, que nós confiamos. Nós cremos, Deus, que todo poder está nas Tuas mãos, e o Senhor é poderoso para fazer muito mais do que pedimos ou pensamos. A Tua palavra nos garante que da maneira que nós cremos, será feito. Mas também ela diz que é necessário que estejamos com a nossa vida no altar. Então, Senhor, te pedimos perdão em nome de Jesus por todos os nossos pecados. Seja eles por pensamento, por palavra, por ação ou por omissão. Nos perdoa, Deus, em nome de Jesus. Que a nossa oração chegue ao trono da Tua graça como cheiro suave às Tuas narinas. Que o Senhor possa responder a nossa oração conforme a Tua vontade e para a Tua glória. Estamos clamando, suplicando a Ti nesta hora, Senhor, pela saúde física, espiritual, mental, psicológica de cada ouvinte nesta hora, meu Senhor. Estamos Te pedindo por cada um que pediu oração. Visita, Deus, quem está doente, quem está enfermo. Visita nesta hora, Pai, porque Tu é o Deus Todo-Poderoso. A Tua vontade é que vivamos bem, que tenhamos saúde. E por isso nós estamos clamando nesta hora por saúde, Senhor. Restaura a saúde física, espiritual, mental e psicológica de cada um, meu Pai, que está doente, que está crendo nesta hora que o Senhor é poderoso, pois nós sabemos que o Senhor faz. O Senhor ressuscitou Lázaro com 4 dias, já cheirava mal, mas o Senhor ressuscitou para a Tua glória. Para a Tua glória nós pedimos, Senhor, que restaure a nossa saúde. Para a Tua glória, Deus, nós Te pedimos que Teu nome seja glorificado em nossas vidas. Faz em nós o Teu querer e a Tua vontade, em nome de Jesus. Tu és o médico dos médicos, Tu és o Todo-Poderoso, e nós estamos suplicando a Tua infinita graça e misericórdia, que o Senhor faça, Deus, conforme a Tua vontade. Sabemos que a Tua vontade é que tenhamos saúde, que vivamos bem, e que nós venhamos, Pai, estar de pé na Tua presença, no centro da Tua vontade. Que o Senhor possa achar lugar, meu Pai, em nossas vidas, para que o Senhor venha fazer muito mais do que pedimos ou pensamos. Te pedimos também, Senhor, pelas finanças. Muita gente está orando conosco nesta hora, Deus, buscando, Deus, a providência divina para se alimentar, para se vestir, para cuidar da saúde. Que o Senhor mande, Deus, a providência divina. Tu és o médico dos médicos. Tu é aquele, Deus, que faz quando nós cremos, quando nós pedimos, quando nós estamos em sintonia contigo. Que o Senhor possa visitar as finanças, meu Pai, desta pessoa agora, meu Pai. Abre as portas de emprego, dá sabedoria para administrar bem o que o Senhor já tem dado para cada um deles, para que eles venham, meu Pai, em nome de Jesus, poder glorificar o Teu nome com as suas finanças, que venha ofertar e dizimar na Tua casa de maneira gloriosa. Pai querido, opera, Deus, com poder e grande glória. Essa dívida, Deus, que está deixando essa pessoa sem sono, esse recibo de água, de luz, essa fatura do cartão, esse dinheiro muitas vezes até emprestado com agiota. Deus, entra com providência, muda tudo que precisa ser mudado, Deus, para que essa pessoa possa ter uma vida nova em Cristo Jesus, para que as suas finanças possam estar no azul, para que ela possa estar feliz, para que ela possa, Deus, estar vivendo, Deus, as Tuas promessas em nome de Jesus. Visita, Deus, esta pessoa, Deus, manda a providência divina, Deus, que ela possa estar atenta para ouvir a Tua voz, para obedecer a Tua palavra, meu Senhor. Aleluias, a Tua palavra diz que nós pecamos porque não obedecemos a Tua palavra. Erreis por não conhecer a palavra de Deus, o poder de Deus. Mas que essa pessoa, Deus, venha agora, Senhor, gerar fé no seu coração e crer que o Senhor tudo pode. Aleluias, glória, glória, glória a Deus. Para Ti não há impossível. O Senhor é o dono do ouro e da prata. O Senhor é o Todo-Poderoso. O Senhor sabe onde está Aleluia. O emprego que essa pessoa necessita. O Senhor sabe onde está a providência divina para essa pessoa nesta hora. Em nome de Jesus, desperta vidas, Deus, para abençoar outras vidas. Pai querido, o Senhor conseguiu mandar o apóstolo pegar dinheiro dentro do peixe, tirar moeda para pagar o imposto. E o apóstolo foi lá, e o discípulo foi lá e conseguiu o peixe, a moeda estava lá, pagou o imposto. Oh, meu Senhor, que o Senhor venha honrar, meu Deus, a nossa fé, que o Senhor venha abençoar essas vidas que estão necessitando, meu Pai, de um dinheiro para resolver a sua situação. Muda, Pai, nesta hora o que precisa ser mudado. Abre os olhos espirituais dessa pessoa, Deus, assim como tu abriste os olhos de H, que ela possa contemplar, Deus, aonde está o dinheiro que ela necessita, a providência que ela necessita, para que venha honrar sua casa, seu lar, sua família, sua vida, Deus, em nome de Jesus. Te peço também, Senhor, por aquelas pessoas que estão depressivas, Deus, é muita gente, jovem, criança, adulto, idoso, depressivo, Deus, tem de misericórdia. Ó, Senhor, visita a mente dessas pessoas, Deus, visita a alma dessas pessoas, Deus, que ela venha, meu Pai, ser impactada pela tua presença nesta hora, que ela venha receber, meu Pai, a cura da alma nesta hora, meu Senhor, que a sua mente venha ser sarada, transformada, que ela venha ter a mente de Cristo. Entra com providência nessa mente, nessa vida, Deus, alegra esta alma, Deus, que ela venha te reconhecer como Senhor e Salvador, que ela venha ter força para buscar a tua face, para andar na tua presença, para fazer a tua vontade e para desfrutar, meu Pai, da alegria da salvação e da paz do Espírito Santo. Esta pessoa, Deus, que está sendo injustiçada, Deus, tu é onisciente, onipresente, onipotente, o Senhor sabe onde está a verdade, Deus, que essa verdade venha a ser revelada, meu Senhor, que essa pessoa, Deus, venha, Deus, em nome de Jesus, receber, meu Pai, a bênção que ela tanto necessita, Deus, que toda injustiça caia por terra, o Senhor é o justo juiz, aleluias, glória, glória, glória a Deus, essa pessoa que tem uma causa na justiça, no INSS, Deus, seja onde for, meu Pai, a causa que precisa, meu Deus e meu Pai, da justiça, da tua justiça, como justo juiz, que o Senhor entre nesta causa, mude o que precisa ser mudado e dê vitória a esta pessoa, Deus, conforme a tua vontade, para a tua glória. Pai querido, Pai amado, nós cremos que o Senhor é o nosso Deus, o nosso refúgio e a nossa fortaleza. Nós te agradecemos por tudo que foi feito no programa Cristo no Lar. Te agradecemos por cada vida que ouviu a tua palavra nesta manhã e que a tua palavra não volte vazia, mas que encontre guarida no coração de todos os ouvintes. E em nome do Pai, do Filho e do Espírito Santo, nós abençoamos cada um desta manhã, em nome de Jesus. Recebe, Deus, a nossa oração e responde conforme a tua vontade e para a tua glória. E nós abençoamos cada um dos ouvintes que oraram conosco, em nome de Jesus. Amém, aleluia e graças a Deus. Da sua vitória, receba a sua bênção em nome de Jesus.

0: Amém, louvado seja o nome do Senhor. Na oportunidade eu quero desejar um feliz aniversário para o meu primogênito, o Alas Henrique de Oliveira de Brito, nosso engenheiro. Que Deus abençoe o meu rico, ele está completando idade nova amanhã. Filho querido, que Deus te abençoe com muitos anos de vida, saúde, paz e muita alegria. Que você continue sendo esse filho honrado, que tanto nos alegra, que tanto nos dá orgulho. Nós cremos que você é uma bênção de Deus em nossas vidas. Que Deus em Cristo abençoe você, sua esposa Aline, suas filhinhas Alice e Cecília, hoje e sempre. Parabéns, feliz aniversário também para a minha linda caçulinha, a Naira, que completa a idade nova dia 23. Rico é 20 e a Naira 23. Minha princesinha, que Deus siga te abençoando, que você continue sendo essa filhinha linda que nós tanto amamos. Que nós te queremos muito bem. Que Deus te abençoe com muitos anos de vida, com muita saúde, com muita felicidade. Que as ricas bênçãos do Senhor continuem sendo derramadas, a Naira, na tua vida. A Naira é pregadora da palavra de Deus. Que Deus te abençoe, minha filha. Seu esposo Rafael, que chegou de viagem, né? Depois de 3 meses fora, chegou. Foi muito lindo as filhinhas recebendo ele com tanto amor. Uma bênção. Que Deus abençoe a Naira com muitos anos de vida, saúde, paz e alegria. As suas filhinhas, Winnie e Maia, também. Que Deus abençoe, abençoe e abençoe. E o parabéns todo é para mim e para Gilson, que temos filhos lindos. Tem também a nossa Nath, né? A nossa Natinha, a nossa princesinha. Que Deus abençoe também com muitos anos. Um abraço para todos vocês. Família é bênção de Deus. E até aqui, nós agradecemos a Deus, porque até aqui Ele nos ajudou. Amém. Um abraço, fiquem com Deus. Fui!
1: Um abraço, gente. Até sábado, se Deus quiser.
2: Mas Ele vem aí.
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0: Eu saúdo a todos com a paz de nosso Senhor e Salvador Jesus Cristo. Meus irmãos e meus amigos, agradeço a Deus pela vida de cada um de vocês que estão sempre conosco, participando dos nossos programas, da palavra que estamos sempre transmitindo. Que a bênção de Deus permaneça na sua vida. E é importante você falar com seu amigo, com seu irmão, com seu vizinho, para ele participar conosco desta palavra, que é a palavra de Deus, que orienta o homem a chegar ao céu. E falando no céu, nós queremos falar nesse momento sobre o Salmo de número 15, Salmo de Davi. Ele fala sobre o verdadeiro cidadão do céu. Meus irmãos e meus amigos, é claro que todas as pessoas desejam ir morar no céu. E me faz lembrar, quando ainda era muito criança ou muito pequeno, as pessoas perguntavam às outras: quando você morrer, você vai para onde? E geralmente as pessoas respondem: olha, Deus vai me dar um bom lugar. E é interessante esta resposta, porque é claro que Deus quer dar um bom lugar. Aonde está esse bom lugar? É o céu. Mas para chegar ao céu, é preciso andar de acordo com a palavra de Deus. E Davi, no Salmo 15, ele fala sobre o verdadeiro cidadão do céu. Está escrito assim: Senhor, quem habitará no teu tabernáculo? Quem morará no teu santo monte? Meus irmãos e meus amigos, a morada no céu Deus preparou para todos nós, para mim, para você, para aqueles que o Senhor ainda vai chamar. A morada que Deus preparou foi para todos os homens. Mas aí vem então a pergunta de Davi: quem habitará no teu tabernáculo? Quem morará no teu santo monte? Olha o que nos diz a palavra de Deus: aquele que anda em sinceridade e pratica a justiça e fala verazmente segundo o seu coração. Vem a pergunta, ou inicia-se com a pergunta: quem habitará no teu tabernáculo, ou quem morará no teu santo monte? Agora vem a resposta: você deseja ir morar no tabernáculo do Senhor, ou seja, no céu que Deus preparou para todos nós? Então, é preciso se conduzir aqui na terra, como nos diz o versículo de número 2, e a seguir: aquele que anda em sinceridade e pratica a justiça. Quem é que vai morar no céu? É qualquer pessoa? Olha, como já disse, Deus preparou para todas as pessoas. Mas não vai morar no céu aqueles que não andarem segundo a orientação divina. Então, por isso, é importante você estar atento para este ensino da palavra de Deus, para se livrar da condenação eterna. Então, aqueles que vão morar no céu são aqueles que andam em sinceridade, que são sinceros, que anda de forma correta, né, que está falando sempre a verdade. É aquele que abandonou a mentira, é aquele que abandonou a prostituição, é aquele que fala sempre a verdade. Então, estes vão morar no céu com o nosso Deus. Aquele que difama com a sua língua, nem faz mal ao seu próximo, nem aceita nenhuma afronta contra o seu próximo. Olha, aquele que não difama com a sua língua. Olha, aqueles que estão caminhando para o céu, ele não difama com a sua língua. E meus irmãos e meus amigos, quantas pessoas estão hoje que o trabalho deles é realmente estar praticando o pecado da difamação? Aqueles que estão sempre querendo destruir outras pessoas. Então é importante que todos nós tenhamos conhecimento que, para morar no céu, nós não podemos de forma nenhuma andar difamando com a nossa língua as pessoas. nem faz mal ao seu próximo. Aquele que deseja ir morar no céu ou que está caminhando para o céu, aquele que quer ser um verdadeiro cidadão do céu, ele não pode estar difamando, ele não pode de forma nenhuma estar fazendo mal ao seu próximo. Ele precisa estar sempre fazendo bem. Inclusive, a Bíblia Sagrada nos ensina que a gente precisa pagar o mal com o bem. Nós não podemos pagar o mal com o mal. Também a palavra continua nos ensinando: aquele que não difama com a sua língua, nem faz mal ao seu próximo, nem aceita nenhuma afronta contra o seu próximo. Olha, se alguém chega até você e quer realmente trazer o mal para o seu próximo, quer afrontar o seu próximo, o que é que você precisa fazer? É aconselhar esta pessoa a amar o próximo. Jesus nos ensinou a amar a Deus sobre todas as coisas e o próximo como a nós mesmos. Aquele cujos olhos o reprovam é desprezado, mas honra os que temem ao Senhor. Aquele que mesmo que jure com dano seu, não muda. Olha, na realidade, aquelas pessoas que estão sempre procurando fazer o mal a outras, aquelas pessoas que estão sendo usadas pelo inimigo das nossas almas, o que nós precisamos fazer é aconselhar essas pessoas. Mas se elas decidem permanecer na prática do mal, nós não podemos de forma nenhuma estar dando ou honrando estas pessoas, de forma nenhuma. Não podemos também estar aceitando afronta contra o nosso próximo. Meus amados irmãos e meus amados amigos, me lembro de uma palavra de Jesus Cristo, quando Jesus Cristo falava com seus seguidores, ele dizia inclusive o seguinte: aprendei de mim, que sou manso e humilde de coração. A Bíblia nos mostra que Jesus Cristo foi levado à cruz e foi como uma ovelha muda, não abriu a sua boca. Então, existem momentos que a gente não deve falar nada, mas orar, entregar na mão de Deus, não aceitando afronta contra ninguém. Precisamos estar sempre orando, buscando a bênção de Deus, a ação divina, porque Ele é poderoso para nos socorrer, para nos ajudar e para agir naquilo que é necessário. Então, entrega o teu caminho ao Senhor, confia nele e Ele tudo fará, porque você agora é um cidadão do céu. Você está caminhando para o céu. Você já abandonou o pecado, você já aceitou a Cristo como Salvador, você agora é diferente do que você era antes, porque você tem Cristo na sua vida. Aquele que não empresta o seu dinheiro com usura, nem recebe suborno contra o inocente, quem faz isso nunca será abalado. Como é que se comporta o cidadão do céu? Se ele pode ajudar, ele ajuda. Se ele pode emprestar, alguém empresta, mas sem usura. É assim que nos ensina a palavra de Deus. Ele também não aceita suborno contra o inocente. Infelizmente, nós sabemos que existe muita maldade neste mundo e pessoas às vezes recebem para prejudicar a outros. Mas o verdadeiro cidadão do céu não faz isso, porque ele anda servindo a Deus, adorando a Deus, caminhando para o céu e fazendo sempre o bem, porque é assim que a palavra de Deus nos ensina. Então, meu irmão e minha irmã, meu amigo, o verdadeiro cidadão dos céus é viver como está escrito no Salmo de número 15. Viva a palavra de Deus, viva de acordo com o que o Senhor tem nos ensinado e nos orientado. Porque você, meu irmão e minha irmã, já são cidadãos do céu.
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0: veio de ti. 1:14.
1: Que negócio bom. Tem gente que não gosta. 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
1: 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Tá, tá bom, hein?

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1: Tem crente pentecostal aqui na casa? Canta assim, ó.

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0: Carimbando e dando glória, graças a Deus. Juntos mais uma vez. É a programação da família, uma tarde de sucessos. Como é bom estar com você mais uma vez, hein? Graças a Deus. Vamos aproveitar bem essa tarde. Vamos ouvir música de qualidade. Vamos louvar e adorar. E meditar na palavra do Senhor. Juntos aqui na 105.9. Vox FM no ar 24 horas por dia. Projeto missionário da Assembleia de Deus na Bahia. Presidência do pastor Valdomiro Pereira. Coordenação Vox, pastor Arilson Santos. Eu sou Gesiel Rodrigues. Quero saber como está você hoje. Tudo em paz? Na bênção? Vamos enfrentando os desafios desse dia também e vamos agradecendo. Tarde tá bonita, hein? Muito sol na Bahia. Conta pra mim como está você fora da Bahia e do Brasil também. Todo mundo convidado para mandar aí seu áudio, sua mensagem. 71991-6-1059. 71991-6-1059. E para quem está aniversariando hoje, parabéns! Tem gente aí que eu sei, seja bem-vindo, seja bem-vinda. Agora 2:04, estamos aqui em nome do Senhor Jesus. Porque dele, por ele e para ele são todas as coisas, glória pois a ele eternamente. Muito bom estar na sua companhia, parabéns pela escolha. Chega para mais pertinho, isso, porque aqui é o seu lugar.
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0: A Rádio do Bem falando do amor de Deus 24 horas por dia. Porque Deus amou o mundo de tal maneira que deu seu Filho unigênito, para que todo aquele que nele crê não pereça, mas tenha vida eterna. Ousado amor. Abrindo mais uma hora de músicas com Isaías Saad, aqui na programação da família, uma tarde de sucessos.

Exército de Deus, marchando em nome do Senhor. Aí Elaine Martins, antes teve Isaías Saad, ousado amor. Agora 2h14, hein? Vamos juntinhos aqui. É um privilégio meu, viu? Compartilhar todas as tardes com você. Tem muita gente no trabalho, tem gente que está almoçando agora, bom apetite. E quem já está em casa, está de férias também, hein? Olha só, tá viajando? Curtindo as férias, né? Então, bom descanso. O importante é nos acompanhar. Fica de fora, não. A casa é sua, a família é nossa. Manda aí a sua mensagem. Daqui a pouquinho vou testar seus conhecimentos. Manda o seu alô aqui também pelo 71996-1059. Quero trazer à memória o que me pode dar esperança. As misericórdias do Senhor são a causa de não sermos consumidos, porque as suas misericórdias não têm fim. Renovam-se cada manhã. Grande é a tua fidelidade, a minha porção é o Senhor, diz a minha alma. Portanto, esperarei nele. Palavra de Deus para mim e para você em Lamentações 3, 21 a 24. Olha, quando essa passagem foi escrita e o livro de Lamentações como um todo, o profeta Jeremias estava passando por um momento de grande dificuldade. Não apenas ele, mas todo o povo de Judá. Aquilo aconteceu num momento de grande dor, logo após a destruição de Jerusalém pelos exércitos da Babilônia, por volta de 586 a.C. Então, esse é o contexto histórico, esse é o contexto do momento no qual Jeremias escreveu essas palavras. E ele toma uma decisão, ele tem uma atitude que faz toda a diferença, mesmo em meio àqueles momentos de grande aflição para ele, para o seu povo. Ele diz: quero trazer à memória o que me pode dar esperança. Eu não sei a situação que você está passando agora, quem sabe seja uma aflição semelhante àquela de Jeremias, do povo de Judá, mas traga à memória aquilo que pode lhe dar esperança. Olha, as misericórdias do Senhor se renovaram essa manhã e elas são a causa de não sermos consumidos. Lembre aquilo que Deus tem feito em sua vida. Tantos livramentos, curas, renovação espiritual e, acima de tudo, a salvação. Traga à memória, neste momento, aquilo que pode lhe dar esperança. Pense nisso, viva essa palavra e continue aqui com a gente. Ele pode fazer tudo de novo. Ele renova as nossas forças. Ele está conosco hoje também.

Taí, Nengo Vieira, David Cairo, Emanuel. Antes teve Sheila, Gabriela Gomes, Tu Podes Fazer de Novo. Agora 2h27. 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Quantos testemunhos recebemos aqui a cada dia, e é uma grande bênção compartilhar com você a cada dia também aqui na programação Vox. Olha, tem muita gente interagindo. Daqui a pouquinho manda o seu alô. Tem gente aniversariando aí hoje, né? Isso, eu tô sabendo. Então, já já o seu alô especial, 2h28. Agora vamos de clássico, porque a cada hora eu trago uma canção inesquecível. Essa vem de 1998. Diante do Trono, Aclame ao Senhor. Para você que indicou, aqui, lembrando experiências com Deus no Clássico da Hora.

0: É sim! Tempo de cantar, tá aí, você ouviu Eliane Fernandes. O clássico da hora foi com Diante do Trono, Aclame ao Senhor. Agora 20 para as 3, boa hora para eu convidar aqui o pastor Joel Ribeiro. Sempre nesse horário trazendo variedades, assuntos interessantíssimos, melhorando a nossa comunicação e reflexões maravilhosas.
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0: Olá, pastor Joel, seja bem-vindo. Muito boa tarde.
2: Olá, José Rodrigues, muito boa tarde. Boa tarde para você e para toda a audiência da Rádio do Bem, a Rádio Vox. Vox no ar é bênção no lar. Cada segundo sem Jesus é uma bênção que se perde, um perigo que se corre. Trago de Jesus alguns provérbios para reflexão. Primeiro, uma esmola não enriquece ao pobre que recebe, nem empobrece ao rico que dá. Duas, ou segunda, quando alguém quiser lhe inferiorizar, não dê atenção. Ninguém é pior do que aquilo que é, nem melhor. Somos o que somos e nem mais nem menos. 3. Tudo que merece ser feito, merece ser bem feito.

0: quando bem adquirido e bem administrado, é um bom servo. Se não for assim, ele será um péssimo senhor. 9. As melhores lições são aquelas que são ministradas através de bons exemplos. 10º e último. Deus não é uma força impessoal, como alguns pensam. Ele é uma pessoa que age, que fala, que ama. A prova disso está em João 3,16. Deus amou o mundo de tal maneira. É isso aí, Gesiel. Até a próxima.
1: Até lá, Pastor Joel Ribeiro, sempre trazendo esse conteúdo de qualidade aqui na Vox. Amanhã tem mais, viu? Variedades. Agora 2h43.
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temos amigo! E vai ter virada, hein? Bia e Brenda, Natália Braga aqui na Vox. Antes você ouviu Israel Santos, Joquebed. Agora 10 para as 3, tudo em paz aí? Bom saber que você está com a gente aqui. Hoje eu vou testar seus conhecimentos, vá se preparando. Em instantes também vamos ter o momento mais especial da programação. Pastor Valdomiro Pereira ministrando as Escrituras, a Palavra de Deus, que é o ponto central da programação Vox. Então continue com a gente aqui, vamos em frente. Aqui eu mando o seu alô.

Boa tarde, carimbando e dando glória. Olha só, hein? Alô para você em Castro Alves, alô meu irmão Israel, tá ligado, indicando música, toda a família aí, né? Isso mesmo, dirigentes e componentes do Círculo de Oração, alô pessoal de Cruz das Almas, Sapé-Açu também, presbítero Hélio, a esposa, nossa irmã Nalva, alô evangelista Manuel, a esposa Lúcia, pastor Edilson Marcos e a sua esposa Viviane, todo mundo aí ligado, alô Castro Alves, alô para você sabe onde? Em Oliveira dos Campinhos. Daniel está por lá, alô Barraca Deus é Fiel. Toda a turma aí trabalhando com qualidade sempre. Andrelina de Mapelli e Simões Filho, tá ligada? Alô, Manuel do Táxi, tá em Muritiba? Betinho está no Pau Ferro também em Muritiba. Vovó Rosa em Maria Preta. Alô, Cachoeira. Baiaco em Cruz das Almas, né? Isso, abração pra você, viu, Baiaco? Valde Governador Mangabeira, sempre interagindo, carimbando e dando glória. Alô aqui pra família, né, Val? Georgina, Miguel e Miriam. Dedéu está em Cruz das Almas. Alô, Ana Késia, Ana Helena, Maria da Paz na aldeia. Alô, Dona Aide, tá no loteamento Duas Palmeiras. Jussi, no loteamento Solar Eventos também. Janice está em Santo Antônio de Jesus, tá gostando da programação. Alô aqui pro Rony de Sapé-Açu, manda abraços pro Ramon, aniversariando hoje. Oferecendo aí Salmos 91 para ele, valeu! Alô, pastor Edmilson, missionária Júlia, pastor Benedito, sua esposa, irmã Damiana, grande abraço aí para vocês, pastor Isaías, a nossa irmã Jociene também, pastor Israel, pastor Marcos, alô aí para toda a turma em Sapé-Açu, valeu mesmo, hein? Daqui a pouquinho eu volto com mais alôs. Fica de fora não! 71991615 9. A Rádio do Bem, carimbando e dando glória.

0: Marcos Antônio. Encerrando mais uma hora de músicas, continue com a gente, viu? Daqui a pouquinho volto na programação da família, uma tarde de sucessos. Até já.
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0: Vox FM, 4 para as 3.
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0: tarde maravilhosa para você, seja fortalecido, seja fortalecida na alegria do Senhor. Ele que cuida de nós a cada momento, a cada instante, em cada detalhe. Deus de detalhes, abrindo mais uma hora com Pastor Lucas. Programação da família, uma tarde de sucessos.
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Aí você ouviu William e Rose Nascimento, Teu Cenário Vai Mudar. Antes teve Pastor Lucas, Deus de Detalhes, agora 3h16. Eu lembro que daqui a pouquinho, quem responde primeiro, eu vou querer saber quem vai ser rápido ou rápida aí, viu? Já já tem pergunta no ar, então vamos testar seus conhecimentos aqui na Vox, 3h16, e aqui você fica sabendo! Bem, gente, hoje eu vou falar de estátua. A maior estátua do mundo, a mais alta. Sabe quantos metros ela tem? 182 metros. É conhecida como Estátua da Unidade. Está situada na Índia, em Gujarat, tá? É, lá na Índia. Então, o nome dela, Estátua da Unidade. Só para você ter uma ideia, a Estátua da Liberdade, que fica nos Estados Unidos, Nova York, ela tem 93 metros. Já essa aqui que eu estou falando, tem praticamente o dobro, né? Isso mesmo, 182 metros. Olha aí, sabia dessa? O nome dela é Estátua da Unidade. Se você não sabia, ficou sabendo. 105.9. A Rádio do Bem, agora 3h17.

bênção! Somos filhos de Deus! Já agradeceu hoje por isso? Tá aí, Gálbano. Antes você ouviu Canção e Louvor, Rei Santo. Tarde Box, programação da família, uma tarde de sucessos. Eu lembro que hoje vamos ter aqui uma hora de músicas sem intervalos, inclusive aquela que você já está indicando aqui pelo 71996-1059. Em instantes, a palavra pastoral, pastor Valdomiro Pereira, ministrando as escrituras aqui na Vox. E daqui a pouquinho também vou testar seus conhecimentos. Fica ligado aí, hein? Vá se preparando. Agora eu trago mais um clássico. Antes, eu lembro o seguinte, olha, fica sempre a dica aqui para você nos acompanhar em qualquer lugar. 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Já nos ouve aí também no rádio do carro. Obrigado pela carona nas ruas e estradas da cidade. Muita gente fora da Bahia também, fora do Brasil. Valeu pela companhia, parabéns pela escolha. 105.9. A Rádio do Bem trazendo sempre clássicos, canções inesquecíveis. Eu vou trazer da década de 80, Victorino Silva, Meu Tributo. Uma canção que marcou uma época, experiências com Deus, e você volta a lembrar aqui no Clássico da Hora.

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2: O título de hoje é Impossível. Leitura bíblica, Josué capítulo 12, do versículo 1 ao 24. Versículo-chave: os dons e o chamado de Deus são irrevogáveis. Romanos capítulo 11, versículo 29. Parece humanamente impossível uma multidão de escravos ser capaz de vencer 31 reis cujos povos e nações já estavam consolidados havia séculos. Há apenas 40 anos, os israelitas haviam saído do Egito, não como uma nação política e militarmente organizada, mas tão somente como um grande ajuntamento de pessoas sem qualquer treinamento, preparo e equipamentos militares. Precisariam enfrentar muitas guerras para conquistar seu território em uma região com muitas cidades fortificadas e muradas, como Jericó. Mas o que parece impossível, absolutamente, não é quando o próprio Deus promete que daria aquela terra ao seu povo. Declaração que repetiu reiteradas vezes ao longo da sua caminhada para encorajá-los. Ao lado de Moisés e depois de Josué, o Senhor sempre esteve à frente de Israel a despeito de todas as fraquezas e pecados desse povo. Apesar do nosso versículo-chave aparecer em outro contexto, é perfeitamente aceitável e bíblico fazer essa junção, pois o apóstolo Paulo está falando exatamente da fidelidade de Deus no tratamento com o seu povo, dizendo que os dons, dádivas, presentes, promessas e o chamado de Deus são irrevogáveis. Algumas versões dizem que Deus não volta atrás. E foi exatamente isso que aconteceu no texto que estamos trazendo nesta meditação, considerando a desobediência e rebeldia do povo e sua fraqueza e gritante deficiência diante do poderio numérico e bélico dos inimigos. Do ponto de vista humano, a história do povo de Israel estava destinada ao fracasso. Mas, porque Deus estava à frente, seu povo foi vitorioso e irremediável e irreversivelmente conquistou a terra prometida. Prezado ouvinte, a palavra de Deus é inabalável e imutável. Impossível não é o que humanamente parece inviável, mas o que vai contra a vontade soberana do Senhor. O que Ele prometeu, Ele fará. E ponto final. Você crê nisso? Confie no Senhor e obedeça à sua palavra e veja o impossível acontecer.
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3: A Rádio do Bem, agora 3h47, chegou a hora! Atenção, atenção! Pois é, chegou a hora de testar seus conhecimentos aqui na Vox. Tá preparado aí? Tá preparada? Então, vamos lá, hein? Atenção! Eu quero saber o seguinte, eu falei aqui há alguns minutos sobre a maior estátua do mundo. Você se lembra de onde? Lá na Índia, 182 metros. Agora, eu quero saber que rei na Bíblia mandou construir uma enorme estátua de ouro? Foi? Então, qual o nome dele? Eu quero saber o nome do rei, tá na Bíblia, hein? Ele mandou construir uma estátua grande de ouro. Atenção, 71991615. E ele queria

0: queria que o pessoal adorasse? É? Olha aí, hein? Eu quero saber o nome dele. Que rei na Bíblia mandou construir uma estátua grande de ouro? Já responderam aí? Já? É mesmo? O nome é um pouquinho difícil, né? Vamos lá! Atenção! Quem respondeu primeiro? Quem foi? Alô, Cruz das Almas! Carimbaço aí pra vocês, hein? O primeiro a responder foi Manuel Carlos! De novo, hein? Foi rápido! O nome desse rei é ou era Nabucodonosor. Ele mandou construir uma enorme estátua de ouro. E essa estátua, de acordo com os investigadores, os arqueólogos, ela tinha aproximadamente 27 metros de altura. A estátua que está na Índia, eu falei, né? 182 metros. Essa daqui de Nabucodonosor, que ficava na planície de Dura, lá na Babilônia, tinha aproximadamente 27 metros. Tá bom? Então, essa história, esse fato está no livro de Daniel, capítulo 3. Você pode ler todo o contexto, o livramento que Deus deu aos seus servos que permaneceram fiéis diante de tudo aquilo, hein? É verdade. Leia todo o capítulo, vale a pena. Então, valeu, carimbaço especial aí para você em Cruz das Almas. Valde Governador Mangabeira respondeu certo. Josinete de Feira de Santana acertou. Maria de Cruz das Almas. Jerônimo de Feira de Santana, tá certo, mano? Andrelina de Mapele e Simões Filho também acertou, foi? Rayane de São Roque de Pirá, certa! Daniel de Oliveira dos Campinhos mandou bem! Carlos de Santo Antônio de Jesus, tá certo, mano! Carmelita de São Gonçalo dos Campos também acertou! Então, o nome era Nabucodonosor, o rei babilônico, tá? Isso mesmo. Quem responde primeiro volta a qualquer momento, aqui na Rádio do Bem.
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0: Vamos juntos, hein? Celebrando a vida, carimbando e dando glória. Fica de fora, não! A casa é sua, a família é nossa!
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0: Vox, a Rádio do Bem. Está encerrando mais uma hora de músicas. Resgate Daniel. Continue com a gente. Daqui a pouquinho volta, hein? Vamos juntos, celebrando a vida, fazendo a festa. Já já tem mais. Programação da Família. Uma tarde de sucessos.
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0: Vox FM, 5 para as 4.
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Ótima tarde para você. Vamos juntos aqui na programação da família. Uma tarde de sucessos. Você vai fazendo a programação comigo. 71 99 16 1059.

Seja bem-vindo, Senhor Jesus. Vamos caminhando, aproveitando bem essa tarde que está bonita. Muita gente chegando em casa agora, depois de um dia de trabalho. Então, a Vox já fica aí, né? O radinho já fica ligado aí, 24 horas por dia. Você ouviu Amanda Ferrari, antes teve Jota Neto. A gente toca aqui todos os ritmos e estilos. Eu lembro que daqui a pouquinho vai ter uma hora de canções, inclusive aquela que você já está indicando aqui, viu? Vamos?

0: Boa tarde, carimbando e dando glória na bênção, na paz de Cristo, hein? Olha só, alô São Roque de Ipirá, tem gente lá, audiência que não para de crescer. Alô Raíssa, tá ligada? Manda abraços aqui pra mamãe Ruth, vovó Jormelina, sempre ligada, né? Valeu! Quem mais? Alô pra você em Feira de Santana. Alô aqui pro Jefferson, tá em Feira de Santana, ele e família, né? Josi está em Florianópolis, Santa Catarina. Vá na paz, viu, Josi? Sempre tem gente aí nesse horário saindo para resolver alguma questão. Então, vá na bênção. Se possível, coloca o fone no ouvido, viu? Aplicativo aí, liga na box e vai nos acompanhando. Quem mais? Deixa eu ver. Alô aqui pro Carlos Antônio, está em Santo Antônio de Jesus. Minha irmã Carmelita, em São Gonçalo dos Campos. Alô aqui pra Rayane, em São Roque de Pirá também. Alô aqui pro papai Irênio, pra mamãe, né, Raíssa, pra mamãe Ruth, a irmã Raíssa, e pras tias também. Alô, tia Maria, aí em São Roque de Pirá. Valeu! Olha só, que bom, hein? Então, fica de fora não. Manda aí a sua mensagem, 71996-1059.
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0: A Rádio do Bem acompanhando você, carimbando e dando glória. Tocando a canção que você já indicou. Agora com Silvan Santos.

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Programação da família, uma tarde de sucessos. Aproveitando bem, viu? Cada momento dessa tarde é um presente de Deus. É um tempo que não voltará mais. Então aproveite bem, continue com a gente. Em instantes, palavra pastoral. Pastor Valdomiro Pereira ministrando as escrituras aqui na Vox. Agora eu vou trazer mais uma canção inesquecível. Essa vem da década de 70 e sempre quando os clássicos tocam aqui na Vox, eu tenho certeza que muitos viajam ao passado lembrando experiências maravilhosas. Oséias de Paula, A Espera de Jesus, é o clássico da hora.

Ler a palavra de Deus no livro de São João, no capítulo 3 e o versículo 16. Está escrito assim: porque Deus amou o mundo de tal maneira que deu seu Filho unigênito, para que todo aquele que nele crê não pereça, mas tenha a vida eterna. Meus amados irmãos e meus amados amigos, estamos aqui sempre falando da salvação do homem. Entendemos que a maior necessidade do homem é alcançar a salvação, e a salvação o homem só pode alcançar aceitando a Cristo como Salvador e permanecendo fiel a Ele até a morte. E aí, meus amados irmãos, olhando para o versículo que acabamos de ler, a Bíblia nos mostra que Deus amou o mundo de tal maneira. Este mundo que nós estamos falando é o próprio homem, a mulher, aquele que foi criado pelo próprio Deus, foi feito pelo próprio Deus, mas um dia desobedeceu e pecou. E quando o homem pecou, ele se afastou de Deus. E quando o homem se afasta de Deus, ele perde a oportunidade de morar no céu e ter uma vida eterna depois da morte, de paz e de descanso. Mas Deus, pela sua grande bondade, pela sua grande misericórdia, Ele quer que o homem retorne a ter contato com Ele para um dia ir morar no céu. Ele não quer que o homem se perca. O homem, quando ele se afasta de Deus, ele caminha para a condenação eterna, e a Bíblia Sagrada nos fala que essa condenação eterna é o inferno, um lugar de sofrimento, e Deus não quer que o homem vá para esse lugar de sofrimento. Ele quer que todos alcancem a salvação. E para isso, é preciso que o homem chegue ao conhecimento da verdade. Está escrito na Bíblia Sagrada: conhecereis a verdade e a verdade vos libertará. Jesus Cristo é a verdade que leva ao céu. Jesus Cristo é a verdade que transforma o homem. Jesus Cristo é o Filho de Deus. Jesus Cristo é o Salvador dos homens. E aí, meus amados irmãos e meus amados amigos, se olharmos para o que o homem vive fazendo, para o comportamento do homem, com certeza a gente fica indignado, fica triste com muitos males praticados pelos homens. E para a tristeza nossa, às vezes até por alguém que tem conhecimento da Bíblia Sagrada, que tem conhecimento da Palavra de Deus. Mas isso, meus amados irmãos, também, desde o princípio que a gente observa que pessoas que andaram com Deus, é o caso do primeiro homem, que foi feito por Deus, desobedeceu a Deus, se afastou da presença de Deus. Então nós não podemos nos escandalizar se nesses últimos dias encontrarmos pessoas também que foram fiéis a Deus, que foram tementes a Deus e se afastaram da presença do Senhor e hoje às vezes até nos traz alguma decepção. A Bíblia também está escrito que aquele que está em pé olhe para que não caia. É importante então está olhando para Jesus Cristo, que é o autor e consumador da nossa fé. E agradecendo a Deus pela sua grande bondade. Como falávamos, olhando para que o homem tem feito ou tem praticado, era para Deus ter abandonado o homem. Era para Deus ter se afastado totalmente do homem. Mas não, Deus, pelo seu grande amor, e como inclusive está escrito na própria palavra de Deus, porque Deus amou o mundo de tal maneira, não é? Imagine esse grande amor de Deus para com a humanidade. Ele deu o seu Filho unigênito, o único Filho, para que viesse a este mundo. E infelizmente, os homens não entenderam na época Jesus Cristo como Filho de Deus, e mataram, crucificaram. Mas aí também é bom lembrar que para que eu alcançasse a salvação
e que você alcançasse a salvação, era necessário o sacrifício de um justo. E Deus, pelo seu grande amor, enviou o seu Filho amado, Jesus Cristo, para que ele fosse sacrificado ali na cruz para perdoar os meus pecados e os teus pecados. Aí está, então, o grande amor de Deus para com o homem. E aí, meu irmão, minha irmã, é preciso que cada um de nós, aqueles que já encontramos com Jesus Cristo, cada dia agradeça a Deus pelo seu grande amor. Viva com Deus, adorando a Ele em todo momento da sua vida, agradecendo a Ele por tudo que Ele tem feito por nós. E você, meu amigo, que ainda está no pecado, que não teve um encontro com Jesus Cristo, o Filho de Deus, já ouviu falar muito de Jesus Cristo, inclusive aquele, é claro, que morreu na cruz, porque a gente sabe que aparecem muitos por aí que falam de um Cristo que não morreu na cruz. Mas nós estamos falando daquele que morreu na cruz para perdoar os meus pecados e os teus pecados. Se você não teve um encontro com Ele, é necessário ter esse encontro. Visite uma igreja, aceita Jesus Cristo como teu Salvador, leia a Bíblia Sagrada e agradeça a Deus por tudo que Ele tem feito pela sua vida, por esse grande amor de Deus, de entregar o seu Filho Jesus Cristo para morrer na cruz e perdoar os nossos pecados. Jesus Cristo, o Filho de Deus, Ele foi crucificado, mas ressuscitou e está vivo e vivo para sempre. Prometeu também que vem nos tirar dessa terra. E Ele vem nos tirar, sim, para nos levar para o céu. Morarmos no céu com o Senhor para sempre. A salvação é para aqueles que aceitam a Jesus Cristo como Salvador. É para aqueles que reconhecem esse grande amor de Deus. É para aqueles que permanecem fiéis a Jesus Cristo até o fim. Permanecem fiéis até a morte. Meu irmão e minha irmã, infelizmente, muitas pessoas têm se afastado de Deus. Têm deixado de andar com Deus. Perderam a oportunidade de ir morar no céu, porque alguns já partiram para a eternidade. Mas você, eu, nós, precisamos nos mantermos fiéis, agradecendo a Deus todo dia por tudo que Ele tem feito por nós. E você, meu amigo, aceita Jesus Cristo como Salvador, porque só Ele é quem perdoa pecados, só Ele é quem salva, só Ele é quem leva para o céu. Agradeça a Deus pelo seu grande amor e viva com Deus. Vamos orar. Querido Deus, Pai que estás nos céus, eu te agradeço, Senhor, por mais esse momento que aqui o Senhor tem nos dado a oportunidade de transmitirmos a Tua Palavra. Que a Tua Palavra penetre em cada coração, em cada vida. Ó Deus eterno, perdoe os pecados. Senhor, repreenda as enfermidades. Resolva os problemas. Eu sei, Senhor, que o Senhor tem a solução para todos os problemas. Eu sei que o Senhor pode resolver, Senhor, todos os nossos problemas. Deus eterno, eu te peço que continue abençoando a tua igreja, abençoando o teu povo, Pai Celestial, e nos ajude a permanecermos fiéis até o dia da volta gloriosa do seu Filho amado Jesus Cristo. Amém.

0: Deus, consagrando a Deus todos os nossos dias. Obrigado pela companhia nessa tarde, foi bom estar com você. Tá aí Elião Oliveira, antes teve Get Worship, Marcos Antônio e a palavra de Deus ministrada pelo pastor Valdomiro Pereira. Eu volto amanhã, se Deus permitir, 14h aqui na programação da família. Vem aí uma hora de música sem intervalos, hein? Aquela que você já indicou. E depois tem Ulisses Menezes com as mais pedidas. Ele chega por aqui às 18 horas. Continue com a gente. 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
1: Hora certa.
0: Agora 2 minutos para as 5.
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0: Família Vox, estamos de volta aqui na companhia da doutora Alda Veloso. Ela já está aqui e vai começar a conversar com você. Vamos interagindo, contando as bênçãos e, claro, deixando aí muita informação no ar, respondendo as suas perguntas. Não é isso, doutora? Seja bem-vinda.
1: É, estamos juntos, hein? É. Até as 18 horinhas. Você pode preparar as dificuldades que você tem aí em relação à saúde, educação, higiene, puericultura. Prepare aí suas perguntas e vamos interagindo, vamos brincando de médico, não é? Então, você tem um livro aí já com 600 perguntas e respostas em relação à medicina, muita coisa boa, não é? O nosso livro que vocês tanto desejavam. E nesse livro você pode participar também com perguntas, com respostas. Nós estamos aqui à sua disposição até 18 horas. Nos dê licença, nós queremos adentrar sua intimidade, sua casa, sua família. Nós queremos ver o que é que está lhe abusando, não é? A sua idade, quantos anos você tem e o que é que está se passando nessa determinada idade. Você sabe que cada fase da vida tem uma doença específica, não é? Não tem nenhuma fase da vida que você passe ileso, completamente sem doença nenhuma. Mas desde a infância, não é? As doenças mais comuns da primeira infância, que é a diarreia, que é a dificuldade de pronação e a dificuldade de fonação. As crianças, algumas crianças nascem com dificuldade com a palavra, não é? Demoram de falar, mas meu filho já fez 3 anos e não dá uma palavra. Ele está necessitando da fonoaudiologia. Serviço da fonoaudiologia é para todas as crianças que passaram de 2 anos e não emite palavra. Você sabe que com 1 aninho a criança tem que pedir água. Com 1 aninho. Ela já pede água, ela já aponta para as coisas que ela quer, para o brinquedo que ela quer, ela já aponta para o colinho, não é? Quando ela quer ficar no colo. Então, a criança já tem inteligência desenvolvida com 1 ano. E é com 1 ano que ela já tem que ficar em pezinha segurando nas hastes do berço. Não tem aquelas hastezinhas do berço? Então, ela tem que ficar ali em pezinha segurando naquela haste. Então, boa tarde. Nós estamos começando o programa Uma Médica na Sua Casa. 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A Assembleia de Deus patrocina o nosso programa através do seu presidente, pastor Valdomiro Pereira Silva. É, e a sua esposinha, pastora Lourdes, gente boa de Deus, povo prega, povo canta, povo ora. Oh, meu Deus, parece que todos os cristãos, Deus dá um dom específico dele cantar, não é? É dele pregar o evangelho. Os grandes conferencistas, a maioria deles são evangélicos, não é? Tem uma facilidade de memorizar a palavra de Deus e pregar o evangelho. Venha conosco. Nosso convite hoje é para que você passe a conhecer uma das Igrejas Evangélicas Assembleia de Deus e conheça também a Escola Dominical, uma escola que acontece todos os domingos para todas as idades. É, você pode trazer seu bebê, sua criancinha e pode vir também os idosos, os de meia idade. Então, qualquer idade tem classe nas Assembleias de Deus para qualquer idade. Nós almejamos que você queira participar e conhecer, nos conhecer, venha nos conhecer. Aqui em Salvador nós estamos na Paralela, que é de junto da Madeireira Brotas, está construindo, mas já vai terminar em nome de Jesus. E tem o Sequiba, é onde nós estamos fazendo esse programa. Esse programa é feito no Sequiba, que é um centro de conferências, centro de convenções das Assembleias de Deus. Boa tarde, fique conosco. Nós estamos esperando que você participe. O segredo do sucesso desse programa é graças a Gesiel Rodrigues. Gesiel é coisa boa de Deus. Ele é que participa, ele que ajuda, ele que abençoa nesse programa. Não é, Gesiel?
0: Isso mesmo, doutora Alda Veloso, com a gente aqui interagindo, respondendo as suas perguntas, é uma bênção, hein? Então já vamos aqui, doutora, para a primeira participação de hoje. Olha só que maravilha, hein? Valeu mesmo, você que nos acompanha. Então, 71996-1059.
2: Boa tarde, doutora Alda, tudo bem? Ô, doutora Alda, a senhora vem quando para Maragogipe? Fala aí para mim, por favor. Eu sou daqui de Maragogipe, eu vou para a consulta da senhora.
1: Aí eu vou no dia 17.
0: Tá aí.
1: Quinta-feira próxima.
0: Muito bem.
1: É, quinta-feira próxima, nós saímos daqui de Salvador. É. 4:30, 5 horas da madrugada, da manhã, não é? Meu Deus, bem cedinho. 5 horas nós saímos daqui e 15:20 para as 8 nós já estamos aí em Maragogipe. Eu vou ter prazer de lhe conhecer, vou ter prazer de lhe receber. Coisa boa de Deus. Nós estamos aí com Verinha, Vera da Saúde. É, Vera trabalha com saúde e começa a trabalhar geralmente 15:20 para as 8. Nós começamos a trabalhar até 4 horas da tarde, nós estamos aí trabalhando. É só você procurar Vera da Saúde. Muito obrigada pela participação. Que Deus te abençoe, te abençoe, te abençoe. E te abençoe. Muita saudade de Adonias.
0: Sim.
1: Oh, meu Deus, pancada. Saúde, saudade de Adonias. Que Deus abençoe Adonias onde ele estiver. Me deixou muita saudade conosco. Ele estava sempre interagindo aqui. E agora nós não temos mais Adonias. Um abraço para Walter Leia, minha amiga, uma pessoa muito especial, e o esposinho dela, que trabalha também na área de saúde, e é uma bênção. Que Deus abençoe pastor Romeu de Oliveira, pastor Egídio Rosa e pastor Cleudson, os homens de Deus a serviço de Deus, que estão sempre aqui conosco, trabalhando e interagindo com o programa.
0: Isso mesmo, doutora Alda Veloso, interagindo com você também. Você vai contando aí o que está acontecendo, quem sabe aquele sintoma, um exame que você recebeu, não está entendendo muito bem? Então chegou a hora de tirar suas dúvidas. 71996-1059. Vamos aqui, doutora, para mais uma pergunta.
3: Boa tarde, doutora Ada. Doutora Ada, eu sinto assim, dores no ouvido e também tipo uma zoada, tipo assim, um zumbido. E quando deito, assim, aí incomoda mais. A senhora me indica assim, que exame eu devo fazer?
0: Tá aí, doutora, ela sente dores no ouvido.
1: E um zunido no ouvido.
0: É isso.
1: Deixa eu lhe dizer, filha. As pessoas que são hipertensas, que têm a pressão bem alta, elas geralmente sentem esse zunido no ouvido. Então, precisa controlar a pressão arterial. E, além disso, tem outras doenças que causam zunido no ouvido. Uma delas se chama labirintite. Labirintite também dá zunido no ouvido. O ouvido da gente, graças à existência da membrana timpânica, precisa que a gente tenha muito cuidado com otite. Otite é infecção dos ouvidos. O ouvido é tratado pelo médico que otorrinolaringologista. Escreva esse nome, otorrinolaringologista. Botou aí? Então, os otorrinolaringologistas, eles tanto tratam a labirintite, como tratam as outras doenças todas do ouvido. Mas tenha muito cuidado com a pressão arterial. Os hipertensos falam muito isso, que sente zunido no ouvido, que sente dificuldade de ouvir, que sente muito nervoso no sistema nervoso central, não é? Isso tudo é proveniente, muitas vezes, da hipertensão arterial. Que Deus te abençoe. Olha, no dia 30 agora de setembro, é o aniversário da irmã Dilma, a esposinha do pastor Biratã. Será a quarta-feira, dia 30, é aqui no Sequiba. Vai ser uma grande festa no Círculo de Oração, aqui no Sequiba. Você é nosso convidado especial, meu pastor Biratã e minha pastora Dilma. Vamos fazer uma grande festa, aniversário da pastora Dilma, dia 30 de setembro. Você não pode faltar. É, nós estamos esperando, hein? Vai ser uma festa maravilha, beleza de Deus, uma festa dentro do Círculo de Oração. É dia do Círculo de Oração, então essa festa será dentro do Círculo de Oração. Que Deus te abençoe, te abençoe, te abençoe e te abençoe.
0: Que maravilha, então, doutora Alda Veloso. É festa, é agradecimento a Deus. E você continua com a gente, interagindo, contando aí como está a sua tarde. Finalzinho de tarde já, né? Você aí com a família, tomando aquele cafezinho delicioso. Você que está também aí nas estradas, nos acompanhando, porque tem muita gente voltando para casa, né? Então, valeu pela companhia. Vai interagindo aqui com a doutora, começando mais uma semana de atividades. 71 99 16 1059. Que bom estar com você aqui no Projeto Missionário da Assembleia de Deus na Bahia. 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Doutora, quem quiser falar com a senhora, marcar uma consulta, é, faz como, doutora?
1: É no 371,
0: sim,
1: o código de área, 3356-4951. Eu disse 3356-4951. Nossa secretária Anne Grácia vai lhe receber com muito amor, vai marcar seu encontro conosco e geralmente ela marca terça de tarde ou sábado pela manhã. Deus abençoe, te abençoe, te abençoe. Pastor Valdomiro Pereira Silva é o grande promotor das Assembleias de Deus. Ele é presidente das Assembleias de Deus e ele vem promovendo a Assembleia, sabe? Colocando a Assembleia numa situação maravilhosa. A Assembleia de Deus da Paralela, que estava parada na construção há 40 anos praticamente, hoje está de vento em popa, já colocou os elevadores e está uma coisa linda, beleza de Deus. Se prepare para você participar da inauguração da Assembleia de Deus na Paralela. Bênção de Deus, coisa boa de Deus. Fica de junto, pertinho da Madeireira Brotas. A Madeireira Brotas é vizinha da Igreja Evangélica Assembleia de Deus, sobre os cuidados do homem de Deus, cheio do Espírito Santo, onde ele bota a mão, cresce, brilha e aparece. Então ele conseguiu, está conseguindo colocar a Assembleia de Deus numa posição maravilhosa. Não mais como aquela que leva anos para construir,
0: é
1: não.
0: Verdade.
1: Agora nós estamos de vento em popa. Agora nós estamos todo metido, todo orgulhoso, porque sabemos que Deus está usando o pastor Valdomiro Pereira para nos honrar diante dos homens.
0: É verdade, doutor, é um local privilegiado, cêntrico, ali a poucos metros da estação de metrô Pernambués. Então,
1: é, né?
0: Que maravilha,
1: e também perto,
0: né, doutor?
1: Do shopping Iguatemi.
0: É, Iguatemi e Salvador também.
1: Entre um e outro.
0: Entre um e outro, é praticamente.
1: Mesmo.
0: Então, um local privilegiado em Salvador, graças a Deus. Continue orando por nós. Ore pelo pastor Valdomiro Pereira, nosso presidente da convenção. Ore pelos pastores da CEADEV e continue com a gente também aqui na Vox, esse projeto missionário maravilhoso. Dá tempo de você mandar sua pergunta, viu? E mande agora, porque se vou deixar para o final aí, quando você deixa para o final, aí acumulam muitas perguntas e algumas ficam de fora. Então, aproveite já! 71991615 e vamos em frente nesse mês maravilhoso. Outubro Rosa está chegando, né, doutora? Muitas pessoas convidando a senhora, mas já está muito na hora, né? Em cima da hora.
1: Já estou com agenda todos os fins de semana.
0: Pois é.
1: Agora em Outubro Rosa. É, para fazer conferências sobre câncer de mama, sobre adenocarcinoma, carcinoma escamocelular, esses cânceres todos que gostam da mama, que se desenvolvem na mama. E não se esqueça, viu? Os cânceres de mama emitem muito metástase para o pulmão. Não é a mama ficar perto do pulmão. Se você passar uma reta na mama esquerda, vai passar pelo seu coração e na frente do seu coração está um pulmão, o pulmão esquerdo. Então, cuidado com as metástases, vá fazer o preventivo, vá fazer seu exame, faça, sem dúvida alguma, uma ultrassonografia mamária. Se tiver alguma coisa, aí você vai fazer a mamografia. Não se esqueça, a saúde é um grande tesouro, a saúde é uma das coisas boas da vida. Então você precisa ter saúde, confiando e esperando e acreditando em Deus.
0: Isso mesmo, doutora Alda Veloso. E ainda falando nesse assunto, doutora, o câncer de mama, toda a prevenção que a mulher deve fazer, não apenas em outubro, hein, gente, mas durante todo o ano, claro. Qual é o período que a mulher deve fazer, doutora? Por exemplo, faixa etária de 20 a 30 anos, tem alguma diferença depois dos 30, depois dos 40? A cada quanto tempo a mulher deve fazer os exames?
1: É, porque antigamente as mulheres faziam exame, dizia que era exame para velho. Então, quando ficava velha, ia fazer ultrassom, ia fazer o exame de mama. Hoje não. Hoje você sabe que em qualquer idade, se você durante o banho encontrar abaulamento, retrações, alguma tumoração palpável, não somente na mama, mas também nas axilas. A maioria dos tumores de mama, quando ele aparece no bojo mamário, cá na frente, ele já está lá bem desenvolvido nas axilas. Então, cuidado com as axilas, cuidado com câncer de mama. Quem primeiro descobre o câncer é você, não é o médico, é você. Então, você vai procurando, não é tocando piano, procurando nas axilas, ver se tem alguma tumoração e se tiver, ir tratar. Tirar um pedacinho, mandar para anatomia patológica, para fazer a biópsia. Esse negócio de medo, fica difícil, viu? Provérbio 24:10. Se você ficar frouxo na hora da angústia, se você ficar medroso na hora da angústia, sua força vai ser pequena. Mas se você correr na frente, vá na frente, vá depressa. O medo nunca resolveu nada. Aí, com certeza, o mastologista, olha o nome do médico que cuida da mama, mastologista, ele vai, com certeza, examinar a mama e fazer a biópsia, mandar para anatomia patológica e aí facilitar você iniciar o tratamento. Aqui em Salvador, você pode fazer o tratamento no Hospital Roberto Santos. Pode fazer o tratamento no Hospital de Irmã Dulce. Pode fazer no Hospital da Mulher. E pode fazer também esse tratamento com sucesso em Vitória no Hospital São Rafael. O Hospital São Rafael agora é um hospital que cuida de câncer muito bem. Eles receberam a possibilidade de radioterapia, de quimioterapia, e estão lá de vento em popa, viu? Se você está com suspeita de câncer de mama, é só você procurar o Hospital Santa Isabel, o Hospital São Rafael, o Hospital da Mulher, aqui na Calçada, ou você fazer no SICAM. A primeira biópsia pode ser no SICAM, perto do HGE. SICAM é vizinho do HGE. Que Deus te abençoe, te abençoe, te abençoe e te abençoe.
0: Que maravilha, então, doutora Alda Veloso, trazendo aí informações importantíssimas para você, para a sua saúde, para a sua família. É importante que você preste atenção em todas as dicas, os conselhos, as instruções que são feitas aqui, programa Uma Médica em Seu Lar. Atenção aí, Cruz das Almas, hein? Tá chegando aí uma grande festividade, encontro de casais, um seminário maravilhoso de 25 a 27 de setembro no CETEP Alberto Torres, em Cruz das Almas. Um momento especial para fortalecer o amor, renovar a aliança e edificar a vida a dois. Então coloca na agenda de 25 a 27 de setembro. Um encontro preparado para você e seu cônjuge. Grande abraço aí para todos da Assembleia de Deus em Cruz das Almas, você de outras denominações também, todos convidados para participar aí desse momento especial. E a audiência lá em Cruz das Almas é muito boa, viu, doutora?
1: É, com certeza. Sim. Eles sempre participam do nosso programa, fazem perguntas, e Cruz das Almas está no nosso coração. Nós temos alguns clientes, inclusive, que têm vindo para o consultório, vindo lá de Cruz das Almas. Vem de Cruz das Almas direto para o consultório. E nós agradecemos essas pessoas, que Deus abençoe, abençoe, abençoe e abençoe de maneira gloriosa e grandiosa. Meu abraço também vai para meu pastor Francisco, lá em Senhor do Bonfim.
0: Maravilha,
1: ele está em Senhor do Bonfim. Pastor Francisco, é lá que meu filho é membro da Igreja Assembleia de Deus, com o pastor São Francisco.
0: Isso.
1: Francisco, é em Senhor do Bonfim.
0: Senhor do Bonfim.
1: Senhor do Bonfim, que fica perto de Petrolina, Juazeiro.
0: É.
1: Só tem uma ponte que separa, porque Senhor do Bonfim é na Bahia e Petrolina, Juazeiro é em Pernambuco.
0: É, Petrolina, grande cidade, bonita, Juazeiro na Bahia, Senhor do Bonfim também no estado da Bahia. E também tem um pessoal de Irecê, sempre ligado aqui, né, doutora?
1: É, com certeza. Irecê. Nosso programa é bem ouvido em Irecê, bem ouvido em Cruz das Almas. O povo participa mesmo. Que Deus abençoe, abençoe, abençoe. Ontem na igreja teve tanta gente me dizendo, eu ouço o seu programa.
0: Olha aí!
1: Eu participo do seu programa. Que bom a senhora, viu? Então é coisa boa de Deus. Amaral e Calmi.
0: Sim.
1: Lá em, meu Deus do céu,
0: Itapuã,
1: mas fizeram uma festa de jovem ontem. Veio um pregador de Minas Gerais.
0: Oh, que bênção!
1: Meu Deus do céu. A igreja inteirinha chorava e glorificava, chorava e glorificava. Foi um pão assim quentinho do céu. Coisa boa de Deus. Convenção não. Foi uma festa de jovens lá em Itapuã.
0: Itapuã. E
1: Assembleia de Deus de Itapuã. Meu pastor Amaral, minha pastora Calmi, Patrícia estava lá, louvando, engrandecendo, exaltando a Deus, a família todinha. Um abraço onde Jessé estiver. Jessé fez 8 dias de casado. Está na lua de mel.
0: Olha aí, que bênção.
1: Ele disse a ele que nós íamos falar com ele pelo rádio. Então, que Deus abençoe, Jessé. Que Deus abençoe você nesse novo esquema que Deus traçou para a sua vida. Que Deus te abençoe e te abençoe.
0: Muito bem, doutora Alda Veloso. Vamos em frente aqui, sempre trazendo essa programação diferenciada que você gosta. Você acompanha segundas, quartas e sextas aqui com a doutora Alda. Destacando aqui algumas cidades que ficam próximas a Senhor do Bonfim, doutora. Campo Formoso, também é Andorinha, Itiúba, Filadélfia, Antônio Gonçalves. É longe, então. A bonita cidade aí de Senhor do Bonfim, muita gente ligada também aqui em nossa programação. 71996-1059, como é bom estar com você, compartilhando aqui este finalzinho de tarde que está maravilhoso. Doutora Alda, nós temos aí observado e muitas pessoas até nos mandam mensagens também sobre as crianças que estão ficando doentes com muita facilidade. E eu tenho ouvido também de muitas mães, muitos pais, dizendo, olha, antigamente não era assim. Atualmente, as crianças, elas terminam uma virose, como são chamadas atualmente, e daqui a pouquinho estão entrando em outra. Isso indica que o sistema imunológico das crianças, doutora, está mais fragilizado. Pelo menos é a noção que muitos têm. Isso é verdade, doutora?
1: Com certeza. Sabe o que é? As mães, muitas vezes, para não fazer a comidinha em casa, estão comprando aqueles biscoitos que parece um isopor. Parece um pedaço de isopor, só tem sal e mais nada, fazendo com que as crianças se tornem hipertensas. Cuidado, os adultos, você já sabe que macarrão hoje não é macarrão feito de farinha de trigo, não. Macarrão agora é uma estrutura artificial que dá muita, muita, muita obstipação intestinal. Você não já está vendo que você leva 4 dias, 5 dias sem evacuar, às vezes uma semana inteira sem evacuar? É justamente por isso. É o metabolismo dos alimentos que não são comidas, não são assim peculiares a seu organismo. Aproveite, vai para a batata, vai para o inhame, vai para a banana da terra cozida, vai para os alimentos que são mais naturais para você gozar saúde. E viver mais, porque esses alimentos artificiais, não dê suco de caixinha a seus filhos. Passe a fruta no liquidificador em casa e aí ofereça às crianças. Nunca, nunca e nunca alimentos de caixa, alimentos enlatados, alimentos artificiais, porque eles podem desenvolver baixa de resistência orgânica e, principalmente, infecções, né? Infecções intestinais, pode causar também insuficiência renal, seus rins ficam com dificuldade de funcionamento. Então, nós estamos aqui à sua disposição. Participe conosco, fica aí conosco, Valquíria e Arilson, nosso abraço especial. Valquíria, nesse fim de semana, vai estar ali em, peraí, com Rael.
0: Ibititá.
1: Ibititá.
0: Olha só,
1: vai estar em Ibititá. Um abraço para a Valquíria em Ibititá. Vai ela e a orquestra toda.
0: Olha
1: fica
0: só.
1: Com Rael. Com Rael. Isso. Rael me falou contente. Valquíria está vindo para cá. Vai fazer uma grande festa para Deus aqui. Então, glória a Jesus pela vida de Valquíria e do meu pastor Arilson. Um abraço para o pastor Gideão. Gideão é uma Bíblia em pé.
0: Tá,
1: uma
0: então,
1: Bíblia viva, é.
0: É, sim.
1: Mas Gideão é.
0: É um mestre.
1: É um mestre. Escritor.
0: Sim.
1: Grande homem de Deus. Trabalha muito nas escolas dominicais.
0: É isso mesmo.
1: Prega muito, é gente boa de Deus.
0: Professor Gideão.
1: Gideão, meu professor Gideão. Que Deus abençoe, abençoe, abençoe. Te abençoe, meu pastor Gideão. Homem bom de Bíblia. Esse aí é bom de Bíblia. Que Deus abençoe muito.
0: Daqui a pouquinho tem Ulisses Menezes com as mais pedidas da programação. Ele que acompanha você até as 22 horas aqui na Vox. E às 22 horas, Antônio Ferreira com Noite de Paz. Vamos aqui para mais uma participação.
4: Boa tarde.
0: Boa tarde para você, tudo bem?
4: Boa tarde, Gesiel. Boa tarde, doutora Alda. Dá um abraço no pastor Benedita, diaconisa Damiana, pastor Isaías, doutora Alda. Muita poeira aqui, Sapé-Açu, mas assim mesmo, tem que tomar o quê, doutora Alda, antialérgico? Dá um abraço aí no pastor Isaías, pastor Marco, que tá com sua netinha aí, né, Marco? Forte abraço aí, que Deus abençoe, que eu tenha uma tarde abençoada de paz.
0: Valeu!
4: Fica no Salmo 91.
0: Abraço! É o Rony de Sapiaçu. Muita poeira. Como é que a pessoa pode lidar com isso, doutora?
1: E garganta.
0: É, garganta fica arranhada,
1: meu Deus,
0: né?
1: É, pulmão. Pulmão da gente não suporta a poeira.
0: Pois é.
1: É, porque dá insuficiência respiratória, dá parada respiratória. Cuidado com essa poeira. É bom que use máscara, pelo menos quando está em contato com grande quantidade de poeira. Um abraço especial para meu irmão, que Deus te abençoe, te abençoe, te abençoe. Que bom que você participou do nosso programa. Mas onde fica mesmo Sapiaçu?
0: Sapiaçu fica no Recôncavo.
1: Chama os universitários aí.
0: É, pertinho de Cruz das Almas, né? Ah. Ali no Recôncavo. E o Rony, particularmente, está no Jaqueirão, né? Que é uma localidade de Sapiaçu, doutora.
1: Jaqueirão.
0: Jaqueirão.
1: Ô, Jesus, então fica perto de Tapetinga.
0: Não, perto de Cruz das Almas, ali nas redondezas,
1: Recôncavo. Amém. Meu pastor, meu irmão, meu amigo.
0: Castro de Alves.
1: Aí, Castro Alves.
0: É, sim.
1: É, cidade linda, Castro Alves.
0: Castro
1: Eu já
0: estive
1: lá pregando.
0: Conceição do Almeida.
1: Estive lá pregando. O pastor estava numa luta lá com o padre.
0: Sim.
1: E resolveu fazer a barraca de São João na porta do pastor.
0: Ah,
1: foi, menino, só Jesus na causa. Tudo do São João foi na porta do pastor. Os foguetes, a fogueira, tudo na porta do pastor. Meu Deus do céu. Que Deus abençoe esse pastor de Tapetinga, nosso amigo, nosso irmão. Já preguei lá, coisa boa de Deus. Levando a nossa orquestra, é uma bênção. Nós estamos assim à sua disposição para ajudar na festa da sua igreja. Se você vai fazer festa agora, nós estamos à sua disposição junto com uma orquestra. Nós vamos lá fazer a festa do jeito que você combinou, do jeito que você preparou. Nós estaremos lá com você.
0: Isso mesmo. Alô, Moreá Brasil, né? Sempre com esse som maravilhoso, né, doutora? Então. Essa orquestra aí que acompanha também a doutora Alda Veloso.
1: É, eu vou pregando e eles tocam muito.
0: É assim, né? Ó. Eita glória!
5: Me livra de todo mal, Senhor. Me livra de todo mal. Não permita eu olhar pra trás. Não quero virar estátua de sal.
0: Eu também não.
1: Eu também não.
0: É, não é, doutora?
1: Tá amarrado.
0: Vamos olhando pra frente, né, doutora?
1: É, negócio de virar estátua de sal não é de Deus, não.
0: Não. Pois é, olha só, hein? Doutora Alda Veloso, com você até às 18 horas, finalzinho aqui na reta final já, mas dá tempo, viu? Dá tempo de você mandar sua mensagem, 71996-1059, nesse finalzinho de tarde maravilhoso, semana de atividades começando. E como é importante, né, doutora, cuidar da alimentação. A senhora falava aí do sistema imunológico das crianças.
1: É,
0: então,
1: com certeza.
0: A alimentação é tudo, né?
1: A alimentação é muito importante. Outra coisa, evite dar para as crianças alimentos enlatados. Evite dar para as crianças alimento da Nestlé, que já vem pronto num pacotinho, já pronto. Não, faça comidinha do bebê em casa. Muita aveia, muito suco de frutas liquidificado em casa. Vá dando arrozinho mesmo, cozido dentro de casa. Acrescente no arroz alguns legumes, como vai botando pedacinhos de beterraba, pedacinhos de cenoura, entendeu? Para dar uma cor bonita à comidinha, para que as crianças possam gostar da comida. Que Deus abençoe teu filhinho.

0: Deus abençoe, abençoe, abençoe.
1: Muito bem, doutora Alda Veloso. A senhora falou aí de melasma, doutora. E eu gostaria que a senhora falasse um pouco sobre o melanoma, que é diferente, totalmente diferente, apesar da palavra parecer um pouco, mas o melanoma, que é uma doença gravíssima, tem como a pessoa perceber o início dessa doença na pele, doutora, o melanoma?
0: Melasma dá no rosto e tem a ver com raio solar. Tem a ver com a luz solar. A luz que você tem dentro de casa, essa luz comum que você tem em casa, também ajuda a formação de melasma. Melasma são manchas escuras que aparecem no seu rosto, tanto nas asas do nariz, como também no aqui perto do vômer, aparece no rosto. E melasma tem tratamento. O tratamento de melasma chama-se Suavicide. Tome nota disso. Suavicide tira as manchas do melasma do seu rosto. E o que meu amigo Gesiel está falando agora é a respeito de câncer de pele. Câncer de pele. As pessoas que têm uma coloração muito importante na pele, que o povo chama de cor de chocolate, marrom, não é? As pessoas que são marrom como eu, então, tem possibilidade de ter câncer de pele, assim como as pessoas de coloração escura, as pessoas bem escurinhas, é excesso de melanina. Tem muita melanina. Uns têm menos, outros têm mais. A cor da pele, quando é branca, bem branca, igual a Gesiel, é chamada de leucoderma. Leucoderma são as pessoas que têm a pele bem branquinha. Então, leucoderme. E as pessoas que têm a pele rica em melanoma, geralmente elas têm, são escuras. São pessoas escuras. Então, olha, aparecendo na pele qualquer mancha que você não tinha, ou carocinho que você não tinha, se aparecer no seu corpo qualquer erupção assim mais alta do que o normal, geralmente os cânceres de pele, melanoma, ele fica muito alto, ele vai se alteando. Então você passa a mão e está vendo aquele caroço, não é? Que está aumentando. Então melanoma no início tem tratamento. Deixa eu lhe dizer uma coisa feia do melanoma. Ele, às vezes, está pequenininho, mas a metástase já está longe. Ele dá metástase muito cedo. Às vezes, ele está no glúteo, às vezes, ele está em qualquer outro lugar do corpo. Cuidado também com as verrugas, viu? As verrugas também canceram. Então, se tem qualquer verruga, qualquer caroço, qualquer erupção na sua pele, trate ligeiro, vá tirar, vá mandar para anatomia patológica e vá ver se não já está câncer, se não virou em câncer. Então, é tempo de se tratar, é tempo de ter saúde, é tempo de viver mais. Última sexta-feira do mês, daqui de setembro, na última sexta-feira de mês, nós vamos para a Vigília de Pentecostes.
1: Que bênção!
0: A Vigília de Pentecostes está ali com o pastor Wagner. É, foi onde eu achei a vaga. Com o pastor Wagner, ele nos cedeu o espaço com muito amor e nós estamos lá fazendo uma verdadeira festa na última sexta-feira do mês, Vigília de Pentecostes, coisa boa de Deus. E o círculo de oração amanhã de manhã?
1: Sim.
0: Quarta-feira de manhã é aqui no SECBA.
1: Isso mesmo.
0: É, vai ter o aniversário da nossa irmã Dilma.
1: Que bênção.
0: Que é de quarta-feira agora 15. E você é nosso convidado especial. Venha participar do círculo de oração. Venha participar de uma coisa boa de Deus. Não deixe Deus para a hora da UTI. Não deixe Deus para a hora que você vai ser entubado. Não deixe Deus para a hora em que você recebeu o resultado do laudo médico e vê escrito que você tem câncer. Não faça isso, porque você precisa de Deus enquanto está forte, enquanto goza saúde, enquanto você está feliz, enquanto você está jovem. Está lá escrito no livro de Eclesiastes 12.

0: Lembra-te do teu Criador no dia da tua mocidade. Não deixe ficar muito, muito seriamente doente para começar a gritar por Deus, não é, Gesiel?
1: Isso mesmo, doutora Alda Veloso. Olhe enquanto há tempo, busque a face do Senhor. Os dias são maus. Aproveite cada momento. E nós sempre alertamos aqui para os ouvintes mandarem suas perguntas o mais rápido possível, cedinho. Finalzinho aqui, temos várias que vão ficar de fora. Vamos ver se ouvimos aqui rapidinho uma pergunta, doutora.
2: Boa tarde, doutora Alda Veloso, a paz do Senhor Jesus. Sou Cícera aqui do Cipoal. Doutora, me fale, me tira uma dúvida. O pessoal fala muito do arroz e o feijão. Que o arroz, ele vira glicose, né, no órgão da pessoa. E o feijão dá muita gases. O que a senhora fala, doutora? Se é adequado comer direto arroz e feijão? Fala para mim, doutora. Teria essa dúvida.
0: Com certeza, você pode comer direto arroz e feijão. Contanto que você, pelo menos de 6 em 6 meses, faça o teste para ver se você não é diabética. O arroz não tem contraindicação, o feijão também não, a não ser que você seja altamente diabética, tenha uma glicose acima de 300, aí fica difícil mesmo comer principalmente o arroz. O arroz integral é muito melhor do que o arroz comum, e o feijão, você é rico em fibra, então você pode usar o feijão se você não for diabética. Muito obrigada pela participação. Aceite o abraço especial da pastora Lourdes, a esposinha do pastor Valdomiro. Abraço do pastor Valdomiro a todos os pastores que estão nos ouvindo agora, aos médicos que estão nos ouvindo agora. Que Deus abençoe, abençoe, abençoe e abençoe de maneira gloriosa e grandiosa ao pastor Alex. Meu abraço especial ao meu pastor Alex, homem de Deus, cheio de Deus. Que Deus abençoe, abençoe e abençoe.
1: Tá aí, doutora Alda Veloso, que volta na quarta-feira, trazendo mais informações para a sua saúde. Eu lembro, hein? A pergunta que não deu tempo de responder hoje, estou vendo aqui, tem muitos áudios, muitas participações. Nós pedimos para você enviar novamente na quarta-feira. A doutora Alda estará aqui, se Deus permitir, 5 da tarde. Continuem com a gente, daqui a pouquinho tem ele, Ulisses Menezes, com as mais pedidas da programação.

0: hora certa.
1: Vox FM 5 para as 6.
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2: Agora 6:09, uma excelente noite para você. Começando as mais pedidas da programação, aquelas músicas mais solicitadas durante o dia, retornando agora. Um oferecimento da sua igreja evangélica Assembleia de Deus na Bahia, na presidência do pastor Valdomiro Pereira da Silva. Começamos com Fernandinho, Santo para Sempre. Uma boa noite para você.

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0: Aí começamos com essa linda canção, esse louvor, Santo Pra Sempre. Bernardinho.
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0: Agora 6 horas e 16 minutos. Que bom saber que você está na sintonia, viu? Obrigado pela sua audiência. Nosso irmão Israel Bispo, ele está na cidade de Castro Alves e manda uma paz do Senhor Jesus para Mateus, missionário, e a esposa Emily, que eles são de Moçambique. Estão passando aí um tempo, não é? Estão evangelizando na cidade de Castro Alves. É, o Mateus, ele é genro do pastor Edilson Marcos, e Emily é a filha também do pastor Edilson Marcos. Obrigado a vocês pela audiência.
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0: Com certeza, essa é a Angélica Reis, Vou Triunfar. Antes você ouviu o André Fonte, Ele Me Chamou de Alguém. Agora 6 horas e 28 minutos. Obrigado a você pela sua audiência, a você que está em casa, no trabalho, está viajando, está na Vox, Rádio Vox, a rádio do bem. 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Agora 6h29 e continua.
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você ouviu Aline Barros, O Hino. Antes você ouviu também Antônia Gomes, Dono do Tempo. 6h39, nosso muito obrigado a você pela sua audiência. Nossa irmã Carmelita, ela está em São Gonçalo dos Campos, sempre na sintonia. 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

0: você ouviu Silvan Santos, Saudade do Sertão. Antes, Felícios Matos, Confia no Senhor. Agora faltando 12 minutos para as 7, estamos juntos até as 7 com as mais pedidas da programação.
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1: Aí, finalizando as minhas pedidas de hoje, Delino Marçal, Guarda Meu Coração. Eu sou Ulisses Menezes, vou ficando por aqui, mas volto daqui a pouquinho, às 20 horas, com Tempo de Amar. Na sequência, vem um rápido intervalo e a voz do Brasil. Uma excelente noite para você.
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3: Hora certa.
1: Vox FM 6:54.
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0: 6h54.
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Eu saúdo a todos com a paz de nosso Senhor e Salvador Jesus Cristo, meus amados irmãos e meus amigos, que a bênção de Deus permaneça na vida de cada um. O Deus Criador dos céus e da terra, o Deus que fez o homem à sua imagem e semelhança, o Deus que é o nosso guarda fiel. E aí, meus amados irmãos, quando nós falamos, inclusive, como guarda fiel, é importante observar o que está escrito no Salmo de número 121. O versículo primeiro está escrito assim: elevo os olhos para os montes, de onde me virá o socorro? O meu socorro vem do Senhor que fez o céu e a terra. Aí a gente pode ter sim a certeza de que Deus, ele está sempre perto da gente e ele conhece todas as nossas necessidades. Cada dia que passa, a gente pode observar que as dificuldades elas vão aumentando. A própria Bíblia Sagrada mostra que por se multiplicar a iniquidade, o amor de muitos esfria. E aí a iniquidade tem aumentado. A gente pode observar muita gente se esfriando do primeiro amor. Mas, meus amados irmãos e meus amados amigos, é importante o homem lembrar o seguinte: Deus fez o homem à sua imagem e semelhança e fez para que esse homem pudesse ter contato com ele. Infelizmente, o homem pecou. Quando o homem pecou, ele se afastou de Deus. Mas Deus, pelo seu grande amor, ele providenciou o seu Filho amado Jesus Cristo para vir a este mundo e resgatar o homem, transformar o homem, tirar o homem do pecado. E aí o homem precisa então reconhecer que só Jesus é quem salva. Mas aí, além da salvação, nós precisamos entender também que só Deus é quem pode nos socorrer. Elevo os meus olhos para os montes, de onde me virá o socorro? O meu socorro vem do Senhor que fez os céus e a terra. Está escrito também que ele é o nosso socorro bem presente na hora da angústia. Entendemos que aparecem algumas dificuldades que parece que não vai ter fim. Parece que tudo acabou. Mas lembre de uma coisa: você está vivo, você está viva. Você adora a Deus, você teme a Deus. E quando você entender que adora a Deus e que teme a Deus, você vai então entender também que ele vai te socorrer. É o que o salmista escreve: elevo os meus olhos para os montes. De onde me virá o socorro? Os montes das dificuldades, os montes das lutas desta vida. E aí acontece o quê? Que nós temos também um monte que está acima de todos esses montes das dificuldades, que é o Senhor nosso Deus, que está no céu, que está na nossa vida. Aonde você estiver, ele está presente. E ele prometeu estar conosco todos os dias até a consumação dos séculos. Então, quem anda com Deus não se desespera. É claro que existe o sofrimento, mas quem anda com Deus não se desespera, porque ele sabe que Deus vai lhe socorrer. Deus vai sim, no momento exato, no momento de Deus, ele vai te socorrer, ele vai te ajudar e você vai ser mais do que vencedor. Não pense em derrota, porque o Deus que você serve, o Deus que eu sirvo, não é um Deus de derrota. Ele é um Deus de vitória. E aí lembramos, mais uma vez, que não importa
a dificuldade que você está enfrentando. Ah, mas esse monte da luta, esse monte da dificuldade é difícil para vencer. Mas o Deus que você serve está acima desse monte da dificuldade. Ele está acima de tudo e Ele vai te socorrer, Ele vai te ajudar. Permaneça então fazendo como o salmista: eleva os meus olhos para os montes, de onde me virá o socorro? Olha, o meu socorro vem do Senhor que fez o céu e a terra. Olha, Ele fez o céu e a terra. Ele fez o homem à sua imagem e semelhança. Ele também criou os animais. Tudo foi feito por Ele. Então, Ele tem o controle de todas as coisas. Ah, às vezes alguém começa a pensar, mas a morte tem destruído várias pessoas, mas Ele tem também poderes sobre a morte, pois Ele é o dono da vida. Meu amado irmão e minha amada irmã, permaneça servindo a esse Deus, adorando a esse Deus. Lute para que a sua família, os seus vizinhos, os seus amigos, eles também possam conhecer esse Deus que você conhece. Esse Deus que você adora precisa também ser levado às pessoas que ainda não conhecem Ele. E como é que você pode chegar com esse Deus até essas pessoas? Pela sua vida diária, pelo seu comportamento, pela sua convicção, pelo amor de Deus que está na sua vida, você com certeza vai estar também amando as demais pessoas e vencendo todas as barreiras, todas as dificuldades, porque o Senhor é o nosso socorro, Ele está presente sempre na nossa vida e Ele vai continuar conosco até a consumação dos séculos. E importante é que quando deixarmos esta vida, nós vamos morar com Ele para sempre. Então, meu irmão e minha irmã, que a bênção de Deus ela permaneça na sua vida, que a bênção de Deus permaneça na vida também dos seus familiares. E que haja prosperidade na sua vida espiritual, que você esteja sempre mais perto de Deus. E que haja também prosperidade na sua vida material. Mas lembre de uma coisa, o mais importante é a morada no céu. E estamos aguardando Cristo Jesus, o nosso Salvador, o Filho de Deus, vem tirar os salvos da terra. Vamos orar. Meu Deus e Pai, eu te agradeço, Senhor, por este momento que transmitimos a Tua palavra. Deus eterno, eu te peço que esta palavra, Senhor, penetre em cada vida. Ó, Senhor meu Deus, e que o Teu Espírito transforme o pecador em um homem que caminha para o céu, em uma mulher transformada para ir morar no céu contigo. Deus eterno, Deus maravilhoso, te peço também nesse momento, Senhor, por aqueles que se encontram enfermos, visita cada um, repreenda, Senhor, pelo Teu poder, todas as enfermidades. O Senhor é um Deus maravilhoso, o Senhor é um Deus misericordioso. Pai, te peço também por esta família que está sofrendo. Meu Deus, Tu és, Senhor, o príncipe da paz. Pai celestial, continue conosco, nos ajudando em tudo, pelo poder do Teu nome. Amém.

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0: 7h39.
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1: Bom é louvar ao Senhor e cantar louvores ao teu nome, ó Altíssimo. Para de manhã anunciar a tua benignidade, todas as noites a tua fidelidade. Sobre um instrumento de 10 cordas e sobre o saltério, sobre a harpa com som solene. Pois tu, Senhor, me alegraste pelos teus feitos, exultarei nas obras das tuas mãos. Quão grandes são, Senhor, as tuas obras, muito profundos são os teus pensamentos. O homem brutal não conhece, nem o louco entende isso. Quando o ímpio crescer como a erva, e quando florescerem todos os que praticam a iniquidade, é que serão distribuídos perpetuamente. Mas tu, Senhor, és o Altíssimo para sempre. Pois eis que os teus inimigos, Senhor, eis que os teus inimigos perecerão, serão dispersos todos os que praticam a iniquidade. Porém, tu exaltarás o meu poder, como o do boi selvagem. Serei ungido com óleo fresco. Os meus olhos verão o meu desejo sobre os meus inimigos, e os meus ouvidos ouvirão o meu desejo acerca dos malfeitores que se levantam contra ti, contra mim. O justo florescerá como a palmeira, crescerá como o cedro no Líbano. Os que estão plantados na casa do Senhor florescerão nos átrios do nosso Deus. Na velhice, ainda darão frutos, serão viçosos e vigorosos para anunciar que o Senhor é reto. Ele é a minha rocha e nele não há injustiça.
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1: Estamos juntos, começando mais um Tempo de Amar. Meditamos no Salmos 92.
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1: 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Começamos com Aline Barros, o hino. Uma boa noite para você.

0: você ouviu Aline Barros, o hino 9916-1059. É o nosso WhatsApp para você participar. Participe, mande boa noite, faz que nem o Rony em Sapiaçu do Jaqueirão, na sintonia Gilmar Coutinho em São Félix. E você, onde quer que esteja.
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0: Você ouviu Fernandinho, Situações, junto com Banda Logo. Já já teremos Palavra Pastoral.
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0: certeza, confie em Deus, viu? Confia no Senhor Jesus. Felícios Mato, prepare o seu coração, vem aí palavra pastoral com o pastor Valdomiro Pereira. Eu tenho certeza que o Senhor Jesus, mais uma vez, vai te chamar. Atenda ao chamado dele.
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0: A palavra de Deus no livro do Gênesis, no capítulo de número 6 e o versículo 13. Está escrito assim: Então disse Deus a Noé: O fim de toda a carne é vindo perante a minha face, porque a terra está cheia de violência, e eis que eu desfarei com a terra. Meus amados irmãos e meus amados amigos, a vontade de Deus é que o homem seja feliz. A vontade de Deus é que o homem não tenha nenhuma necessidade e viva uma vida de sofrimento. Porque quando Deus fez o homem à sua imagem e semelhança, a gente observa que Deus lhe colocou em um jardim, onde ali o homem tinha como sobreviver, inclusive sem nenhum tipo de sofrimento, e ao lado da sua esposa. Mas ao pecar, a Bíblia Sagrada nos mostra que o homem escolheu o pior, escolheu a morte, escolheu o sofrimento. Mas é importante também lembrar que apesar dessa escolha feita pelo próprio homem, o pecado e a morte, Deus, ele entregou o seu filho amado Jesus Cristo para resgatar o homem, para que o homem pudesse voltar a ter contato com Deus e, o mais importante, a certeza de um dia ir morar no céu com o Senhor. E aí, meus amados irmãos e meus amados amigos, quando o primeiro homem pecou, e já falamos que Deus não abandonou o homem, nós observamos nesse versículo que acabamos de ler. Noé, um homem que era temente a Deus, um homem que andava com Deus, em um momento muito difícil na terra, a Bíblia nos mostra Deus falando com Noé sobre a violência que estava acontecendo na terra. E interessante também é que os homens da época não enxergavam os males que estavam acontecendo. E no dia a dia eles se preocupavam em satisfazer as suas necessidades que a carne desejava. Não se preocupavam com o lado espiritual, não se preocupavam com a adoração a Deus, com servir a Deus. Inclusive, a Bíblia Sagrada nos mostra que nesses dias estaria acontecendo também o que aconteceu lá nos dias de Noé. E quem conhece a Bíblia, quem lê a Bíblia, quem conhece a Deus, pode ver que não está sendo diferente. A violência está se alastrando a cada dia e a cada momento. Você observa pessoas mostrando, pessoas sendo degoladas na própria televisão. E quantas pessoas estão morrendo a cada dia, envolvidas com roubo, com assalto, envolvidas com drogas. A violência está se alastrando a cada momento. Quantas mulheres são assassinadas pelos próprios maridos, quantos pais são assassinados pelos próprios filhos. Então, a violência está, sim, se alastrando por toda a parte. Então, não está sendo diferente daqueles dias de Noé. E Deus, então, chama a atenção para Noé, dizendo a Noé que o fim de toda a carne estava chegando. Por quê? Porque os homens tinham se envolvido ou estavam se envolvendo com a violência e com o pecado. Meus amados irmãos, nós conhecemos essa história. Conhecemos também o momento que estamos vivendo na terra. E a Bíblia Sagrada mostra que nesse momento a igreja pode ser arrebatada ainda hoje. Jesus Cristo está voltando. Ele vem buscar a sua igreja. Vai ser um tanto diferente daqueles dias de Noé. A Bíblia mostra que Deus mandou Noé construir uma arca para que ele e a sua família pudesse se livrar da morte sobre as águas. E Deus ordenou que o mesmo também colocasse na arca um casal de cada animal. E foi o que Noé fez, obedecendo a palavra de Deus. Nesses dias, Deus fala com cada um, homem e mulher, para que se arrependam dos seus pecados, porque não dá para continuar no mundo em que vivemos com tanta miséria e, infelizmente, sendo até abraçado ou concordando com algumas autoridades, algumas pessoas que poderia, inclusive, defender a comunidade, defender o ser humano, mas infelizmente tem pessoas que ainda concordam com tais fatos. Inclusive, a gente sabe que existe no Brasil uma tendência muito forte para que seja aprovado o uso das drogas. O que é isto? É um meio de destruição do ser humano, porque nós sabemos que o uso das drogas leva as pessoas à violência, leva as pessoas à morte e à destruição. Então, estamos vivendo uma época bem parecida com a época de Noé. E a igreja não pode se conformar com este mundo. A igreja não pode aceitar o pecado que está aí. A igreja precisa se levantar e dizer que Jesus Cristo é o Salvador do homem, Jesus Cristo pode transformar o homem, e o homem, para ser transformado, precisa aceitar a Jesus Cristo como Salvador, reconhecendo que é um pecador e que precisa de Jesus Cristo para ir morar no céu com ele. E quando este homem aceita Jesus Cristo como Salvador, ele passa a ser uma bênção para a sua família. Ele passa a ser uma bênção para a sociedade. E aí, alguém pode até falar nesse momento: mas, pastor, eu conheço alguém que frequenta a igreja que não é assim uma bênção para a sua família. Olha, nós estamos falando de pessoas que aceitaram a Jesus como Salvador e que foram transformados. Porque, infelizmente, existem pessoas que se apresentam como cristão e não são. Pessoas que se apresentam como servo de Deus e não são. A própria Bíblia Sagrada mostra que nem todos que dizem Senhor, Senhor, entrarão no reino dos céus. O que significa? Nem todas as pessoas que estão frequentando igrejas são pessoas tementes a Deus. São pessoas que obedecem a Deus. São pessoas que têm certeza de salvação. Mas aquele que aceitou a Cristo como Salvador e reconhece a soberania de Deus e passou pela transformação do poder do Senhor, esta pessoa está sendo uma bênção. Ela se afastou de todos os males aqui na terra. Porque aquele que conhece a Deus, aquele que anda com Deus, ele obedece o mandamento de Deus. E o mandamento de Deus é amar a Deus sobre todas as coisas e o próximo como a si mesmo. Meus amados irmãos e meus amados amigos, na época de Noé, apesar de Noé ter avisado aos homens a necessidade do arrependimento dos pecados, para que os homens se afastassem da violência, eles não deram ouvido. Eles não deram importância. E a Bíblia Sagrada mostra que Deus confirmou a sua palavra. Veio o dilúvio. Os homens morreram sobre as águas. E a Bíblia nos mostra que quando os homens viram as águas subirem sobre a terra, a arca começou a flutuar. As pessoas bateram na porta da arca pedindo socorro, pedindo a Noé que abrisse a porta. Mas Noé responde que a porta Deus fechou. E a porta fechada por Deus, o homem não pode abrir. Então se cumpriu naqueles dias a palavra de Deus. E os homens que estavam envolvidos com a violência, Os homens que estavam envolvidos com o pecado, com o roubo, com o adultério, com a corrupção, com todos os males, morreram sobre as águas. Nesses dias, meus amados irmãos, os pregadores, com compromisso com Deus, estão alertando aos homens e às mulheres para se afastarem também do pecado, para se afastarem de tudo que lhes agrada a Deus e viver uma vida para Deus. Volto a lembrar, a vontade de Deus é que você seja feliz. A vontade de Deus é que você ande com Ele. Você andando com Deus, você vai ser feliz e vai poder um dia morar no céu com Ele para sempre. Estamos vivendo também uma época de muitas reclamações. E nesse momento, principalmente, você vê alguém reclamando por todos os lados. Mas meu amado irmão, minha amada irmã, a Bíblia Sagrada também, ela mostra de que se queixa o homem vivente, dos seus próprios pecados. Você quer ter uma vida feliz? Escolha Deus. Ande com Deus. Faça a vontade de Deus. E você vai então viver feliz e um dia vai morar no céu com o Senhor. E esta é a vontade de Deus. Jesus prometeu que vem tirar um povo da terra. E a qualquer momento essa promessa vai se cumprir. Como se cumpriu a palavra de Deus, mandando o dilúvio, vai se cumprir a palavra de Jesus Cristo que nos prometeu, vim nos tirar desta terra para morar no céu com Ele para sempre. Que a bênção de Deus permaneça na tua vida, meu irmão e minha irmã, permaneça fiel ao Senhor. E você, meu amigo, que não tem certeza de salvação, aceita Jesus Cristo como teu Salvador para ir morar no céu com Ele. Amém. Vamos orar. Maravilhoso Deus Pai que estás nos céus, eu te agradeço, Senhor, por mais esse momento. E te peço, Pai, que permaneça com a tua igreja. Permaneça abençoando o teu povo. Tu sabes, Senhor, o quanto o inimigo tem se levantado contra aqueles que te servem, contra aqueles que te adoram, contra aqueles que fazem a tua vontade. Mas tu tens sido um Deus maravilhoso para conosco. Nós cremos no teu poder, nós cremos na tua bondade, nós cremos na tua misericórdia. Visite a cada um dos teus servos nesse momento. Visite também a cada amigo, ó Deus eterno, e te peço, Senhor, que atenda às necessidades de cada um. Aqueles que estão enfermos, tu és o médico dos médicos, cure, Senhor, as enfermidades. Aqueles que estão enfrentando problemas na família, tu és o príncipe da paz. Aqueles que estão com dificuldades financeiras, de alimento, Pai Celestial, abre portas. Aqueles, meu Deus, que se envolveram ou estão envolvidos ou entraram pelo caminho da violência, pelo caminho da destruição. Ó Deus, transforme essas pessoas para que eles possam ser uma bênção também na vida das demais pessoas. Deus, assim eu te agradeço por tudo. Amém.
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0: você ouviu Eliseu Freitas, Encontro com Deus. Antes, palavra pastoral com o pastor Valdomiro Pereira. Tenho certeza que Jesus, mais uma vez, está te chamando. Atende a voz dele, entrega a sua vida para ele, sem reserva.
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0: Pois é, eu só quero adorar. Ana Clara Rocha, finalizando a primeira hora do seu Tempo de Amar. Continuemos adorando aquele que é digno, nosso Deus, Criador, Senhor dos céus e da terra, ao Senhor e Salvador Jesus Cristo, ao Divino Espírito Santo. Sou Ulisses Menezes. Vem aí o rápido intervalo, eu volto já já.
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2: Hora certa.
0: Vox FM 8:55.
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0: Estamos juntos, começando a segunda hora do seu Tempo de Amar. Amar a Deus em primeiro lugar e ao nosso próximo como a nós mesmos. É assim que a Bíblia nos ensina.
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0: 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Começamos com canção e louvor. Eu sou mistério. Uma boa noite para você.

0: você ouviu Canção e Louvor, Eu Sou Mistério. Agora 9:05, obrigado a você pela audiência, a você que está ouvindo a gente pela primeira vez, bem-vindo, bem-vinda. Vamos juntos até às 10.
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